0: Para ver o fenómeno, local da emissão especial da Antena 1, o eclipse começa a essa hora. Em Bragança, 99,9% do sol vai estar coberto, no Porto cerca de 98%, em Lisboa cerca de 95%, no Algarve 93%. Nos arquipélagos dos Açores e Madeira, entre 74% e 77%. O último eclipse total do sol que se observou em Portugal foi no início do século XX, estávamos em 1912. O próximo, depois do dia 12 de agosto, será em 2144. Vários sindicatos reúnem hoje com o Governo para contestar o novo acordo que funda as carreiras dos vigilantes da natureza e dos guardas florestais. Quase uma centena de vigilantes da natureza escreveu à Ministra do Ambiente a pedir a revisão deste acordo, falando em várias desigualdades. O Governo pretende fundir as carreiras de guardas florestais e vigilantes da natureza na figura do guarda florestal e ambiental. A Antena 1 pelo Sindicato Nacional da Proteção Civil, que se associa à luta dos vigilantes da natureza. O secretário-geral José Costa Velho alerta para a perda de direitos com o novo acordo e lembra o papel dos vigilantes da natureza que aguardam há 20 anos por uma revisão da carreira.
1: Centenas de vigilantes da natureza que asseguram a fiscalização, conservação e proteção ativa do património natural do país. São pessoas importantes e aquilo que nós pretendemos, de facto, é um estatuto profissional digno. Nós andamos há 20 anos a pedir a revisão da carreira dos vigilantes da natureza. E quando está quase a ser, os governos caem. Era mais fácil fazer a revisão da carreira, quer dos vigilantes, quer dos guardas florestais, do que estar a criar uma carreira nova e enfiar toda a gente lá dentro. Um tremendo descontentamento, que não vamos deixar passar isto em vão, nós não vamos ficar parados. Já ativamos um gabinete jurídico para ver o que é que vamos fazer relativamente a esta matéria. Nós não podemos aceitar um acordo que prejudica imensa gente.
0: José Costa Velho, de um dos sindicatos, o Sindicato Nacional da Proteção Civil, que hoje reúne com o Governo. Em Ceuta, o Instituto de Medicina Legal recebeu até ao momento 79 vítimas a tentarem a travessia por mar a fronteira para a Espanha a partir de Marrocos. Do lado marroquino, uma organização não governamental adianta que pelo menos 63 pessoas terão morrido depois do levantamento feito em morgues no norte de Marrocos. As autoridades marroquinas para já confirmam apenas 11 mortes, mas a verificar-se este número avançado pela ONG Caminando Fronteiras, à rádio espanhola Cadena Ser, o total de vítimas mortais dos dois lados pode ultrapassar as 140. O Brasil informou ao embaixador da Argentina que as relações bilaterais foram rebaixadas ao nível de encarregado de negócios. A agência Lusa conta também que o embaixador do Brasil na Argentina não vai regressar a Buenos Aires depois de o presidente Javier Milei ter voltado a criticar o homólogo brasileiro, Lula da Silva, confirmando notícias que já foram divulgadas pelos meios de comunicação brasileiros e argentinos. O Ministério dos Negócios Estrangeiros da Argentina ainda não respondeu a um pedido de comentário da agência Reuters. Passam 6 anos esta terça-feira das grandes explosões no porto de Beirute. Cerca de 2.000 toneladas de fertilizante químico explodiram, mataram mais de 200 pessoas, 300 mil ficaram sem casa e a justiça libanesa ainda não concluiu quem são os responsáveis. Diana Almeida.
2: 4 de agosto de 2020, Beirute. 6 anos depois, não há responsáveis identificados nem detenções. As famílias das vítimas continuam à espera que seja feita justiça. E sem justiça, as vidas perdidas não têm valor. É o que diz Bulo Najar, que perdeu a filha de 3 anos.
3: Quando não há justiça, para nós significa que não há vida. Tudo parou no dia 4 de agosto. Decidimos continuar a viver, mas as nossas vidas pararam. Se não há justiça, a vida da minha filha não tem valor. Não estão só a desvalorizar o assunto, estão a anular completamente o valor da vida.
2: As famílias têm as vidas em suspenso, diz o pai da vítima à agência Reuters. Muitos moradores do Líbano passam o dia 4 de agosto, todos os anos, na rua, a protestar. Este ano não foi diferente. Em 2025 houve uma reviravolta que parecia trazer respostas. Os responsáveis políticos do país, nesta altura eleitos, prometiam levar à justiça os culpados. Já passou mais de um ano e ainda não há respostas, mas o governo mantém a promessa. É indispensável concluir este processo, diz o ministro da Justiça libanês, Adil Nassare. Justiça não só pelas pessoas afetadas pelas explosões, mas também para garantir a confiança entre a população e o governo. Nos tribunais, a investigação deu lugar a um relatório no final de março. A Reuters adianta que inclui acusações contra 70 pessoas, mas os detalhes ainda não são conhecidos publicamente. Para já, as famílias das vítimas continuam a fazer o luto e nesta data saem muitos libaneses à rua para protestar. Pedem justiça. Querem saber quem são os culpados pelas explosões de 4 de agosto de 2020 no porto de Beirute.
0: As explosões aconteceram num período em que o país enfrentava uma grave crise económica. A investigação para descobrir os culpados foi sendo interrompida devido a interferências políticas. Houve mesmo contestações legais contra os juízes responsáveis pelo caso. Pelo menos uma pessoa morreu, 5 ficaram feridas em Kiev na sequência de ataques russos com mísseis balísticos. O jornal Kyiv Post noticia que um armazém nos arredores da capital desabou. Até ao momento, 2 pessoas foram resgatadas, mas o autarca de Kiev, Vitaly Klitschko, admite que possam estar mais pessoas debaixo dos escombros.
4: Cláudia Almeida com as notícias à 1 na RTP Antena 1, simultâneo com Madeira, Açores e Mundo. 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
1: Boa noite e bem-vindos.

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0: segundo informações da administração militar de Kiev. Os ataques atingiram vários pontos da cidade e fizeram estragos em alguns edifícios. As equipas de resgate foram mobilizadas para os locais. O autarca de Kiev escreveu na rede social Telegram que a força das explosões destruiu um armazém perto do centro da capital ucraniana. Os bombardeamentos russos desta madrugada ocorrem um dia depois da Ucrânia ter atacado os centros logísticos de uma das maiores empresas de retalho da Rússia, ataques que fizeram 5 mortos. A Polícia Judiciária realizou buscas num navio porta-contentores no Porto de Sines por suspeitas de tráfico de droga. A RTP sabe que a PJ já apreendeu pelo menos 2 toneladas de cocaína. Daniela Santiago.
1: Uma operação da Força Aérea, também da Marinha, em conjunto com a Polícia Nacional Espanhola, por volta das 4 da manhã. Depois foi conduzido até aqui ao Porto Multiusos de Sines, onde as operações começaram a decorrer. Meio da tarde, a informação que conseguimos apurar é que já tinham sido encontradas cerca de 2 toneladas de cocaína, mas este navio de enormes dimensões, ele tem 5 andares, centenas de contentores, está a ser verificado a pente fino numa operação que exige paciência, tempo e muito trabalho por parte dos inspectores da Polícia Judiciária e dos elementos da Unidade Nacional de Combate ao Tráfico de Estupefacientes. Há também a coincidência de há poucos dias terem sido detectados vários fardos com cocaína aqui perto da comporta, também no litoral, na costa alentejana. Tudo indica, pelo menos é isso que julga a Polícia Judiciária, que terá havido uma perseguição e que os traficantes entenderam livrar-se da carga e lançar ao mar esses fardos com cocaína. Eles foram apreendidos pelas autoridades portuguesas e foram, inclusive, divulgados pela Polícia Marítima, mais de 2 toneladas de cocaína. Ora, também outras 2 toneladas, pelo menos, terão sido detectadas nestas buscas. Teremos de esperar até esta quarta-feira, altura em que a Polícia Judiciária vai dar uma conferência de imprensa com todos os detalhes.
0: Repórter da RTP, Daniela Santiago, o porta-contentores tem bandeira de Hong Kong. Quase 100 de vigilantes da natureza pedem à Ministra do Ambiente a revisão do acordo que extingue esta carreira profissional. O governo pretende fundir as carreiras de guardas florestais e vigilantes da natureza numa só figura, a do guarda florestal e ambiental. Na carta que foi entregue a Maria da Graça Carvalho, alertam para várias desigualdades. O Sindicato Nacional da Proteção Civil, que se associa aos vigilantes da natureza, alerta para a perda de direitos com o novo acordo, refere à Antena 1, secretário-geral José Costa Velho.
2: Os guardas florestais, a 1 de janeiro de 2028, têm um subsídio de risco de 400 euros. Depois, os vigilantes de natureza têm um subsídio de 160 euros. Se eles fazem parte da mesma carreira, se têm funções, aliás, que os guardas florestais foram buscar aos vigilantes da natureza. Não é admissível para nós. Há aqui, de facto, uma tremenda desigualdade remuneratória. Depois temos os conteúdos profissionais absolutamente desvirtuados. A fusão e a reestruturação forçada das carreiras eliminam a especialização técnica dos vigilantes da natureza. Depois há um grande bloqueio de progressões. Altera as regras de transição que anulam o histórico serviço de muitos profissionais, congelando as suas perspectivas de evolução na carreira.
0: O sindicato promete não baixar os braços e equaciona formas de luta. José Costa Velho lembra o papel dos vigilantes da natureza que aguardam há 20 anos por uma revisão da carreira.
2: Centenas de vigilantes de natureza que asseguram a fiscalização, conservação e proteção ativa do património natural do país. São pessoas importantes e aquilo que nós pretendemos, de facto, é um estatuto profissional digno. Nós andamos há 20 anos a pedir a revisão da carreira dos vigilantes da natureza. E quando está quase a ser, os governos caem. Era mais fácil fazer a revisão da carreira, quer dos vigilantes, quer dos guardas florestais, do que estar a criar uma carreira nova e enfiar toda a gente lá dentro. Tremendo descontentamento, que não vamos deixar passar isto em vão, nós não vamos ficar parados. Já ativamos o gabinete jurídico para ver o que é que vamos fazer relativamente a esta matéria. Nós não podemos aceitar um acordo que prejudica imensa gente.
0: O Sindicato Nacional da Proteção Civil é um dos sindicatos que se reúne esta quarta-feira com o Governo para mostrar o desagrado com o novo acordo que funde as carreiras dos vigilantes da natureza e dos guardas florestais. O Líbano assinalou esta terça-feira 6 anos das grandes explosões no porto de Beirute. Cerca de 2.000 toneladas de fertilizante químico explodiram. Mais de 200 pessoas morreram. 300 mil ficaram sem teto. A justiça libanesa, Diana Almeida, não concluiu até agora quem são os responsáveis.
3: 4 de agosto de 2020, Beirute. 6 anos depois, não há responsáveis identificados nem detenções. As famílias das vítimas continuam à espera que seja feita justiça. E sem justiça, as vidas perdidas não têm valor. É o que diz Bulo Najar, que perdeu a filha de 3 anos.
4: Quando não há justiça, para nós significa que não há vida. Tudo parou no dia 4 de agosto, decidimos continuar a viver, mas as nossas vidas pararam. Se não há justiça, a vida da minha filha não tem valor. Não estão só a desvalorizar o assunto, estão a anular completamente o valor da vida.
3: As famílias têm as vidas em suspenso, diz o pai da vítima à agência Reuters. Muitos moradores do Líbano passam o dia 4 de agosto, todos os anos, na rua, a protestar. Este ano não foi diferente. Em 2025 houve uma reviravolta que parecia trazer respostas. Os responsáveis políticos do país, nesta altura eleitos, prometiam levar à justiça os culpados. Já passou mais de um ano e ainda não há respostas, mas o governo mantém a promessa. É indispensável concluir este processo, diz o ministro da Justiça libanês, Adil Nassare. Justiça não só pelas pessoas afetadas pelas explosões, mas também para garantir a confiança entre a população e o governo. Nos tribunais, a investigação deu lugar a um relatório no final de março. A Reuters adianta que inclui acusações contra 70 pessoas, mas os detalhes ainda não são conhecidos publicamente. Para já, as famílias das vítimas continuam a fazer o luto e nesta data saem muitos libaneses à rua para protestar. Pedem justiça. Querem saber quem são os culpados pelas explosões de 4 de agosto de 2020 no porto de Beirute.
0: As explosões aconteceram num período em que o país enfrentava uma grave crise económica. A investigação para descobrir os culpados foi interrompida várias vezes devido a interferências políticas. Houve mesmo contestações legais contra os juízes responsáveis pelo caso.
5: Edição do jornalista Pedro Guilherme. 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
10: Olá, sejam muito bem-vindos ao refeitório. O meu nome é Joana Barrios e hoje recebemos finalmente a Teresa Vivas. Bom dia, Teresa.
11: Olá,
10: bem-vinda.
11: Bom dia, Joana. Obrigada pelo convite.
10: Bem, já há muito tempo que nós queríamos que viesses aqui. Temos de agradecer ao Paulo Amado esta facilitação da tua vinda. Acho que em primeiro lugar devíamos saber quem tu és e como é que foste parar à alimentação, porque entre o início e onde estamos agora aconteceu muita coisa.
11: Aconteceu, já lá vão 20 e não sei quantos anos. Bem, na verdade, um bocadinho mais, não é? Porque eu, desde miúda, que adorava cozinhar, parece a conversa dos chefes de cozinha.
10: Está tudo bem.
11: E tinha uma avó alentejana que fazia sempre aquelas coisas maravilhosas.
10: A tua avó ceifeira?
11: A minha avó ceifeira.
10: Maravilha.
11: Mariana, de Bringel. E então eu tinha sempre super curiosidade em fazer, ajudava sempre a fazer à sorda, enfim, aquelas coisas que nós vamos ganhando pequenos gostos. E depois, quando eu fui para a universidade, que tive muita dificuldade em escolher o curso para onde devia ir.
10: Porquê?
11: Ah, pá, porque eu tinha muitos interesses. Desde a engenharia civil, que eu gostava da engenharia civil, desde a enfermagem, a parte de dar apoio às pessoas, enfim, arquitetura, sempre adorei arquitetura. Portanto, eu gostava de ver hoje outra vez a minha lista a qual eu me candidatei quando fiz a candidatura à universidade, mas eu tenho quase a certeza que tinha
10: tudo.
11: De tudo. E o curso que eu quis em primeiro, porque tinha uma amiga que já lá estava, minha amiga de sempre, a Carmilde, tinha sido em agricultura, em engenharia agrícola.
10: Ok.
11: Ela a vida inteira quis ser engenheira agrícola. Não, em Évora.
10: Ok.
11: Ela sempre quis ser engenheira agrícola e eu, na verdade, que tive o marido da minha avó, o meu avô João, que era jardineiro. A minha avó ceifeira veio do Alentejo, casou com jardineiro.
10: Acho muito bem.
11: E portanto, eu tive sempre esta ligação um bocadinho à terra. Quando me apareceu esta oportunidade de entrar para a engenharia agrícola, opa, pensei para aí 2 dias. E adorei, porque também estava a trabalhar no Laboratório Nacional de Engenharia Civil, ao pé de mais um curso que eu gostava de ter feito, que era Química, ao pé de muitos produtos químicos, e percebi que aquilo era horrível, cheirava muito mal, eu trabalhava com mercúrios, horrível, pronto, é preciso, todos os ensaios que eu fiz eram necessários e absolutamente necessários para aquilo que nós somos hoje, mas realmente eu não me via a trabalhar o resto da minha vida dentro de um laboratório cheio de tricloroetilenes e coisas do género. E então, quando me surgiu a ideia de ir para a engenharia agrícola, eu abracei imediatamente. Depois, mais ou menos, no meu terceiro ano, quando nós damos horticultura, há um professor que se atravessa na minha vida, então era um dos nossos professores, que estava a fazer um trabalho em tomate e na pós-colheita do tomate, ou seja, o que é que acontece ao fruto depois de ser colhido. E a última coisa que ele queria saber era do sabor. Portanto, ele queria saber da rigidez, ele queria saber do grau Brix, ele queria saber de uma série de coisas, de tudo, menos...
10: Do sabor.
11: Menos do sabor. E aquilo chocou-me imenso. E fui falar com ele, mas como é que vocês fazem isto? E, não, porque o que nós estamos aqui a prever são quantidades e como é que o transporte funciona no tomate e como é que o tomate depois é tratado dentro de um processado da forma que fosse. Não me lembro exatamente. E portanto, o que interessa é o caminho até ele ser processado.
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1: De que as relações bilaterais foram rebaixadas ao nível de encarregado de negócios. Segundo a agência Reuters, que cita uma fonte do governo, o embaixador do Brasil na Argentina não vai voltar a Buenos Aires depois do presidente argentino ter voltado a criticar o homólogo brasileiro. Do lado da diplomacia de Buenos Aires não há por agora qualquer comentário. Javier Milei reiterou recentemente que Lula da Silva foi condenado por ser um ladrão e um corrupto, expressões que o presidente da Argentina já tinha usado o mês passado quando foi ao Brasil à apresentação da candidatura de Flávio Bolsonaro, filho do antigo presidente Jair Bolsonaro, às presidenciais brasileiras de 4 de outubro. A capital da Ucrânia voltou a ser alvo de uma vaga de mísseis balísticos russos esta madrugada. Pelo menos uma pessoa morreu e 12 ficaram feridas, segundo informações.

0: informações da administração militar de Kiev. Os ataques atingiram vários pontos da cidade e fizeram estragos em alguns edifícios. As equipas de resgate foram mobilizadas para os locais. O autarca de Kiev escreveu na rede social Telegram que a força das explosões destruiu um armazém perto do centro da capital da Ucrânia. Os bombardeamentos russos ocorrem um dia depois da Ucrânia ter atacado os centros logísticos de uma das maiores empresas de retalho da Rússia, ataques que fizeram 5 mortos. Já esgotaram em vários locais, mas a Ciência Viva promete mais óculos disponíveis e gratuitos para ver o eclipse na próxima semana. Cada pessoa pode reservar um par de óculos online, explica a agência Lusa, Ivone Fanchada, da direção da agência.
1: clubedavisão.pt, fazer um registro individual e levantar os seus óculos do eclipse certificados em qualquer ponto do país, desde que seja numa das óticas que tem stock, porque o stock foi reforçado ontem.
0: Há definições específicas para os óculos e usar uns antigos, refere Ivone Fachada, pode não ser a melhor opção.
1: Não tenham furos, riscos, não estejam danificados, que tenham uma marca da comunidade europeia visível, preferência às lojas que forem na União Europeia ou em Portugal, não é? E que mencionem também o regulamento da União Europeia 2016/425. Além da norma do ISO 12312-2, que também tenham esta norma presente.
0: E olhar diretamente para o eclipse sem óculos ou com o equipamento errado pode ter consequências muito graves.
1: Podem ficar com queimaduras na retina permanentes, podem ficar com uma visão distorcida durante algum tempo e até podem ter, no pior dos casos, uma perda permanente da visão. O mesmo se aplica, atenção também aos aparelhos eletrónicos, câmaras e telemóveis, também ficam danificados pela luz solar direta, se não forem utilizadas com os filtros apropriados.
0: Ivone Fachada, da agência Ciência Viva, em declarações à agência Lusa. Na 12 de agosto ocorre o eclipse total do Sol, para ver entre as 6h33 da tarde e as 8h30 da noite. O fenómeno só volta a acontecer muito mais tarde, em 2144. A Terra, a Lua e o Sol perfeitamente alinhados, a Lua tapa por completo o Sol. A cidade de Bragança vai ser o local ideal de Portugal continental para ver o eclipse total do Sol. Entre janeiro e maio deste ano, a Caritas de Beja atendeu perto de 800 migrantes. Nesta zona do Alentejo, onde as nacionalidades se multiplicam e o trabalho na agricultura é um dos principais motores da economia, a jornalista Camila Vidal foi conhecer a história de migrantes que escolheram Beja para ficar, mesmo que nem tudo tenha sido fácil no percurso.
2: Eu trabalho na agricultura.
3: Alfa Bá, vindo da Guiné-Conakry, há 10 anos em Portugal, trabalha na agricultura, a mulher na restauração. No país natal, ele era alfaiate, mas cá não é possível.
4: Não tenho cliente.
3: Agora, até na agricultura está sem trabalho, à espera que o chamem.
4: Ele disse-me que vai me chamar.
3: Faz questão de sublinhar que os contratos temporários que vai tendo, numa quinta e num lagar, são legais. Só assim poderia trazer a família.
4: Sempre trabalho, sempre fazer desconto, porque se não faz desconto, não traz o meu filho.
3: Um dos migrantes apoiados pela Caritas de Beja diz que é sobretudo para ajudar com papelada. A comunicação com a AIMA, ou a Escola dos Filhos, Suleiman Sissé, recebeu ajuda com o mesmo. Está em Portugal há 15 anos, vindo da Guiné-Bissau. Precisou, a certa altura, que a Caritas de Beja ajudasse a pôr comida na mesa.
4: Acabas de alimentar, na altura.
3: Suleiman é vigilante nas minas de Neves Corvo. A mulher faz limpezas na base aérea de Beja. Tem orgulho em dizer que contribui para o país que o acolheu.
4: Trabalhar, ter contrato, fazer descontos.
3: No caminho teve de viver num quarto, numa casa com desconhecidos. Agora está num apartamento, mas a renda é demasiado alta. É candidato à habitação social.
4: Obviamente tenho todos os documentos necessários e sou uma pessoa de família e os meus filhos estão a estudar para serem pessoas amanhã.
3: São exemplos daquilo que a Caritas de Beja pretende para quem ajuda. A presidente, Teresa Almeida, recusa uma ideia que acredita estar enraizada.
5: O mais inteligente é aquele que come mais e menos faz e que vive à custa dos outros. E não é isto que a Caritas alimenta.
3: A responsável da Caritas de Beja não teme dizer que tempos houve em que a chegada de migrantes amedrontava a população.
5: Não queriam andar em determinadas zonas da cidade.
3: O número de chegadas estabilizou, mas de janeiro até maio a Caritas de Beja atendeu perto de 800 pessoas. pessoas migrantes. Brasil, Senegal e Guiné-Bissau são as principais nacionalidades.
0: A Caritas de Beja recebeu ao todo 786 pessoas migrantes, mais de metade são homens. O Instituto de Medicina Legal de Ceuta recebeu até ao momento 79 vítimas a tentarem a travessia por mar na fronteira para a Espanha a partir de Marrocos. Do lado marroquino, uma organização não-governamental adianta que pelo menos 63 pessoas terão morrido depois do levantamento feito em morgues no norte de Marrocos. Para já, as autoridades de Rabat confirmam apenas 11 mortes, mas a verificar se este número avançado pela organização não-governamental Caminhando Fronteiras, à rádio espanhola Cadena Ser, o total de vítimas mortais dos dois lados pode ultrapassar as 140. A eletricidade em Cuba foi reposta depois do sexto apagão este ano, que durou perto de 2 dias. Só esta terça-feira as autoridades cubanas conseguiram repor a energia, ainda que de forma parcial. Por causa do bloqueio petrolífero e do embargo económico dos Estados Unidos, Cuba enfrenta uma grave crise energética. As 7 principais centrais termoelétricas da ilha já têm mais de 40 anos, sofrem avarias frequentes e as sanções norte-americanas não ajudam.
6: Edição do jornalista Pedro Guilherme. 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
9: A jovem Luz, de 22 anos, a viver em Berlim, é a minha convidada já a seguir no Digressão Mundial.
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0: Olá, Luz, bem-vinda.
1: Estamos
0: a aproveitar uma vinda a Portugal da Luz, que ela está, como ainda agora ouvimos, está em Berlim, já há uns anitos. Mas de vez em quando vem cá, naturalmente, não só para ver a família, como também para atuar, que é o caso desta conversa que estamos agora a gravar, na altura em que ela veio cá tocar. A minha primeira pergunta e curiosidade é como é que tu foste e porquê foste para Berlim. Isto foi em
1: 2022.
0: Tinhas então 18 anos?
1: 18 anos.
0: É, então novinha. A ti foste para lá porquê?
1: Foi uma decisão bastante fácil. Não tive de pensar muito sobre isso, porque eu andei no Colégio Alemão, aqui no Porto.
0: Ah, ok.
1: E, portanto, já falava a língua e facilitou muito a decisão de para onde ir. A decisão também teve um bocado a ver com o Brexit, em que a central dos músicos e artistas mudou-se muito para Berlim. Então acabou por ser uma maneira de continuar na Europa, continuar aqui mais perto de casa, mas ter uma comunidade maior para crescer.
0: Então tu foste lá já, foste para lá já com ideias de seguir a música?
1: Foi
0: com
1: Sim, exatamente. Eu fui estudar performance em vocals. E sim.
0: Então, mas cá, quando estavas no Colégio Alemão já era com esse fito ou foi uma coincidência?
1: Eu acho que o Colégio Alemão sempre me puxou muito para seguir música, eles sempre apoiaram muito a minha decisão.
0: É,
1: okay. E apesar de ser uma escola em que saem profissionais de todas as áreas, eles têm um setor artístico muito bom, muito bem concebido, e portanto ajudou-me imenso na minha decisão também.
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0: dezena ficaram feridas, de acordo com informações da administração militar de Kiev. Os ataques atingiram vários pontos da cidade e fizeram estragos em alguns edifícios. O autarca de Kiev escreveu na rede social Telegram que a força das explosões destruiu um armazém perto do centro da cidade. São bombardeamentos russos que ocorrem um dia depois da Ucrânia ter atacado os centros logísticos de uma das maiores empresas de retalho da Rússia, ataques que fizeram 5 mortos. Entre abril e junho deste ano, 7 pessoas morreram em contexto de violência doméstica em Portugal. Os dados, divulgados nas últimas horas, revelam que só no segundo trimestre, Inês Martins, as autoridades deram resposta a quase 8 mil ocorrências.
1: A GNR e a PSP registaram 7.871 denúncias de violência doméstica no segundo trimestre do ano, entre abril e junho. Trata-se de um aumento face aos primeiros 3 meses do ano, período em que foram participadas 6.940. 49 ocorrências. Entre um trimestre e outro, aumentou também o número de vítimas mortais. Entre janeiro e março, registaram-se 6 homicídios, todas as vítimas mulheres. Já entre abril e junho, houve mais uma morte. Contabilizaram-se 7 homicídios, 5 mulheres, uma criança e um homem. No total, desde o início do ano, 13 pessoas morreram em contexto de violência doméstica. Os dados mostram ainda que, neste

0: No último trimestre, a Rede Nacional de Apoio a Vítimas de Violência Doméstica acolheu mais crianças do que mulheres, num total de 1.400 vítimas, 688 crianças, 681 mulheres e apenas 21 homens. O portal da violência doméstica revela também um ligeiro aumento do número de reclusos condenados ou em prisão preventiva pelo crime de violência doméstica. No final do segundo trimestre, estavam 1.643 pessoas em prisão efetiva ou preventiva, mais 36 do que no trimestre anterior.
1: Dados foram publicados esta terça-feira no portal da violência doméstica. Carla Ferreira, assistente técnica da APAV, a Associação Portuguesa de Apoio à Vítima, diz que apesar de uma ligeira diminuição no número de vítimas, as mortes por violência doméstica continuam a ser um acontecimento terrível.
2: Há um ligeiro decréscimo em comparação com o período homólogo do ano passado, mas isto obviamente não deve minimamente tranquilizar-nos, porque estamos aqui a falar da violência que é mais capital e que é mais dantesca de todas as violências, que é a violência que leva à morte de alguém e cuja presença, digamos assim, anual, naquilo que depois é o relatório anual de segurança interna, é de facto muito visível e muito significativa quando olhamos para todos os outros crimes que são reportados à justiça, crimes contra as pessoas, crimes contra o património, etc. De facto, a violência doméstica continua a ser uma realidade muito, muito presente na nossa comunidade.
1: Quanto ao aumento das denúncias, a Associação Portuguesa de Apoio à Vítima assume que é também uma consequência de uma sociedade mais consciente. No segundo trimestre deste ano, registaram-se 7 mortes em contexto de violência doméstica, menos uma do que em igual período do ano passado. Quase uma centena de vigilantes da natureza pedem à Ministra do Ambiente a revisão do acordo que extingue esta carreira profissional. O Governo pretende fundir as carreiras de guardas florestais e vigilantes da natureza numa só figura, a do guarda florestal e ambiental. Na carta entregue a Maria da Graça Carvalho, alertam para várias desigualdades. No Sindicato Nacional da Proteção Civil, que se associa aos vigilantes da natureza, alerta para a perda de direitos com o novo acordo, refere à Antena 1 o secretário-geral José Costa Velho.
3: Os guardas florestais, a 1 de janeiro de 2028, têm um subsídio de risco de 400 euros, depois os vigilantes da natureza têm um subsídio de 160 euros. Se eles fazem parte da mesma carreira, se têm funções, aliás, que os guardas florestais foram buscar aos vigilantes da natureza, não é admissível. Para nós, há aqui de facto uma tremenda desigualdade remuneratória. Depois temos os conteúdos profissionais absolutamente desvirtuados. A fusão e reestruturação forçada das carreiras eliminam a especialização técnica dos vigilantes da natureza. Depois há um grande bloqueio de progressões. Altera regras de transição que anulam o histórico serviço de muitos profissionais, congelando as suas perspectivas de evolução na carreira.
1: O Sindicato Nacional da Proteção Civil é um dos sindicatos que se reúne esta quarta-feira com o Governo para mostrar o desagrado com o novo acordo que funde as carreiras dos vigilantes da natureza e dos guardas florestais. O Governo brasileiro repudiou a decisão dos Estados Unidos de revogarem o visto da embaixadora do Brasil em Washington. Em comunicado, o Palácio do Planalto classificou as justificações de Washington como falsas e denunciou o ato como parte de uma escalada de medidas hostis com a intenção de interferir nas próximas eleições presidenciais brasileiras. A medida do Departamento do Estado norte-americano surge como pressão para que Brasília aceite o novo embaixador indicado por Donald Trump. O executivo de Lula da Silva contrapõe que o pedido de acreditação do diplomata continua a ser analisado. As relações entre a Casa Branca e o Palácio do Planalto não são as melhores desde o ano passado, quando Trump anunciou a imposição das primeiras tarifas alfandegárias ao Brasil. Em julho, Washington aplicou novas sobretaxas a produtos brasileiros. Começa esta quarta-feira o Festival Internacional de Cinema de Locarno. Há 2 filmes portugueses em destaque na edição 79. Edgar Pera vai estar na secção não competitiva com Guerrilha no Asfalto. Já Basil da Cunha regressa ao festival com O Jacaré, que está em competição. Margarida Vaz.
4: Ele é calminho. Ele é fofinho. Ele é afável, mano.
5: É um orgulho para Basil da Cunha ter mais um filme da Reboleira candidato ao Leopardo de Ouro. Nasceu na Suíça, mas é em Portugal que se sente em casa.
6: Minha casa é a Reboleira, ou seja, ir para Locarno, estou muito feliz de ir lá mostrar o filme e poder partilhar a minha visão deste mundo, que é um mundo onde eu vivo, onde eu tenho os meus amigos todos, mas não me sinto em casa como... como me sinto na Reboleira. Reboleira que é a minha casa.
5: Com o Jacaré, o cineasta luso-suíço completa um ciclo de filmes sobre a Reboleira.
6: É um filme que celebra essa comunidade, é um filme sobre a memória, mas sem nostalgia. É um filme de verão, quente, luminoso, há violência, mas há humor, e pronto, há um jacaré no meio e muita música, muito funk de Cabo Verde dos anos 70, que atravessa todo o filme e que traz também uma energia brutal.
5: Outra presença portuguesa em Lucarno é Guerrilha no Asfalto. As FP 25 de Abril são o ponto de partida, mas Edgar Pera dá-lhe outra dimensão.
7: É também um filme sobre a guerrilha no cinema, um filme que no Festival de Lucarno poderá unir aqueles que são os cineastas e os criadores de filmes.
5: O filme não está em competição, é uma vantagem para o cineasta Edgar Pera.
7: Num certo ponto de vista, é muito mais artístico, se podemos dizer, permite uma atenção maior e mais descomprometida, é um privilégio.
5: Guerrilha no Asfalto e o Jacaré são duas longas-metragens portuguesas no Festival de Cinema de Lucarno.
1: E este ano a atriz Isabella Rossellini vai receber o prémio honorário. O Festival de Cinema de Lucarno decorre até 15 de agosto.
8: Edição do jornalista Pedro Guilherme. 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
9: Na madrugada do rádio, vamos percorrer a linha do horizonte.
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9: Olá, viva, boa madrugada, boa quarta-feira. Vamos estar juntos na próxima hora. Eu sou o João Pedro Bandeira. Bem-vindos.

foi em marcha que começámos a percorrer a linha do horizonte com Bárbara Bandeira. Sejam então uma vez mais bem-vindos. Estamos com a linha do horizonte até às 5 da madrugada. Agora continuamos musicalmente com Elida Almeida e este Alebi. Deixe-se ficar uma ótima quarta-feira.

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0: Guilherme Milei, a Lula da Silva. Dois mortos e mais de uma dezena de feridos esta noite em Kiev, na Ucrânia, na sequência de uma nova vaga de ataques russos. Partida de Lisboa, chegada ao Porto. Começa hoje a volta a Portugal em bicicleta.
1: Esta hora com 19 graus no Porto, Coimbra está com 21, Lisboa com 22, Faro com 24. Nas ilhas estão 25 graus no Funchal, Ponta Delgada e Angra do Heroísmo, agora com 22 graus. Edição das 5 com Pedro Guilherme.
0: O Brasil informou o embaixador da Argentina de que as relações bilaterais foram rebaixadas ao nível de encarregado de negócios. Segundo a agência Reuters, que cita uma fonte do governo, o embaixador do Brasil na Argentina não vai voltar a Buenos Aires, depois do presidente argentino ter voltado a criticar o homólogo brasileiro. Do lado da diplomacia argentina, há apenas a confirmação da informação dada pelo Brasil. Javier Milei reiterou no domingo que Lula da Silva foi condenado por ser um ladrão e um corrupto, expressões que o presidente da Argentina já tinha usado o mês passado, quando foi ao Brasil, à apresentação da candidatura de Flávio Bolsonaro, filho do antigo presidente Jair Bolsonaro, às eleições presidenciais do próximo dia 4 de outubro. A capital da Ucrânia voltou a ser alvo de uma vaga de mísseis balísticos russos esta madrugada. Pelo menos 2 pessoas morreram e 12 ficaram feridas, de acordo com o balanço da administração militar de Kiev. Os ataques atingiram vários pontos da capital ucraniana e fizeram estragos em alguns edifícios. As equipas de resgate foram mobilizadas para os locais. Os bombardeamentos russos ocorrem um dia depois da Ucrânia ter atacado os centros logísticos de uma das maiores empresas de retalho da Rússia, ataques que fizeram 5 mortos. Já esgotaram em vários locais, mas a agência Ciência Viva promete mais óculos disponíveis e gratuitos para ver o eclipse solar que vai ocorrer daqui por uma semana. Cada pessoa pode reservar um par de óculos online, foi o que explicou a agência Lusa Ivone Fachada, da direção da Ciência Viva.
2: Clubedavisão.pt, fazer um

0: registro individual e levantar os seus óculos do Eclipse certificados em qualquer ponto do país, desde que seja numa das óticas que tem stock, porque o stock foi reforçado ontem.
1: Há definições específicas para os óculos e usar uns antigos, refere Ivone de Fachada, pode não ser a melhor opção.
0: Não tenham furos, riscos, não estejam danificados, que tenham uma marca da comunidade europeia visível, preferência às lojas que forem na União Europeia ou em Portugal, não é? E que mencionem também o regulamento da União Europeia 2016/425. Além da norma do ISO 12312-2, que também tenham esta norma presente.
1: E olhar diretamente para o eclipse sem óculos ou com equipamento errado pode ter consequências muito graves.
0: Podem ficar com queimaduras na retina permanentes, podem ficar com uma visão distorcida durante algum tempo e até podem ter, no pior dos casos, uma perda permanente da visão. O mesmo se aplica, atenção também aos aparelhos eletrónicos, câmaras e telemóveis, também ficam danificados pela luz solar direta, se não forem utilizadas com os filtros apropriados.
1: Avisos deixados por Ivone Fachada, da Agência Ciência Viva. A 12 de agosto ocorre o eclipse total do Sol, para ver entre as 6h33 da tarde e as 8h30 da noite, um fenómeno que só volta a acontecer depois, já muito mais tarde, em 2144. A Terra, a Lua e o Sol vão estar perfeitamente alinhados, com a Lua a tapar por completo o Sol. Bragança, entre Trás-os-Montes, vai ser o local ideal de Portugal continental para ver o fenómeno. Entre janeiro e maio deste ano, a Caritas de Beja atendeu perto de 800 migrantes. Nesta zona do Alentejo, onde as nacionalidades se multiplicam e o trabalho na agricultura é um dos principais motores da economia, a jornalista Camila Vidal foi conhecer a história de migrantes que escolheram Beja para ficar, mesmo que nem tudo tenha sido fácil no percurso.
2: Eu trabalho na agricultura.
3: Alfa Bá, vindo da Guiné-Conakry, há 10 anos em Portugal, trabalha na agricultura, a mulher na restauração. No país natal, ele era alfaiate, mas cá não é possível.
2: Não tenho cliente.
3: Agora, até na agricultura está sem trabalho, à espera que o chamem.
2: Ele disse-me vai me chamar.
3: Faz questão de sublinhar que os contratos temporários que vai tendo, numa quinta e num lagar, são legais. Só assim poderia trazer a família.
2: Sempre trabalho, sempre fazer desconto, porque se não faz desconto, não traz o meu filho.
3: É um dos migrantes apoiados pela Caritas de Beja. Diz que é sobretudo para ajudar com papelada. A comunicação com a AIMA, ou a Escola dos Filhos, Suleiman Sissé recebeu ajuda com o mesmo. Está em Portugal há 15 anos, vindo da Guiné-Bissau. Precisou, a certa altura, que a Caritas de Beja ajudasse a pôr comida na mesa.
2: Acabas de aumentar, na altura.
3: Suleiman é vigilante nas minas de Neves Corvo. A mulher faz limpezas na base aérea de Beja. Tem orgulho em dizer que contribui para o país que o acolheu.
2: Trabalhar, ter contrato, fazer descontos.
3: No caminho teve de viver num quarto, numa casa com desconhecidos. Agora está num apartamento, mas a renda é demasiado alta. É candidato à habitação social.
2: Obviamente tenho todos os documentos necessários e sou uma pessoa de família e os meus filhos estão a estudar para serem pessoas amanhã.
3: São exemplos daquilo que a Caritas de Beja pretende para quem ajuda. A presidente, Teresa Almeida, recusa uma ideia que acredita estar enraizada.
4: O mais inteligente é aquele que come mais e menos faz e que vive à custa dos outros. E não é isto que a Caritas alimenta.
3: A responsável da Caritas de Beja não teme dizer que tempos houve em que a chegada de migrantes amedrontava a população.
4: Não queriam andar em determinadas zonas da cidade.
3: O número de chegadas estabilizou, mas de janeiro até maio a Caritas de Beja atendeu perto de 800 pessoas migrantes. Brasil, Senegal e Guiné-Bissau são as principais nacionalidades.
1: Na Caritas de Beja recebeu ao todo 786 pessoas migrantes, mais de metade são homens. A volta a Portugal em bicicleta parte hoje para a estrada com um contrarrelógio de 6,5 km, com partida e chegada à Praça do Império em Lisboa. Edição 87 traz novidades no percurso. A organização, Pedro Ribeiro, espera atrair mais fãs.
5: De Cândido Barbosa, presidente da Federação Portuguesa de Ciclismo, chega o convite.
6: Convidar todos os portugueses a visitarem a Volta a Portugal, a caravana da Volta a Portugal, as partidas, as chegadas e todo o percurso, que possam estar para aplaudir aqueles que são os bravos do Alcatrão.
5: Porque no ciclismo não se paga bilhete para assistir à prova.
6: Aproximar o ciclismo ainda mais dos amantes e desta comunidade ciclística. Naturalmente que nós passamos à porta das pessoas, mas também há determinadas pessoas que têm que se deslocar para vir ao ciclismo, nomeadamente a estes pontos.
5: Alentejo, Algarve, Beiras, Douro, Extremadura, Minho e Trás-os-Montes. A volta anda à solta pelo asfalto e terra batida à procura do mais forte do pelotão.
6: Uma delas, a Mata da Albergaria. A torre faz sempre a grande diferença. A Senhora da Graça este ano, com a dupla passagem e sendo a penúltima etapa, há aqui um trunfo final que se vai discutir realmente na etapa da Serra da Graça.
5: Hoje há prólogo em Lisboa, 6,5 km. O primeiro a partir para a estrada é Joshua Lebo, da equipa norte-americana Meridian, às 15h21. O último a sair para o Alcatrão é Rafael Reis, da Anicolor, às 17h19.
1: Edição 87 da Volta a Portugal em Bicicleta, com novidades no percurso, como por exemplo a inédita passagem pelo Parque Nacional da Peneda-Gerês. A Volta a Portugal termina no Porto a 16 de agosto.
7: Edição de Pedro Guilherme, no simultâneo RTP Antena 1, Continente, Madeira e Açores, RTP Mundo e RTP África. A informação segue atualizada em noticias.rtp.pt. São 5h08, muito bom dia, uma boa quarta-feira. Sou o José Candeias com João Carrasco e Carlos Mateus.
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7: Começando a viver juntos, mais um dia de verão. Boa quarta-feira para si.

0: Ora, aqui está uma boa canção, Balada Astral, é o Miguel Araújo com a Orquestra Jazz de Leiria. Foi um grande bom dia. Então, uma boa quarta-feira de trabalho, de férias, por aqui, espero por si. Através das linhas diretas da rádio, ligamos para si onde quer que se encontre e quem vem à rádio traz sempre uma história, é a viagem, são as férias, aquilo que você quiser. 213820033, 213820034. Quem sabe até numa estreia da rádio.
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0: bombardeamentos russos ocorre um dia depois da Ucrânia ter atacado os centros logísticos de uma das maiores empresas de retalho da Rússia, ataques que fizeram 5 mortos. O Brasil informou o embaixador da Argentina de que as relações bilaterais foram rebaixadas ao nível de encarregado de negócios. Segundo a agência Reuters, que cita uma fonte do governo, o embaixador do Brasil na Argentina não voltará a Buenos Aires depois do presidente argentino ter voltado a criticar o homólogo brasileiro. Do lado da diplomacia argentina não há por agora qualquer comentário, a não ser a confirmação da informação vinda de Brasília. Javier Milei reiterou no domingo que Lula da Silva foi condenado por ser um ladrão e um corrupto, expressões que o presidente argentino já tinha usado o mês passado, quando foi ao Brasil à apresentação da candidatura de Flávio Bolsonaro, filho do antigo presidente Jair Bolsonaro, nas eleições presidenciais que o Brasil vai ter no dia 4 de outubro. Entre abril e junho deste ano, 7 pessoas morreram em contexto de violência doméstica em Portugal. Os dados, divulgados nas últimas horas, revelam que só no segundo trimestre, Inês Martins, as autoridades deram resposta a quase 8 mil ocorrências.
1: A GNR e a PSP registaram 7.871 denúncias de violência doméstica no segundo trimestre do ano, entre abril e junho. Trata-se de um aumento face aos primeiros 3 meses do ano, período em que foram participadas 6.949 ocorrências. Entre um trimestre e outro, aumentou também o número de vítimas mortais. Entre janeiro e março, registaram-se 6 homicídios, todas as vítimas mulheres. Já entre abril e junho, houve mais uma morte. Contabilizaram-se 7 homicídios, 5 mulheres, uma criança e um homem. No total, desde o início do ano, 13 pessoas morreram em contexto de violência doméstica. Os dados mostram ainda que, neste último trimestre, a Rede Nacional de Apoio a Vítimas de Violência Doméstica acolheu mais crianças do que mulheres, num total de 1.400 vítimas, 688 crianças, 681 mulheres e apenas 21 homens. O portal da violência doméstica revela também um ligeiro aumento do número de reclusos condenados ou em prisão preventiva pelo crime de violência doméstica. No final do segundo trimestre, estavam 1.643 pessoas em prisão efetiva ou preventiva, mais 36 do que no trimestre anterior.
0: Dados publicados no portal de violência doméstica. Carla Ferreira, assistente técnica da APAV, Associação Portuguesa de Apoio à Vítima, diz que apesar de uma ligeira diminuição no número de vítimas, as mortes por violência doméstica continuam a ser um acontecimento terrível.
2: Há um ligeiro decréscimo em comparação com o período homólogo do ano passado, mas isto obviamente não deve minimamente tranquilizar-nos, porque estamos aqui a falar da violência que é mais capital e que é mais dantesca de todas as violências, que é a violência que leva à morte de alguém e cuja presença, digamos assim, anual naquilo que depois é o relatório anual de segurança interna, é de facto muito visível e muito significativa quando olhamos para todos os outros crimes que são reportados à justiça, crimes contra as pessoas, crimes contra o património, etc. De facto, a violência doméstica continua a ser uma realidade muito, muito presente na nossa comunidade.
0: Quanto ao aumento das denúncias, a APAV assume que é também uma consequência de uma sociedade mais consciente.
2: Nós gostamos de ter aqui uma perspectiva dupla sobre a situação, ou seja, se por um lado acreditamos que esta maior consciencialização da comunidade, que também vem sendo trazida pela maior visibilidade do fenómeno da violência doméstica, por outro lado também não podemos ignorar, e também face àquilo que é a realidade que nos chega aos serviços, que temos de facto muitos pedidos de ajuda e também muitos deles de maior complexidade das próprias situações, ou seja, não apenas uma questão numérica e também de alguma forma que acabam por ser alimentados e validados, digamos assim, por alguns movimentos que nós vemos numa perspectiva mais digital, que tem a ver com os movimentos ligados à invalidação da participação das mulheres. Portanto, temos visto de facto esta validação de alguma forma nestes contextos, que de alguma forma acaba por legitimar alguns comportamentos violentos que acabam por ser adotados também neste contexto.
0: Carla Ferreira, assistente técnica da APAV, no segundo trimestre deste ano foram registadas 7 mortes em contexto de violência doméstica, menos uma do que no período homólogo do ano passado. Começa hoje o Festival Internacional de Cinema de Locarno. Há 2 filmes portugueses em destaque na edição 79. Edgar Pera vai estar na secção não competitiva com Guerrilha no Asfalto. Já Basilda Cunha regressa ao festival com O Jacaré, um filme Margarida Vaz que está na competição.
3: Ele é Carminho. Ele é fofinho.
4: Ele é afável, mano.
5: É um orgulho para Basilda Cunha ter mais um filme da Reboleira candidato.

0: candidata ao Leopardo de Ouro. Nasceu na Suíça, mas é em Portugal que se sente em casa.
1: Minha casa é regular, ou seja, ir para Locarno, estou muito feliz de ir lá mostrar o filme e poder partilhar a minha visão deste mundo, que é um mundo onde eu vivo, onde eu tenho os meus amigos todos, mas não me sinto em casa como me sinto na Reboleira. A Reboleira que é a minha casa.
0: Com o Jacaré, o cineasta luso-suíço completa um ciclo de filmes sobre a Reboleira.
1: É um filme que celebra essa comunidade, é um filme sobre a memória, mas sem nostalgia. É um filme de verão, quente, luminoso, há violência, mas há humor, e pronto, há um jacaré no meio e muita música, muito funk de Cabo Verde dos anos 70, que atravessa todo o filme e que traz também uma energia brutal.
0: Outra presença portuguesa em Locarno é Guerrilha no Asfalto. As FP 25 de Abril são o ponto de partida, mas Edgar Pera dá-lhe outra dimensão.
2: É também um filme sobre a guerrilha no cinema, um filme que no Festival de Locarno poderá unir aqueles que são os cineastas e os criadores de filmes.
0: O filme não está em competição, é uma vantagem para o cineasta Edgar Pera.
2: Num certo ponto de vista, é muito mais artístico, se podemos dizer. Permite uma atenção maior e mais descomprometida. É um privilégio.
0: Guerrilha no Asfalto e o Jacaré são duas longas metragens portuguesas no Festival de Cinema de Locarno.
3: E este ano a atriz Isabella Rossellini vai receber o prémio honorário. O Festival de Cinema de Locarno decorre até 15 de agosto.
4: Editou Pedro Guilherme, no simultâneo RTP Antena 1 Continente, Madeira e Açores e RTP Mundo. E toda a informação está atualizada no portal noticias.rtp.pt. Muito bom dia, são 6:08. Sou José Candeias, com João Cadasco e Carlos Mateus. Seguimos até às 7 consigo.
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4: 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Oh, então se começar a dar os olhos aí por esse campo, há muita gente a acordar cedo, é ou não é? 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

0: Isto é uma canção fabulosa. Helena d'Água, já lá vão bastantes anos. 1986. Este tal, eu até viajo, faz lembrar o conhecimento que tenho também daquela zona bem oriental do budismo, dos templos budistas e da dimensão que o ser humano pode ter. Muito bem, manhã de quarta-feira, 5 de agosto, está a amanhecer, dia bonito está por aí, boas férias, se for esse o caso. Antes de ir ao próximo contacto telefónico, Zé Candeias, daqui é... que é quem? Sonecas, deve ser, da Terra do Galo, Barcelos. Manda um beijo para a minha esposa Maria Sousa, completa hoje meio século. Oh Maria Sousa, parabéns! É, 50 anitos, o marido, sim senhor, Sonecas ou Vital Marques, muito bem, mais outra mensagem, esta, que bonitas fotos, ora bem, então o que é que temos aqui? Fábrica de preparados de peixe, isto é uma das fotografias, a outra foi um excelente pôr do sol, e mais uma, também aqui dando um valor da praia, que deve ser Sesimbra. Muito bem, portanto, neste caso, João Manuel, muito obrigado. É bom estas fotografias. Também, bom dia, neste caso, ouvindo há pouco a conversa na primeira hora de um taxista de Molianos, Alcobaça, gostou, ele vem da Corunha, e diz, coincidentemente, eu e a minha Alzira, completamos 50 anos de casamento no próximo dia 11 de setembro, iremos a Portugal e Espanha, sendo que passaremos pela Corunha, que já conhecemos, é o Clubezinho Ribeiro, de Porto Alegre, Rio Grande do Sul, Brasil. Boa noite, Brasil! Ei, epá. Eu já não ia há tantos anos ao Brasil, estive lá em fevereiro, tenho que lá voltar, aquilo é muito grande, tenho que conhecer aquilo tudo ao pormenor, porque eu sinto-me em casa no Brasil. Sou padeiro, e já falei consigo no dia 5 de fevereiro deste ano, nesta vida dos meus 16 anos. Ah, é o Paulo Ribeiro da Lousada. Bem, agora esta quer-se fazer ouvir, vamos lá.
1: Bom dia, Zé Candeias.
0: Alô.
1: Carlos Sousa. Trabalho em Angola, agora de férias em Portugal. Vem a ver este cima, queria mandar um abraço para o meu amigo Fernando, em Ambrias de Angola, e para todo o auditório.
0: Muito bem, portanto, não tarda muito regresso à Angola, então vá, boas férias, meu amigo. Ei, a Ponte Lima está a amanhecer, o rio está cheio de água, também não me importava lá de tomar um pequeno almoço. Um abraço para os limianos todos, grande Fernando Silva, isso é que é correr logo pela manhã. Depois, olha, o David Contreiras também me escreve, muito obrigado, é angolano, residente de um barreiro, e também sou distribuidor de água por Portugal, Portugal adentro. Você é parecido com o Jorge Gomes, um jornalista angolano que faz um programa similar ao seu. Força, mano! Eu adoro estas expressões africanas. Força, mano! Ah, isto é muito bom. Isto é bom demais. Um grande abraço, David Contreiras. Vamos lá aí. Força, mano. Força, bro. Disparas ou não disparas? Isto é mano, é bro, é tudo ao mesmo tempo.
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0: Bom dia, Maria Fernanda Oliveira.
3: Bom dia, Sr. Zé Candeias.
0: Desde o entroncamento?
3: É verdade.
0: Quantos comboios a senhora vê passar?
3: Poucos. Estou aqui longe dos comboios.
0: É porque se calhar não tem campo de visão para a grande estação, ou tem?
3: Pois não. Não tenho, não. Moro aqui mais longe.
0: Ouvintes, isto é que é... Espera, Maria. Pronto, reforço sempre. Gosto, gostarei e acho que o comboio é o transporte do futuro. E como é que é impressionante quando a gente defende os comboios, essa terra, se não fosse comboio, não existia.
3: Pois não, doutor. A senhora Zé Candeias.
0: Essa terra não existia. Maria Fernanda, daí da zona do Distrito de Santarém?
3: Sim, é aqui no Distrito de Santarém.
0: E agora uma vida mais descansada?
3: Estou formada, tenho 82 anos.
0: A senhora tem 82 anos?
3: Tenho, sim, senhora.
0: Com esta voz?
3: É verdade, por enquanto ainda estou benzinho.
0: Ouça, e muita conta à vida a senhora fez, não?
3: Muitas contas, sim, para muita gente.
0: Muita gente.
3: Para mim também. E para mim também.
4: Pois, exatamente. Ouça, Maria Fernanda, ser contabilista que a senhora foi durante a sua vida profissional, isto é estar a par do tudo o que possa esclarecer, pronto, os seus clientes, a contabilidade de cada um, e lá está, julgar...
3: Ajudar,
4: não é?
3: Pois.
4: Maria Fernanda, até porque há muita gente que provavelmente se soubesse, se informasse mais, às vezes o IRS seria diferente, ou não?
3: Às vezes pagava menos e teria tido melhores formas, que é o que não têm, porque nunca quiseram pagar para isso.
4: Pois. Portanto, lá está. Há que saber para o dia de amanhã, não é, Maria Fernanda?
3: É isso mesmo. A gente não desconta quase nada para a Segurança Social, não pode exigir uma grande reforma, não é?
4: Pois, exatamente.
3: E a gente tem que controlar isso. Então, quando se é empresário, que somos nós que controlamos o nosso ordenado.
4: Ah, sim, no caso de ser empresário, portanto, e em nome individual,
3: sim,
4: por assim dizer, não é?
3: Ou seja, não.
4: Lá está, mas quando se fala da massa geral, em que as pessoas são empregadas, aí já tem a ver com o ordenado de cada um também, não é, Maria Fernanda?
3: Uma coisa que sabemos que iriam-se na pessoa antigamente, assim, quer dizer, porque não descontavam, quer dizer, essas coisas todas.
4: Até aí agora, como é que ocupa o seu tempo?
3: José Candeias, eu ouço a senhora há muitos anos.
4: Sim.
3: E todos os dias acordo, estou lá às 5 da manhã para ouvir.
4: Obrigado.
3: Estou casada, já vou fazer 60 anos de casada.
4: Ih, é lindo.
3: 60 anos de dezembro, se lá chegar. Tenho duas filhas, tenho 5 netos, felizmente tudo bem.
4: E tudo aí à volta?
3: Nem por isso, uma mora no Porto, outra mora aqui ao pé de mim.
4: Ah, ok, portanto... E lá está, uma mulher que manteve uma atividade e que pela jovialidade da sua voz, acredito que seja uma pessoa que não fica apenas em casa, gosta de fazer
3: as suas
4: compras, dar o seu passeio, ver como é que está a vida lá fora, não é, Maria Fernanda?
3: Ando todo dia a passear com o meu marido, que ele é mais velho que eu, e quer sempre andar a passear, então tenho carro, e ando sempre às voltas por aí, passear.
4: Então, mas quem é que puxa? É a Maria Fernanda ou o marido?
3: E só tem o carro?
4: Não, quem é que puxa a passear? Quem é que gosta de sair?
3: É ele é que eu fui mãe.
4: Então faz ele bem, não quer ficar em casa.
3: Eu já tenho 89 anos.
4: Ah, o que é isso também hoje?
3: Ainda está muito mal.
4: O que é isso hoje, 80 e tal anos? Ah,
3: então, 89.
4: Ah, minha cara,
3: isso. Tínhamos uma empresa na zona industrial aqui de entroncamento muitos anos, onde éramos lá gerentes também, enfim.
4: Portanto, uma vida ativa, é isso?
3: Uma vida muito ativa.
4: As vossas origens são daí da zona?
3: A minha é.
4: E do seu marido?
3: O meu marido era do Barreiro, depois conheceu em Aveiro. Ele estava lá,
4: Portanto, vocês ficam sempre por aí, ou às vezes no verão gostam de ir a algum lado?
3: Não. Já estivemos no Algarve este ano, já estivemos ali em Mina, perto de Aveiro. A gente anda sempre a passear.
4: Fazem vocês.
3: Ou com as filhas, ou sozinhos.
4: Exatamente, a vida é para se gozar. Minha cara Maria Fernanda, muito obrigado pela fidelidade, desejo-lhe as maiores felicidades e um cumprimento final é sempre do ouvinte. Quer
3: muito
4: deixar
3: obrigado.
4: O seu?
3: É cumprimento para todos. Não sei se alguém está a ouvir conhecido, mas se tiverem, o que é que...
4: Aí no entroncamento? Depois a senhora dirá.
3: Pois, está bem.
4: Como é que chama o senhor seu marido?
3: Também é Fernando.
4: Ah, também. Ai, que. O Fernando e a Fernanda foram os dois a passear. O Fernando e a Fernanda vai ao ar. Boa! Foi um gosto. Felicidades
3: obrigado.
4: Para si e para a família. Tudo bom para
3: obrigado.
4: Si.
3: A qualquer dia tenho aí umas novidades para lhe contar, para seguir.
4: Está bem.
3: Essa foi a primeira experiência.
4: Então pronto, agora venho mais. Foi um gosto,
3: bem.
4: Maria Fernanda. Bom dia, muito obrigado.
3: Também, obrigado.
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4: 213820033 ou 0034. Bom dia, Fernando Nunes.
6: Bom dia, José Candeias. Passou bem?
4: Tudo bem, muito obrigado. Onde encontro o meu amigo? Onde é que está?
6: Neste momento estou a sair para a 23 para ir deixar o meu carro a Riacho. para depois ir apanhar o comboio ao entroncamento, de onde é essa senhora que acabou de falar com o tabulista.
4: Porquê que deixa o carro em Riachos? É onde lá a estação de comboios?
6: É em casa de um camarada meu que fica à sombra, um camarada meu de Marinha, e então depois vou apanhar o comboio para Coimbra, depois inicio a rota das Carmelitas de bicicleta, que eu desconheço, só sei agora por mapas, e amanhã chega Fátima, se Deus quiser, depois volto para Riachos de bicicleta, fazendo a descida desta serra que está aqui à minha frente, desde Fátima até o Riachos.
4: Então vamos lá por partes. Olha, por falar em Riachos, fiquei triste porque sei que houve aí o acontecimento da Festa dos Riachos, que eu conheço muito bem, que é uma festa muito popular, e da zona do Conselho de Torres Novas, e não houve ninguém que às vezes me pudesse dar essa referência. Fico triste com as pessoas. Mas pronto, isso é outra questão. Diz-me então que vai para Coimbra e vai fazer a Rota das Carmelitas. Que rota é esta?
6: A rota é do Carmelo, das Carmelitas, que são uma congregação.
4: Exato.
6: E que religiosa, e que se destina a Fátima, indo pelo no sentido inverso do caminho de Santiago, entre Alveiázar e Coimbra. O caminho é o mesmo. Para baixo vêm essas setas azuis para Fátima, para cima vê-se a seta amarela para Santiago, que eu também sou bicigrino de Santiago, já fiz 6 caminhos, nos quais este ano fiz um. Fui para de Valença até Finisterra, ou Fisterra, como eles gostam de se chamar, e depois fui para Santiago. O ano passado cheguei lá no dia do apagão, foi uma coisa castiça, porque tive que comer Santos com 8 dias, porque fiquei com 2€ no bolso. E se eu faço um aviso, as pessoas têm que andar preparadas para enfrentar este tipo de adversidades,
4: então, não,
6: terem dinheiro no bolso, e agora ando sempre com o dinheiro no bolso.
4: Fernando, verifique então que é um adepto de bicicleta.
6: Sim, já estou quase a chegar à idade dos 3 cavalos, mas...
4: Muito bom, a idade dos 3 cavalos.
6: A idade dos 3 cavalos, eu ultimamente tenho repetido esta história, que é um ditado alemão, que diz que as pessoas se devem dar bem, que as pessoas devem ter paz, falar e praticar o bem, etc. E que vem de um ditado alemão que diz o seguinte: uma cerca dura 3 anos, um cão dura 3 cercas, um cavalo dura 3 cães e o homem dura 3 cavalos. Portanto, isto dá mais ou menos 71 anos. Que, 3 vezes 9, 27, dá por aí fora.
4: Os alemães e o seu rigor matemático.
6: E então eu estou agora, apesar de algumas adversidades na minha vida, não interessa, tento fazer o que gosto, porque eu sou reformado de Marinha, e neste caso fazer ciclismo, mas turismo de bicicleta.
4: Mas o marinheiro sempre foi um aventureiro na terra ou no mar.
6: Sim, mas eu também levava a bicicleta a bordo e passeava de bicicleta. Lá nas Cabo Verde, sei lá, África, por aí fora. Esta Rota das Carmelitas seduziu-me, vou fazer. Aqui há 15 dias fiz a ecopista do Voga e a ecopista do Dão, em 2 dias. Muito bonito, muito bonito. Nós temos uma cidade, uns concelhos que tratam daquilo que traz turismo, contrariamente àquela onde eu moro, que é na margem sul do Tejo, em frente a Belém. Sei que eu me estou a fazer entender que é Almada.
4: Sim.
6: Com todas as coisas que têm acontecido por lá. Mas esta Rota das Carmelitas faz então o caminho inverso de Santiago. E passa por tudo o que são templos, monumentos, etc, etc. Entre outras coisas que estão no site da Rota das Carmelitas. E então vou descobrir. Amanhã, se Deus quiser, depois do almoço, talvez deve chegar a Fátima. Para depois voltar.
4: Então é feito em 2 dias, então, é isso, Fernando?
6: É, porque são 111 km e a idade já está quase nos 3 cavalos.
4: Mas ouça, quem é que organiza? Quem é que organiza isto?
6: Eu sou independente nisso. Eu tenho muito mau feitio, não gosto de andar acompanhado e ninguém me quer acompanhar.
4: Quer dizer, você vai fazer isto sozinho?
6: Eu faço sempre tudo sozinho. Porque não, a disponibilidade das pessoas não é de reformado, né? E alguns reformados não têm bicicleta, o que é um problema.
4: E 111 km você prevê fazer em quanto tempo?
6: Hoje vou dormir a Alveiázar, que é, devem ser para aí uns 70, 80, não sei.
4: Ok.
6: E amanhã continuo, de Alvaiázar vou a Freixenda, depois a Orém e depois...
4: Portanto, o destino é Fátima, então, no santuário.
6: Afirmativo, sempre.
4: E depois de Fátima, como é que regressa?
6: Depois faço a descida para Riacho, através da Serra dos Candeeiros.
4: Também de bicicleta?
6: É sim, é sim.
4: Ah, boa!
6: Esta já tem 4 caminhos de Santiago, e muito Alentejo, e muitas voltas. Já tem 16 anos, já está velhota, mas é, aguenta-se bem. E é isto que nos dá força, é isto que nos dá gosto e que fazemos e que faço com muito gosto.
4: Muito bem, grande exemplo, grande exemplo. Ouça, para terminar, Fernando, portanto, você diz com orgulho, esteve na Marinha, mas...
6: Muito, muito orgulho.
4: Quantos anos?
6: 24 anos, 8 meses e 7 dias.
4: Isto, homem, isso dá quantos cavalos?
6: Dá um cavalo e tal.
4: E andou embarcado por onde? Já verifiquei, falou em Cabo Verde,
6: já falei fora. Muitas vezes consigo, através disso, por causa da Marinha. Eu entrei em 79 para a Marinha, sou voluntário de 79. Depois embarquei numa das fragatas antigas da classe Chombel, que andei lá 2 comissões, quase 5 anos. Depois fui ao Brasil nela, ainda agora falou no Brasil, fui ao Brasil nela, foi Rio de Janeiro, Santos e Bahia, Cabo Verde, etc. E depois Porto Santo, 2 anos quase, numa comissão em terra, foi o melhor tempo de marinha que eu passei.
4: Imagino.
6: Já lá vão 40 anos, foi em 86, 88.
4: Bem.
6: Depois fui buscar a Vasco da Gama à Alemanha, em janeiro de 91. Gostei imenso daquele navio, porque foi uma reviravolta na tecnologia a bordo dos navios, de marinha.
4: Exato.
6: Aprendi muito. Depois...
4: Eu tenho uma relação muito estreita com a Marinha e orgulho-me de, com a Marinha Portuguesa, ter feito realizações profissionais que inesquecíveis. Desde a Sagres ao Tridente, fazer uma emissão na referência da Marinha Portuguesa, que é o navio Escola Sagres, e fazer uma emissão e o percurso submerso num submarino também da Marinha Portuguesa, para além de outros fatos. É sem dúvida um orgulho na minha vida profissional, por isso ouço também com entusiasmo e tudo isto se me relaciona. Oh, meu caro Fernando, agora você não se vai embora sem deixar um abraço à marinheiro, para os camaradas todos. Vamos lá, meu caro.
6: Afirmativo, um abraço
4: afirmativo,
6: a todos,
4: é a Marinha.
6: A todos os que fizeram parte da Marinha e que fazem parte da Marinha. Eu gostei muito, muito de lá estar. Foram outros tempos.
4: Claro.
6: Não são agora os que estão a atravessar, pelo menos no aspecto que eu aprecio cá de fora, porque eu moro perto da base naval do Alfeite. Eram outros tempos carregados de homens, e agora está um bocado deserto, mas só peço que, aliás, cada um faz o que entende, mas que valorizem a profissão onde estão, seja ela marinheiro, seja ela... a civil, qualquer coisa que seja, deem o vosso melhor. Eu não sou cá filósofo nem nada disso.
4: Sim.
6: Mas foi o que eu fiz e o que eu faço ainda. Eu trabalho em projetos de segurança contra riscos de incêndio, e dou o meu melhor. Tenho 66,9 anos de idade,
4: 66...
6: é quase a idade dos 3 cavalos.
4: 66,9. Oh, meu caro Fernando, olho, uma boa pedalada. Tudo bom para
6: obrigado.
4: Si, obrigado por esta partilha. E força, você é um espírito jovem, portanto.
6: Nós temos um país lindíssimo. Quem fez agora o Voga e o Dão, nós temos um país, eu tenho fotografias espetaculares.
4: Imagino.
6: E porque. De carro,
4: não se vê. Não tem a mesma perspectiva, nada. Não se sentem os elementos, sem dúvida nenhuma. Meu
6: não,
4: caro
6: eu, tenho, eu tenho, só para terminar, eu tenho fotografias de lagartixas que de carro não as consegue topar. Está a ver? Eu vou de bicicleta e caças. Tal é a velocidade que eu vou.
4: Pois, numa circunstância mais normal, a gente pode é fotografar ratos e ratazanas que andam aí às vezes metidos no meio da gente. Oh, meu caro Fernando, olha, um grande abraço, mantenha-se aí e qualquer dia você está-me a dizer que chegou à idade dos 4 cavalos, pá.
6: Espero que sim, mas com cabeça.
4: Ora bem, e já agora com um bom trote de vida. Um grande abraço, amigo, foi um gosto.
2: Obrigado.
4: E
2: boas tardes. Isto é gente do meu país muito boa, pá. A fazer a rota das carmelitas.
4: Para as 7. Hoje o tempo no continente vai ser de céu pouco nublado. Temos o vento por vezes forte no litoral sul e também nas terras altas do centro e do sul. Vai subir a temperatura no interior e também no Algarve. Quanto ao estado do mar aqui no continente, costa ocidental, ondas noroeste com 1 metro, temperatura da água boa, entre 19 e 21 graus, são as alterações climatéricas. No Algarve, até está mais baixa, ondas inferiores a 1 metro, com a temperatura entre também os 19 e os 20. Madeira, céu pouco nublado, Açores, grupo ocidental, aguaceiros, mais frequentes à tarde, no grupo central, a chuva ainda pode manter-se, ela veio forte da noite, e no grupo oriental, aguaceiros fracos. Máximas 35 graus Castelo Branco, Bragança, Évora, Beja e Faro 33, Porto Alegre e Setúbal 31, Braga, Vila Real, Viseu, Santarém e Funchal, a máxima é de 30, Lisboa vai chegar aos 29 graus, Guarda, Coimbra e Porto Santo hoje com 28, Santa Cruz das Flores a máxima é de 27, 26 Leiria, Sagres e Horta, 25 Penhas Douradas, Sines, Angra do Heroísmo e Ponta Delgada, 24 graus Viana do Castelo, Porto e Aveiro.

Há canções que representam Portugal e há canções que parecem ser o próprio retrato do país. É o caso desta. Na voz de Carlos do Carmo, vencedora do Festival da Canção em 1976, com um poema lindíssimo de Manuel Alegre e música de José Niza. Numa época em que Portugal procurava reinventar-se, a canção conquistou os portugueses com uma mensagem de identidade, esperança e amor ao país. Foi escolhida para representar Portugal na Eurovisão de 76, tornou-se uma das interpretações mais marcantes da carreira de Carlos do Carmo. Quase, ou 50 anos depois, continua a emocionar gerações e a ocupar um lugar especial na história da música portuguesa. Nesse verão, ouvia-se então Carlos do Carmo, Uma Flor de Verde Pinho.

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1: Em 1976, uma flor de verde pinho, Carlos do Carmo, soava no verão desse ano. Amanhã trarei mais duas, 21 minutos para as 7 da manhã. Zé Candeias, no seguimento à intervenção do meu conterrâneo que falou das cornucópias, aproveita a dica para dizer para visitarem a Feira Medieval de 1316 em Aljubarrota e conhecerem essas três novas iguarias. Um abraço em particular aos companheiros da roda. Um bom dia desde Zvlon, Eslováquia, diz o Afonso Ribeiro. E deixa cá ver quais são as iguarias, porque isto vem aqui em fotografia e fiquei curioso. Pastel do Condestável, pastel de prazeres, pastel da quê? Da Presidenta Junta. Pastel da Presidenta Junta! Pastel da Presidenta Junta. Ai, fiquei muito curiosa. Olha, eu não vou desculpá-lo se você não vier aqui para a semana, ao Afonso Ribeiro, falar um bocado disto. Faça aí o trabalho de casa e eu quero saber que pastéis são estes. Agora, o pastel do Presidente da Junta. Será que é a Presidenta Junta que vai fazer o pastel? E aí, o que é que tem um pastel da Presidenta Junta? É... tem carne? É peixe? Ou é vegan?
2: José Candeias, bom dia. Deixe-me enviar-lhe um abraço. O meu nome é Fernandes, eu sou maquinista. E pronto, já resolvi enviar-lhe o WhatsApp porque não sabia que o José Candeias gostava assim tanto de comboio.
1: Adoro!
2: Aproveito também para lhe dizer que durante muitas noites que trabalho, o José Candeias, pronto, é a minha companhia e sem saber faz aqui umas viagens com o boy pelo vosso Portugal. Deixo-me mandar-lhe um abraço assim, parabéns pelo programa e enviar também todos um abraço a todos os meus colegas da Medway que poderão eventualmente estar a ouvir.
1: Transportes.
2: Obrigado e até à próxima.
1: Medway, exatamente. E já falei com maquinistas em direto. Arranjem vocês a oportunidade, vão ver o que eu vos faço. É assim, eu até posso surpreender. É pá, mas esse trabalho eu estar a ligar é um bocadinho. Mais isto, sabe-se lá, tentar aí carregar sempre o homem morto. Senhores passageiros, o comboio estacionado na linha número 3, destinação ao Porto, Cabanhã. Tem paragem em Vila Franca, Santarém, Trocamento, Ovara, Espanha. Muito, vamos ouvir a próxima.
3: Olá, Zé Candeias, bom dia, grande abraço para toda a rapaziada aqui do Tom Manel das Caminhetas. E não esqueçam que hoje é dia da Nossa Senhora do Socorro. É festinha lá em cima na Serra. Grande abraço para todos, dia feliz.
1: Muito bem, muito obrigado. Depois, mais uma mensagem. Zé, sou o Júlio do Rio Maior, que vai por Espanha com a bela Alfarroba Algarvia até Tarragona. Um abraço, auditório, colegas da roda. E ó, Júlio, leva aí a Alfarroba. Ainda por cima, a Alfarroba Algarvia, que é boa e do melhor. Bem, vamos seguindo, 18 minutos para as 7, já a seguir, mais um museu curioso, lindo, que você vai saber.
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1: O Museu do Barro, do Redondo, ele foi inaugurado em 2009 e é uma homenagem aos oleiros, pintoras e artesãos que ao longo de gerações fizeram da olaria uma das marcas mais fortes do Redondo. O espaço nasceu com uma missão clara: preservar, valorizar e divulgar a olaria tradicional redondense. Duas boas-vindas a Carmo Carrapiço, coordenadora do turismo, museus, equipamentos turísticos e lá está do Museu do Barro do Redondo. Muito bom dia, Carmo Carrapiço, bom dia.
6: Olá, bom dia, Zé, como está?
1: falar...
6: É um prazer estar a falar consigo.
1: Muito obrigado. E para mim o prazer dobra-se, porque eu adoro falar do Alentejo, conheço muito bem o Redondo, conheço os seus conterrâneos, e falar da olaria é falar de uma coisa fantástica que acontece aí na vossa terra. Olha, como é que nasce, até porque não tem assim tantos anos, 2009, como é que nasce esta ideia de criar um Museu do Barro, Carmo?
6: A ideia nasceu com o sentido de preservar isso mesmo que o Zé falou, a identidade dos oleiros, esta prova viva que ainda existia e que muitas pessoas tinham, algumas nas suas casas, muitos oleiros que estavam a desaparecer e que achámos que era o momento de dar aqui a conhecer a toda a gente o que havia ainda e o que restava ainda desta olaria. E foi com esse intuito de preservar, de formar, entretanto, pessoas nesta área, para que não se perdesse isto que é tão próprio nosso.
1: Uissa, Carmo, e quando estamos então a falar de um museu como esse, estamos a eternizar arte. Uma arte que está ligada ao Redondo há muitos, muitos anos, até porque esta arte era também resultado de um trabalho que se cria para guardar os produtos da agricultura, os produtos que se tinham em casa. Esse era o primeiro princípio, não era, Carmo?
6: Sim, sim. Começou por ser aí. A louça tradicional do Redondo, que é aquela que nós consideramos de barro vermelho, servia única e exclusivamente para guardar os materiais da agricultura, para o vinho, para guardar os alimentos, para conservar os alimentos. A louça pintada só era própria dos ricos, ou então de quando se queria oferecer uma prenda a alguém. Era só nessa altura que aparecia a louça pintada. Portanto, e a nossa tradição vem de muito antes, até porque nós temos barreiros aqui, em Redondo, e que ainda estão preservados, são obrigados a estar preservados, desde 1726, que existe uma lei que os obriga, os proprietários onde essas terras estão identificadas, a que permitam que os oleiros da vila possam ali entrar e recolher o barro.
1: Epá! Uissa, e por falar em oleiros, isto poderemos dizer que temos aqui uma classe dividida que é: os homens moldam o barro na roda, as mulheres pintam e decoram as peças. E uissa, as crianças, essas nascidas já dentro das oficinas, aprendem o ofício, não?
6: Exatamente. Hoje em dia, isto está um bocadinho invertido também. As mulheres também já trabalham na roda, até porque nós temos cursos de formação nessa área. Já temos muitas mulheres a trabalhar na roda, porque as rodas hoje já são elétricas. Temos as crianças nas escolas a fazer o barro, aqui não se utiliza plasticina. Eles têm aulas da AEC com trabalho em barro. Portanto, estamos aqui a tentar dinamizar, mas sim, antigamente seria assim.
1: Quando entramos num museu destes, estamos a ver, portanto, toda uma cronologia em peças, algumas podem variar, mas encontramos uma linha contínua tradicional em todas elas, Carmo?
6: Sim, sim. O museu está preparado para nos explicar desde a primeira sala, desde os tempos romanos, o início das peças, a utilização do barro. Depois passamos para outra sala em que nos dá outra perspectiva de como é que as peças são cozidas, o que havia numa cozinha e numa cozinha alentejana, basicamente. Depois passamos para uma área que é como é que se pintava as peças, todas as técnicas que havia de impermeabilização das peças. Passamos para a sala dos almocreves, porque nós chamamos-la assim, porque foram os grandes promotores da loiça de barro.
1: Exatamente, de um lado para o outro, nem demais.
6: De um lado para o outro, sim. Eles levavam mel, água-mel, e traziam outras coisas lá. Não levavam só o barro. E depois, no final, o museu tem a parte da construção, porque o tijolo de burro, a telha, eram todos os materiais que estavam a ser feitos em barro, e nessa altura também o museu está dividido nestas fases todas.
1: Uissa, Carmo, na sua opinião, o que é que poderá distinguir a louça decorada do Redondo de outras tradições de olarias portuguesas?
6: as técnicas de pintura, porque as técnicas de pintura do Redondo estão a ser candidatadas, já que temos um prémio, e o que difere é as cores que são utilizadas, que é o branco, o vermelho, o verde e o amarelo. São as cores tradicionais da Vila do Redondo, são as cores da louça pintada, e o vermelho e o branco são engobes de barro, portanto, vermelho da terra e o branco do calcário. Antigamente, hoje não, o verde e o amarelo já era outras, são tintas, mas antigamente era o sulfato de cobre e o bicarbonato de amónio que davam estas cores.
7: Exatamente.
6: Hoje já não é permitido, mas eram estas as cores tradicionais da vila e que se procurou ainda hoje preservar.
7: E fala-me, portanto, de toda esta deste património e desta preservação atualmente, e isto é uma chamada de atenção para que no verão as pessoas possam também alternar com visitas aos locais, conhecer estes nichos tão importantes. O que é que nós encontramos no Conselho de Redondo se quisermos comprar louça? Temos lojas, olarias que expõem, temos o artesanato, portanto, aí à venda.
6: Sim, nós temos oleiros. Os próprios oleiros, às vezes, deixam as pessoas meter as mãos no barro, literalmente. Os oleiros da vila estão abertos, normalmente, ao fim de semana também. Estão a trabalhar e estão sempre a receber as pessoas, têm as suas posições, têm as suas lojas, e deixam as pessoas também visitar. Portanto, não é só visitar o Museu do Barro, é também visitar a própria olaria e ver o que é aquele trabalho, porque eles gostam muito de receber as pessoas. São pessoas que estão muito ligadas àquela arte e gostam de acolher quem os visita.
7: Eu vi imagens do processo de pintura da olaria e também das madeiras no Alentejo. Isto tem técnica na forma como até se coloca o pincel e como ele acaba, por assim dizer, cada expressão artística, não é? Ou seja, há um conceito muito próprio do artista e da forma como pinta, não é, Carmo?
6: Sim, eles todos têm a sua técnica. Eu consigo os identificar. Eu sei quem pintou, de que olaria vem aquele prato.
7: Você conhece o selo de cada um? Conhece, Carmo?
6: Conheço.
7: Ah.
6: Quem já está há algum tempo nisto e que consegue identificar o que é os desenhos, porque eles têm os seus próprios desenhos, o que é as suas técnicas de pintura, e acaba por ser interessante, porque eu há pouco tempo te fui levantar uma doação que nos foi feita de uma senhora das Caldas da Rainha, que recolheu várias peças ao longo da vida com o marido e que decidiram que um dia, quando um dos dois falecesse, as peças regressavam ao Redondo. E foi engraçado que eu fui à casa da senhora e eu reconheci de onde é que ela trouxe todos os pratos de todas as olarias. Foi muito interessante. E a senhora dizia-me assim: ah, é verdade, eu escrevi num papel e realmente batia tudo certo. Algumas já não existem.
7: Carmo, parabéns. A senhora tem olho. Tem olho e tem arte no conhecimento. Ouça, isso para terminar, Carmo, quando fala de pessoas que doam, então a pergunta de futuro é: vocês têm um espólio até agora e o futuro? Recolhem peças de pessoas que queiram doar, peças que possam ser até produzidas atualmente, mas que ganhem significado para se expor no museu?
6: Sim. A Câmara continua a receber estas peças sempre que alguém quiser doar, porque não quer de modo algum perder aquilo que era um património tão, tão importante da vila. E foi uma das maiores artes daqui, ainda é, mas era um grande promotor económico da vila, porque nós chegámos a ter 43 olarias. Portanto, tudo o que as pessoas tiverem, que às vezes nos querem oferecer, é claro que a Câmara recebe, porque o espólio do museu às vezes altera-se ou colocam-se em exposições temporárias.
7: Claro.
6: Tudo isso é importante de dar a conhecer, porque muitos às vezes nós não conhecíamos. Nós recebemos há pouco tempo em doação um alguidar que eu nunca tinha visto, com um tamanho enorme, e que a senhora não queria de modo algum que fosse partido ou danificado, e era, estava junto a uma talha.
7: E, portanto, é uma grande peça. Muito bem, isso é muito bom. Olha, Carmo Carrapiço, dou os parabéns ao Redondo. Mantém esta grande chama viva. Isto, ao fim e ao cabo, traduz o povo, a região, os costumes, o trabalho e também a economia. Lá está, do barro nasce a forma, das mãos nasce a arte e da memória nasce a identidade. Portanto, ouvintes, Museu do Barro do Redondo. Uissa, ele está instalado no convento de Santo António, não é?
6: Exatamente, que esteve durante muitos anos abandonado e a dada altura a Câmara resolveu fazer ali o museu, quer criar ali naquele espaço ainda outro museu e tudo ligado a esta arte da olaria. Portanto, vamos ver, o tempo dirá, mas é preservar aquilo que temos de forma a que não morra. Visitem-nos, são sempre muito bem-vindos. Nós estamos cá para os receber.
7: Muito boa ouvintes, pelo museu, depois descobriram o resto, que a terra é muito bonita. Portanto, temos aí um Alentejo para se viver neste verão. Carmo Carrapiço, foi um gosto. Parabéns, abraço, um bom verão.
6: Obrigado,
7: ouvintes,
6: igualmente.
7: Museu muito do Barro do Redondo, Alentejo.

E pronto, é o final da emissão. Deixar aqui os cumprimentos, algumas mensagens. Roger Nunes, uma passagem para o aeroporto Charles de Gaulle, mesma hora certa. Aí, a ter uma fotografia. A autoestrada passa por baixo da pista e lá está um avião. Ia, de uma grande companhia, Singapore Airlines. José Borges Pinto, bom dia para a Rezende também, tudo bom. E pronto, com isto me despeço. José Carlos Trindade segue na manhã da Antena 1. Amanhã às 5 cá estarei. Fico bem, bom trabalho ou boas férias.

0: Tenham um bom dia. Estamos a caminho das 7 da manhã e das notícias.
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0: O tempo diz-nos que volta a ser agosto, céu limpo e mais calor, na Madeira também, até com aviso amarelo pelas temperaturas altas, dia molhado nos Açores, aguaceiros mais intensos no grupo central, mais fracos no oriental. 35 graus hoje, a máxima para Castelo Branco, 33 Bragança, Évora, Beja e Faro. Porto Alegre e Setúbal devem chegar aos 31, a previsão dá 30 a Braga, Vila Real, Viseu, Santarém e Funchal, Lisboa 29 graus, 28 Guarda e Coimbra, Leiria 26, 25 nas Penhas Douradas e Ponta Delgada, máxima de 24 em Viana do Castelo, também no Porto e em Aveiro.
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0: Sete horas em Portugal Continental e na Madeira, 6 nos Açores. Hoje é quarta-feira, dia 5 de agosto. Eduarda, bom dia.
2: Olá, bom dia, José Carlos.
0: Voltamos a ter mais calor esta quarta-feira. A noite é que não foi uma boa noite para quem está na capital ucraniana, foi uma noite sem sono.
2: A guerra é a guerra e ela segue dura na Ucrânia. O ataque russo desta noite a Kiev fez pelo menos 15 mortos. Donald Trump admite que pode haver acordo entre hoje e amanhã para abrir de forma segura o Estreito de Hormuz à navegação. É urgente tratar dos meninos que chegaram na leva de migrantes da semana passada à Ceuta. Ouvimos neste jornal o apelo da Sur Acorre, Federação de Direitos Humanos e Apoio a Migrantes.
0: Começamos pela mais baixa. Porto a esta hora 17 graus, 18 Coimbra, 21. Em Lisboa e também em Faro, Ponta Delgada, 22. Funchal, 24 graus. Edição de Eduardo Maia.
2: A Ucrânia foi massacrada pelos mísseis russos durante a noite com um alvo preciso, Kiev. O balanço ainda é provisório, mas a agressão fez

0: nem um único míssil russo, sinal claro da fragilidade atual das defesas antiaéreas. O Ministério Russo da Defesa confirma o ataque, indica que teve como alvo centros de transporte, logística e distribuição na região de Kiev. Moscovo justifica com o facto de muitos destes locais serem usados pelas forças ucranianas para o armazenamento e entrega de armamento e outro equipamento militar. A Rússia tem intensificado os ataques à medida que Kiev também usa o poder dos drones para destruir alvos no território russo. Entretanto, fontes da inteligência ucraniana citadas esta manhã pela agência Reuters indicam que uma unidade de mísseis da Coreia do Norte, composta por 90 militares, foi destacada para o território russo. Estará equipada com 120 mísseis balísticos e 6 lançadores, um número que pode ainda ser revisto, mísseis que vão ser naturalmente usados nesta guerra.
1: A Ucrânia tem falta de sistemas de defesa aérea e a Rússia estará a tentar explorar esta fragilidade usando cada vez mais estes mísseis balísticos que são difíceis de interceptar. Esta é uma expansão na cooperação entre Moscovo e Pyongyang na guerra da Ucrânia. Donald Trump admite que um acordo para fazer circular em segurança os navios no Estreito de Hormuz pode chegar nas próximas horas, entre hoje e amanhã. Em declarações à Fox News, Trump afirma aos jornalistas que o acordo está para breve.
2: O Estreito de Hormuz vai ser reaberto muito em breve, ou eles vão ser atingidos com tanta força que terão mesmo de reabrir. Eles não estariam a negociar se não fizéssemos o que estamos a fazer. O pior ainda está para vir e espero que não precisemos de o usar. Estamos a ter boas discussões e aparece alguém no Irão a dizer que não. Isso é conversa. O que importa é a ação. E se eles não quiserem chegar a um acordo, vai ser muito mal.
1: Trump ao programa Night da Fox News ontem à noite. Marco Rubio, o secretário de Estado norte-americano, já tinha anunciado ontem que havia progressos nas negociações com o Irão e com Omã em relação ao Estreito. O site de notícias norte-americano Axios adianta também que, de acordo com fontes regionais, está a ser discutido um acordo temporário, um acordo de 60 dias, 2 meses, para regular a navegação no Estreito de Hormuz entre o Irão e o Sultanato de Omã. O corredor seguro que está a ser desenhado para Hormuz implica a desminagem do canal. Donald Trump garantiu ainda na Fox News que houve negociações ontem durante todo o dia com o Irão. Voltou a ameaçar também, ouvimos aqui, agir com dureza se não for alcançado um acordo e afirmou que as conversações estão a decorrer para já de forma positiva. Outra frente de crise no Médio Oriente parece abrir-se. Jerusalém Oriental. A Jordânia convocou para hoje uma reunião de urgência dos chefes da diplomacia de vários países árabes e muçulmanos para discutir a situação em Jerusalém. A Jordânia acusa Israel de querer alterar o estatuto dos locais sagrados da cidade, Rosa Azevedo.
3: A Jordânia está preocupada com a possibilidade de Israel assumir o controlo da esplanada das mesquitas em Jerusalém. O ministro dos Negócios Estrangeiros jordano, Ayman Safadi, alerta que esta alteração pode desencadear um conflito religioso que vai ter consequências em todo o mundo muçulmano. A Jordânia é responsável pela mesquita de Al-Aqsa e pelo santuário islâmico Cúpula da Rocha, um complexo religioso onde só os muçulmanos podem rezar. Nas últimas semanas, vários grupos nacionalistas e religiosos israelitas fizeram rituais de oração nestes locais. Com a reunião de hoje, em Amã, a Jordânia quer juntar o apoio de vários países árabes e muçulmanos contra o que considera ser uma ameaça iminente de Israel.
1: A Jordânia não toca a reunir dos países árabes e muçulmanos com Jerusalém em ebulição. 6 dias depois da entrada em larga escala de migrantes em Ceuta, quem ficou na cidade espanhola enfrenta agora a falta de ajuda. Os jovens menores, sem acompanhamento, são a população mais frágil. O alerta foi deixado à Antena 1 pela Rede de Associações de Defesa de Direitos Humanos e Apoio a Migrantes, a Federação Sur Acoge. Ela atua em Ceuta e e avisa Gonçalo Costa Martins que é urgente proteger as crianças que entraram na cidade.
4: Precisam de ser acompanhadas, perceber se ficam em Espanha ou regressam a Marrocos. E enquanto se olha para o destino, José Miguel Morales, diretor-geral desta federação, avisa à Antena 1 que agora a segurança é a questão essencial.

0: Estamos hablando de, a veces, de chiquillos de menos de 10 años.
1: Estamos a falar de crianças com menos de 10 anos e que têm de ser identificadas. Estes menores têm de ser postos num local seguro, onde não sejam ameaçados. Sabemos de meninas que foram violadas nestes últimos dias em Ceuta porque não estavam em segurança. É fundamental, repito, que todas as crianças sejam identificadas e que depois as autoridades espanholas, à luz da lei, determinem se elas podem regressar a Marrocos com as suas famílias, porque as crianças devem estar junto da família.
2: Se não for possível estarem com a família, José Miguel Morales diz que tem de fazer parte do sistema espanhol de proteção de menores, um teste à capacidade das instituições e à ajuda que, diz, tardou em chegar na água e na comida.
0: Muitas vezes temos encontrado várias vezes.
1: Já encontramos várias pessoas desmaiadas nas ruas por fome ou por sede. São necessidades básicas. Vimos uma mulher com os dois filhos de 4 e 5 anos. Não tinham onde ficar, tentámos arranjar um alojamento temporário para algumas noites. Também estivemos com várias meninas de 12, 10 anos que ficaram sozinhas na cidade numa situação extremamente delicada.
2: Esta federação, Sur Acorre, fala de milhares de jovens que se sentiram enganados.
0: A primeira emoção foi a incredulidade.
1: Primeiro, incrédulos, depois, sem esperança. Os que ficaram, menores, sobretudo, e alguns cidadãos da África subsaariana, muitos estão desesperados, escondidos em zonas de florestas que rodeiam a cidade ou em alguns bairros de Ceuta e com muito medo.
0: E com muito medo.
2: Dias difíceis para os residentes de Ceuta, mas também para quem lá chegou. Esta organização reforçou a equipa no local e diz que não tem mãos a medir.
3: É uma situação que está a ser acompanhada com grande preocupação a nível internacional, por muitas organizações governamentais também, esta das centenas de menores que ficaram retidos em Ceuta e que precisam urgentemente de ser acompanhados. Vai começar a edição 87 da Volta a Portugal em bicicleta, com um contrarrelógio de 6,5 km. Os ciclistas vão partir e vão regressar à Praça do Império em Lisboa hoje. Este ano a prova conta com 17 equipas, mais de uma centena de corredores, que vão percorrer 10 etapas ao todo. Pedro Ribeiro, são 1.430 quilómetros na estrada.
4: De Cândido Barbosa, presidente da Federação Portuguesa de Ciclismo, chega o convite.
5: Convidar todos os portugueses a visitarem a Volta a Portugal, a caravana da Volta a Portugal, as partidas, as chegadas e todo o percurso, que possam estar para aplaudir aqueles que são os bravos do Alcatrão.
4: Porque no ciclismo não se paga bilhete para assistir à prova.
5: Aproximar o ciclismo ainda mais dos amantes e desta comunidade ciclística. Naturalmente que nós passamos à porta das pessoas, mas também há determinadas pessoas que têm que se deslocar para vir ao ciclismo, nomeadamente a estes pontos.
4: Alentejo, Algarve, Beiras, Douro, Extremadura, Minho e Trás-os-Montes. A volta anda à solta pelo asfalto e terra batida à procura do mais forte do pelotão.
5: Uma delas, a Mata da Albergaria. A torre faz sempre a grande diferença. A Senhora da Graça este ano, com a dupla passagem e sendo a penúltima etapa, há aqui um trunfo final a que se vai discutir realmente na etapa da Senhora da Graça.
4: Hoje há prólogo em Lisboa, 6,5 km. O primeiro a partir para a estrada é Joshua Lebo, da equipa norte-americana Meridian, às 15h21. O último a sair para o Alcatrão é Rafael Reis, da Anicolor, às 17h19.
3: A volta vai fechar no Porto, a 16 de agosto. Pedro Ribeiro e Ariana Azevedo são os repórteres da Antena 1 que vão estar na estrada ao lado dos ciclistas. Está a começar esta quarta-feira o Festival Internacional de Cinema de Locarno, na Suíça, um festival que conta com dois filmes portugueses, o do realizador luso-suíço Basílio da Cunha. O filme O Jacaré integra a competição internacional. E há também Guerrilha do Asfalto, um filme inspirado na história das FB25 de Manuel Ricardo Sousa. Vamos saber mais sobre este festival que arranca hoje com Margarida Vaz.
6: Ele é calminho, ele é fofinho, ele é afável, mano.
7: É um orgulho para Basílio da Cunha ter mais um filme da Reboleira candidato ao Leopardo de Ouro. Nasceu na Suíça, mas é em Portugal que se sente em casa.
8: Minha casa é a Reboleira, ou seja, ir para Locarno, estou muito feliz de ir lá mostrar o filme e poder partilhar a minha visão deste mundo, que é um mundo onde eu vivo, onde eu tenho os meus amigos todos, mas não me sinto em casa como me sinto na Reboleira. Reboleira que é a minha casa.
7: Com o Jacaré, o cineasta luso-suíço completa um ciclo de filmes sobre a Reboleira.
8: É um filme que celebra essa comunidade, é um filme sobre a memória, mas sem nostalgia. É um filme de verão, quente, luminoso, anda a violência, mas há humor, e pronto, há um jacaré no meio e muita música, muito funk de Cabo Verde dos anos 70 que atravessa todo o filme e que traz também uma energia brutal.
7: Outra presença portuguesa em Lucarno é Guerrilha no Asfalto, as FP 25 de Abril são o ponto de partida, mas Edgar Pera dá-lhe outra dimensão.
9: É também um filme sobre a guerrilha no cinema, um filme que no Festival de Lucarno poderá unir aqueles que são os cinéfilos e os criadores de filmes.
7: O filme não está em competição, é uma vantagem para o cineasta Edgar Pera.
9: Num certo ponto de vista é muito mais artístico, se podemos dizer, permite uma atenção maior e mais descomprometida, é um privilégio.
7: Guerrilha no Asfalto e o Jacaré são duas longas-metragens portuguesas no Festival de Cinema de Lucarno.

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0: de mísseis balísticos impossíveis de conter. O ataque fez 15 mortos, 28 feridos no balanço provisório. Pode ser hoje ou amanhã. Donald Trump garante que um acordo para abrir Hormuz em segurança está para muito breve. Há mais de 800 menores, crianças e jovens em Ceuta, vieram na vaga de migrantes da semana passada e precisam de ajuda com urgência. Vamos ouvir o relato à Antena 1 de uma associação humanitária no terreno.
1: As temperaturas estão a subir, 18 graus no Porto, 19 em Coimbra, 21 em Lisboa, 22 Ponta Delgada, Faro 23, Funchal 24. Edição de Eduardo Maia.
0: A polícia alemã está a investigar nesta altura um objeto suspeito que foi encontrado junto da pista no aeroporto de Leipzig. Durante a noite houve um incidente de segurança que provocou algumas perturbações no aeroporto. A pista sul, que é uma pista que funciona como centro logístico da empresa DHL, foi encerrada enquanto especialistas em desativação de explosivos estiveram a examinar um objeto. Também foram feitos relatos de avistamento de um objeto voador não identificado durante a noite. Não se sabe se os dois episódios estarão relacionados, mas várias aeronaves e também um voo de passageiros foram desviados durante a noite para outros aeroportos. Esta manhã as operações no aeroporto de Leipzig já regressaram ao normal. Os aeroportos alemães estão, no entanto, em estado de alerta elevado depois de vários sobrevoos não autorizados de drones que aconteceram em vários locais considerados sensíveis à segurança, incluindo instalações militares, também em terminais de energia, em portos

0: assalto para a população. Os bombardeamentos atingiram armazéns nos arredores de Kiev, mas também muitos edifícios residenciais. O último balanço aponta para pelo menos 15 mortes e mais de meia centena de feridos. As autoridades admitem que o número de vítimas pode aumentar porque há feridos em estado crítico. A Força Aérea Ucraniana indicou que não conseguiu abater nem um único míssil russo, um sinal claro da fragilidade atual das defesas antiaéreas. O Ministério Russo da Defesa confirma o ataque, indica que teve como alvo centros de transporte, logística e distribuição na região de Kiev. Moscovo justifica o ataque com o facto de muitos destes locais serem usados pelas forças ucranianas para o armazenamento e entrega de armamento e outro equipamento militar. A Rússia tem intensificado os ataques à medida que Kiev também usa o poder dos drones para destruir alvos no território russo. Entretanto, fontes da inteligência ucraniana, citadas pela agência Reuters, indicam que uma unidade de mísseis da Coreia do Norte, composta por 90 militares, foi destacada para o território russo. Estará equipada com 120 mísseis balísticos e 6 lançadores que serão usados na guerra contra a Ucrânia.
1: Vai para o oeste da Rússia, para a região de Voronezh, vai juntar-se aos militares russos naquela zona que operam os mísseis balísticos. A Ucrânia tem falta de sistemas de defesa aérea e a Rússia estará a tentar explorar esta fragilidade, usando cada vez mais mísseis balísticos que são difíceis de interceptar. Foi o que aconteceu precisamente esta noite em Kiev. E Zelensky já veio esta manhã afirmar que a interceptação de mísseis balísticos poderia ter salvado vidas. Há várias semanas que a Ucrânia se queixa da falta de munições antibalísticas para neutralizar este tipo de ataques. Donald Trump admite que um acordo para fazer circular em segurança os navios no Estreito de Hormuz pode chegar nas próximas horas, pode ser já hoje ou então amanhã. Foram declarações feitas à Fox News e depois também a bordo do Air Force One, onde viajou para Las Vegas. Trump afirmou aos jornalistas que o acordo está para breve.
2: O Estreito de Hormuz vai ser reaberto muito em breve, ou eles vão ser atingidos com tanta força que terão mesmo de reabrir. Eles não estariam a negociar se não fizéssemos o que estamos a fazer. O pior ainda está para vir e espero que não precisemos de o usar. Estamos a ter boas discussões e aparece alguém no Irão a dizer que não. Isso é conversa. O que importa é a ação. E se eles não quiserem chegar a um acordo, vai ser muito mal.
1: Já ontem, Marco Rubio, o secretário de Estado norte-americano, tinha anunciado que havia progressos nas negociações com o Irão e com Oman em relação ao Estreito, e o site de notícias Axios adianta que, de acordo com fontes regionais, está a ser discutido um acordo temporário de 60 dias para regular a navegação no Estreito de Hormuz. O corredor seguro que está a ser desenhado implica a desminagem do canal. Donald Trump garantiu também nas declarações que fez na Fox News que houve negociações ontem durante todo o dia com o Irão. Voltou a ameaçar, no entanto, agir com dureza se não for alcançado um acordo. De qualquer forma, adiantou que as conversações estavam a decorrer de forma positiva. 6 dias depois da entrada em larga escala de migrantes em Ceuta, quem ficou na cidade espanhola enfrenta agora a falta de ajuda. Os jovens e os menores sem acompanhamento são a população mais frágil. São mais de 800 pessoas. O alerta foi deixado à Antena 1 pela Rede de Associações de Defesa de Direitos Humanos e Apoio a Migrantes, a Federação Sur Acoge. Ela atua em Ceuta e avisa, Gonçalo Costa Martins, que é urgente proteger as crianças que entraram em Ceuta.
3: Precisam de ser acompanhadas e de perceber onde vão ficar. Mas agora, José Miguel Morales, diretor-geral desta federação, avisa à Antena 1 que a segurança é a questão essencial.
4: Estamos falando de, a vezes, de chiquillos de menos de 10 anos.
5: Estamos a falar de crianças com menos de 10 anos e que têm de ser identificadas. Estes menores têm de ser postos num local seguro, onde não sejam ameaçados. Sabemos de meninas que foram violadas nestes últimos dias em Ceuta, porque não estavam em segurança. É fundamental, repito, que todas as crianças sejam identificadas e que depois as autoridades espanholas, à luz da lei, determinem se elas podem regressar a Marrocos com as suas famílias, porque as crianças devem estar junto da família.
3: Se isso não for possível, José Miguel Morales diz que tem de fazer parte do sistema.

0: sistema espanhol de proteção de menores. Um teste à capacidade das instituições e à ajuda, que diz tardou em chegar.
1: Muitas vezes hemos encontrado várias vezes.
2: Já encontramos várias pessoas desmaiadas nas ruas, por fome ou por sede. Vimos uma mulher com os dois filhos de 4 e 5 anos. Não tinham onde ficar, tentámos arranjar um alojamento temporário para algumas noites. Também estivemos com várias meninas de 12, 10 anos que ficaram sozinhas na cidade numa situação extremamente delicada.
0: A Federação Sur Acorre fala de milhares de jovens que se sentiram enganados e muitos não sabem onde ficar.
2: Muitos estão desesperados, escondidos em zonas de florestas que rodeiam a cidade ou em alguns bairros de Ceuta e com muito medo.
0: Situação difícil para os residentes de Ceuta, mas também para quem lá chegou. Esta organização não tem mãos a medir na ajuda que dá e reforçou a equipa no local.
3: Entretanto, começam a levantar a preocupação, notícias de que correm nas redes sociais em Marrocos, mensagens de incitamento a uma nova vaga de migração para Ceuta, marcada para o dia 15 de agosto. O Livre insiste por carta enviada a Montenegro, quer que Marrocos fique de fora da organização do próximo Mundial de Futebol e espera que o governo tome uma posição. Missiva do Grupo Parlamentar do Livre para São Bento, Madalena Salema.
4: Em carta enviada ao Primeiro-Ministro, o Livre pede para que Luís Montenegro reavalie e se oponha à participação de Marrocos como país parceiro do Campeonato do Mundo de Futebol. O Livre considera que o regime de Marrocos viola os direitos humanos do seu próprio povo e reprime de forma violenta a autodeterminação do povo Sawari. Aponta ainda para o caso recente da instrumentalização de cidadãos que levou à invasão de Ceuta com consequências trágicas. Este acontecimento mostra, no entender do Livre, a incapacidade de Marrocos em participar juntamente com Portugal e Espanha na organização do Campeonato do Mundo de 2030. Assim, o Livre insta os dois governos, em conjunto com a União Europeia e a UEFA, a deixarem claro que apenas Lisboa e Madrid têm condições para organizar o evento. Os últimos acontecimentos levantam questões de logística e segurança nacional e europeia, pelo que o Livre desafia o governo a tomar uma posição pública de oposição à participação de Marrocos.
3: Já ontem o porta-voz do Livre, Jorge Pinto, tinha defendido esta posição numa publicação feita nas redes sociais. Agora segue o pedido por carta, formalmente, do Grupo Parlamentar do Livre para o Primeiro-Ministro. Está a começar hoje a edição 87 da Volta a Portugal em bicicleta. Vai arrancar com um contrarrelógio de 6,5 km. Os ciclistas vão partir e vão chegar também à Praça do Império em Lisboa. Este ano a prova conta com 17 equipas, mais de uma centena de corredores que vão percorrer 10 etapas ao todo. Pedro Ribeiro.
5: De Cândido Barbosa, presidente da Federação Portuguesa de Ciclismo, chega o convite.
6: Convidar todos os portugueses a visitarem a Volta a Portugal, a caravana da Volta a Portugal, as partidas, as chegadas e todo o percurso que possam estar para aplaudir aqueles que são os bravos do Alcatrão.
5: Porque no ciclismo não se paga bilhete para assistir à prova.
6: Aproximar o ciclismo ainda mais dos amantes e desta comunidade ciclística. Naturalmente que nós passamos à porta das pessoas, mas também há determinadas pessoas que têm que se deslocar para vir ao ciclismo, nomeadamente a estes pontos.
5: Alentejo, Algarve, Beiras, Douro, Extremadura e Minho e Trás-os-Montes. A volta anda à solta pelo asfalto e terra batida à procura do mais forte do pelotão.
6: Uma delas, a Mata da Albergaria. A torre faz sempre a grande diferença. A Senhora da Graça este ano, com a dupla passagem e sendo a penúltima etapa, há aqui um trunfo final a que se vai discutir realmente na etapa da Senhora da Graça.
5: Hoje há prólogo em Lisboa, 6,5 km. O primeiro a partir para a estrada é Joshua Lebo, da equipa norte-americana Meridian, às 15h21. O último a sair para o Alcatrão é Rafael Reis, da Anicolor, às 17 horas e 19 minutos.
3: Até 16 de agosto, quando a prova terminar no Porto, vai poder acompanhar aqui toda a informação da volta a Portugal em bicicleta com a reportagem de Pedro Ribeiro e Ariana Azevedo.
7: 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Oito e treze.
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7: A esta hora, nota para um acidente grave na A28, Sandra Pereira.
9: É exatamente isso, no sentido Viana do Castelo.
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0: de reforço com urgência. O ataque desta noite a Kiev fez 17 mortos, 28 feridos no balanço provisório e foi impossível travar os mísseis balísticos. Danúbio e Reno vão secos. Na Europa Central avoluma-se a crise nos transportes, na produção de energia e também na circulação de mercadorias. Unidos em Marvila pelo direito à habitação, os moradores saem à rua daqui a pouco a exigir casa para uma mãe e dois filhos pequenos despejados pela Câmara.
1: O Porto é esta hora com 20 graus, 21 Coimbra, 22 em Ponta Delgada, 23 Lisboa, Faro e Funchal 25. Edição de Eduardo Maia.
0: Zelensky não se conforma. A falta de interceptores de mísseis balísticos deixou mais uma vez a capital da Ucrânia e a sua população expostos aos ataques da Rússia. A Força Aérea Ucraniana relata esta manhã que não foi possível anular nenhum dos mísseis balísticos que foram lançados durante a noite sobre Kiev. O balanço de mortes provocadas por este ataque subiu para 17. Há 28 feridos. Os interceptores poderiam ter salvado vidas, escreve Volodymyr Zelensky na plataforma Telegram esta manhã, voltando a apelar também aos parceiros da Ucrânia para que forneçam mais munições antibalísticas, porque é urgente reforçar a defesa aérea ucraniana. Guilherme de Sousa.
2: O presidente ucraniano pede aos aliados que compreendam que o atraso no fornecimento de sistemas antimíssil tem impacto direto na vida dos ucranianos. Zelensky diz que aumenta o número de vítimas e a destruição. Ao mesmo tempo faz outro apelo e exige a Washington e a Bruxelas que implementem novas sanções a Moscovo. O líder ucraniano afirma que uma parte significativa da produção de mísseis balísticos da Rússia ainda não está sujeita a sanções. No ataque, como disseste, a Rússia usou 24 mísseis balísticos e outros 4 com capacidade de transportarem ogivas nucleares, algo que a Ucrânia é nesta fase incapaz de parar. Moscou prepara-se, entretanto, para receber mais 120 mísseis da Coreia do Norte. Fontes da inteligência ucraniana, citadas pela agência Reuters, referem que uma unidade de Pyongyang, composta por 90 militares, vão ajudar as forças russas no esforço de uma guerra que já dura há 4

0: Eles não estariam a negociar se não fizéssemos o que estamos a fazer. O pior ainda está para vir e espero que não precisemos de o usar. Estamos a ter boas discussões e aparece alguém no Irão a dizer que não. Isso é conversa. O que importa é a ação. E se eles não quiserem chegar a um acordo, vai ser muito mal.
1: Depois destas declarações feitas à Fox News no programa Night, já a bordo do Air Force One, em viagem para Las Vegas, Donald Trump voltou a falar da questão do Estreito de Hormuz, afirmando aos jornalistas que espera que entre hoje e amanhã seja alcançado um acordo para garantir a navegação segura no Estreito. Outra frente de crise no Médio Oriente parece abrir-se, Jerusalém Oriental. A Jordânia convocou para hoje uma reunião de urgência dos chefes da diplomacia de vários países árabes e muçulmanos, quer discutir a situação em Jerusalém. A Jordânia acusa Israel de querer alterar o estatuto dos locais sagrados da cidade. Rosa Azevedo.
2: A Jordânia está preocupada com a possibilidade de Israel assumir o controlo da esplanada das mesquitas em Jerusalém. O ministro dos Negócios Estrangeiros jordano, Ayman Safadi, alerta que esta alteração pode desencadear um conflito religioso que vai ter consequências em todo o mundo muçulmano. A Jordânia é responsável pela mesquita de Al-Aqsa e pelo santuário islâmico Cúpula da Rocha, um complexo religioso onde só os muçulmanos podem rezar. Nas últimas semanas, vários grupos nacionalistas e religiosos israelitas fizeram rituais de oração nestes locais. Com a reunião de hoje em Amã, a Jordânia quer juntar o apoio de vários países árabes e muçulmanos contra o que considera ser uma ameaça iminente de Israel.
1: Uma reunião para seguir ao longo do dia, esta que vai acontecer, convocada pela Jordânia e que junta os chefes da diplomacia de vários países árabes e muçulmanos, tentando travar aquilo que considera ser uma ofensiva de Israel na Cidade Velha, em Jerusalém Oriental. A Sérvia está com falta de combustíveis por causa da seca no Rio Danúbio. As importações de petróleo do que o país precisa caíram 25% em julho, porque o fornecimento não viaja no rio com o caudal muito baixo e por isso o governo anunciou hoje que vai pôr a refinaria de petróleo do país ao serviço de outras empresas petrolíferas nacionais para garantir o abastecimento necessário. As centrais termoelétricas a carvão também estão a ser afetadas e a produção de energia foi reduzida. Os principais rios da Europa Central vivem nesta altura uma situação preocupante por causa da seca prolongada, também das ondas de calor sucessivas. Danúbio e Reno são para já os rios mais afetados, duas vias fluviais europeias muito importantes. O caudal baixo no Danúbio está a afetar a vida na Sérvia, na Hungria e na Roménia, e o baixo caudal do Reno está a provocar impactos comerciais e turísticos na Alemanha e também nos Países Baixos. É apenas um caso que levanta a pergunta: quantos mais haverá à boleia da crise da habitação que assola o país há vários anos? Em Lisboa, em Marvila, as comissões e as associações de moradores juntaram-se na indignação e na defesa de uma mãe com dois filhos pequenos. Ela vivia numa casa da Câmara, foi despejada a semana passada. Daqui a uma hora, a população em Marvila junta-se em frente à sede da Gebalis, a empresa que gera os bairros municipais de Lisboa, para reclamar Rita Soares casa para esta família.
3: É preciso recuar 2 anos até ao início da história, conta a Antena 1 João Albuquerque, da Comum, a Comissão de Moradores e Utentes de Marvila.
4: A mãe estava a morar numa habitação social, numa casa de São Gebalis, em que a titular da conta era a avó do marido. O marido morre precocemente e tragicamente também em 24 e a avó 2-3 meses depois.
3: A mãe reportou as mortes dos titulares do contrato de arrendamento à empresa municipal Gebalis. Continuou a pagar as rendas e tentou regularizar a situação.
4: Pediram bem para entregar um comprovativo de morada da junta. Na quinta-feira, no dia do despejo, temos uma reunião com a Gebalis e dizem-nos que esse documento nunca foi válido. Basicamente é uma situação muito dramática de uma irregularidade da Gebalis, que optou por despejar uma mãe jovem viúva ao invés de procurar regularizar uma situação.
3: Em dezembro do ano passado, a mãe foi informada de que os elementos apresentados não eram suficientes e que, por isso, teria de sair. Uma decisão que contestou na justiça, mas que foi validada pelos tribunais. O despejo aconteceu na quinta-feira, em modos que João Albuquerque, da

0: questiona.
1: Só se encontrava era a Polícia Municipal, a empresa de remoção dos pertences, dois técnicos da Gevalis, mas de assistentes sociais não estavam.
0: Agora, a mãe desempregada e os filhos de 4 e 2 anos estão em casa de um avô, um T2, onde moram 8 pessoas.
1: Uma casa que está naturalmente sobrelotada.
0: Uma situação dramática, desumana, sublinha a comum, e que exige solidariedade. Uma posição subscrita por várias outras associações de moradores e pelos presidentes da Assembleia e da Junta de Freguesia de Marvila.
2: Um caso que revoltou os moradores de Marvila, é por isso que vão protestar hoje em frente à sede da Gebalis, daqui a menos de uma hora, às 10 da manhã. A Agência Luz, a Gebalis, sobre este caso, explicou que a situação foi articulada devidamente com a Santa Casa da Misericórdia de Lisboa, que é quem tem a competência em matéria de emergência social. Contactada pela Antena 1, a Santa Casa da Misericórdia confirma que esta mulher, este caso, esteve já a ser atendido na sexta-feira, na unidade de proximidade oriental, e foi feito ali o acompanhamento necessário. Não explica que tipo de acompanhamento. A Câmara Municipal de Lisboa e a Gebalis não responderam aos pedidos de esclarecimento feitos pela Antena 1. O LIVRE insiste por carta enviada a Montenegro, quer que Marrocos fique de fora da organização do próximo Mundial de Futebol e espera que o governo tome uma posição. Carta do grupo parlamentar do LIVRE a caminho de São Bento. Madalena Salema.
3: Em carta enviada ao Primeiro-Ministro, o LIVRE pede para que Luís Montenegro reavalie e se oponha à participação de Marrocos como país parceiro do Campeonato do Mundo de Futebol. O LIVRE considera que o regime de Marrocos viola os direitos humanos do seu próprio povo e reprime de forma violenta a autodeterminação do povo Sawari. Aponta ainda para o caso recente da instrumentalização de cidadãos que levou à invasão de Ceuta com consequências trágicas. Este acontecimento mostra, no entender do LIVRE, a incapacidade de Marrocos em participar juntamente com Portugal e Espanha na organização do Campeonato do Mundo de 2030. Assim, o LIVRE insta os dois governos, em conjunto com a União Europeia e a UEFA, a deixarem claro que apenas Lisboa e Madrid têm condições para organizar o evento. Os últimos acontecimentos levantam questões de logística e segurança nacional e europeia, pelo que o LIVRE desafia o governo a tomar uma posição pública de oposição à participação de Marrocos.
2: O desafio já seguiu por carta, agora o LIVRE fica à espera da resposta do governo. A volta a Portugal está na estrada a partir de hoje, e quando se fala, por exemplo, de velocidade pura ou de bater o cronómetro, há um nome que é consensual no pelotão: Rafael Reis. O corredor da Anicolor tem 11 vitórias em prólogos e contrarrelógios e um registro de 4 etapas ganhas numa só edição da prova. Foi em 2021. É este o cartão de visita deste especialista, que volta agora a ser o alvo a bater no asfalto. Ariana Azevedo.
4: No ciclismo de estrada, o tempo é um inimigo silencioso que se mede em milésimas de segundo. Mas há homens que aprenderam a domar o relógio. O pelotão chama-lhe o Papa Prólogos. Tem 1,90m de altura, nasceu em Palmela, corre com as cores da Anicolor. O nome dele, Rafael Reis. Como é que se prepara a mente para a brutalidade de dar tudo nos primeiros quilómetros da volta? Para o especialista, a grande batalha não se decide nos watts das pernas. Trava-se muito antes do tiro de partida.
5: Perguntam-me sempre, o que é mais difícil? Como é que se prepara isso? Eu vejo-me a ganhar. Sei que tenho que dar o máximo de início ao fim.
4: Ver-se a vencer tem funcionado. Rafael Reis tem um palmarés avassalador do esforço individual. 11 vitórias em prólogos e contrarrelógios. Um domínio que atingiu o expoente máximo em 2021, quando venceu 4 etapas da grandíssima. Em 2025 conquistou o prólogo na Maia, ao bater o campeão olímpico Yuri Leitão por 3 segundos, e o contrarrelógio final em Lisboa. Mas para bater o tempo, o atleta de 34 anos sabe que é preciso abraçar a dor.
5: Quando quero muito uma coisa, sofro muito por ela e consigo, normalmente consigo. Também perco, como é óbvio, né? Mas tem-me corrido bem e vou acreditar que posso renovar.
4: Na edição 87 da prova Rainha, a tática vai editar as regras do asfalto. Mas para Rafael Reis, o alvo está de...
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5: Eu vou dar o meu melhor.
2: Lá vai ele, Rafael Reis, em prova a partir de hoje, juntamente com mais de uma centena de ciclistas, está a começar a edição 87 da Volta a Portugal em bicicleta. A Ariana Azevedo vai trazer mais histórias como esta ao longo destes dias de prova, juntamente com o repórter Pedro Ribeiro, a equipa da Antena 1, que vai estar na Volta a Portugal.
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8: Ora, bom dia mais para todos que estão à escuta desta Antena Portuguesa e obrigado a escutarem esta Antena Portuguesa. São exatamente 10 horas e 14 minutos no estúdio da Antena Portuguesa. Estou em companhia mais uma vez do Olivia deste lado aqui, que os vai acompanhar até mais ou menos ao meio-dia, com as nossas bonitas músicas, naturalmente. E hoje, para começar, vamos a começar com o Eduardo Santana, com o tema muito antigo do António Mourão, O Tempo Volta para Trás.

Vitamina do amor foi este tema que vocês acabaram de ouvir, das Rebeldes. E vamos continuar com Fernando Santana com o tema Todos Sabem, Menos Eu. 10:20 no estúdio da Estação Antena Portuguesa. Então, mais uma vez para todos, a escuta desta Antena Portuguesa, bom dia para todos. Para quem são os seus trabalhos, muita coragem para eles e um bom dia, naturalmente. Posso que atravesse as nossas tardes igualmente. Bom dia, boa viagem e faço, sobretudo, muita atenção e muita paciência com as estradas, com esta circulação. Para os meus amigos camionistas, um grande abraço, muita coragem para eles e boa viagem. Vamos então continuar com o Fernando Santana.

Ora, vocês acabaram de ouvir as Kelly Celeiros com o tema Cuecas de Renda. E vamos a continuar com Beto e o seu tema Porto de Abrigo.

Ora, mais uma vez, bom dia para todos. Vocês estavam a ouvir ainda Kelly Celeiros com o tema Deixa-me Viver, eu não sei se era isso tudo. Mas vamos então continuar com o Eduardo com o tema Jardins Proibidos. 10 horas e 33 minutos nos estúdios desta Antena Portuguesa.

De novo, aqui foi este tema que vocês acabaram de ouvir, dali, e aí vamos a continuar com Filipe Neves, com o tema És Demais. 10 horas e 40 minutos nos estudos desta antena portuguesa.

Dança Comigo foi este tema que vocês acabaram de ouvir, de Sabrina. E vamos a continuar com Diogo Calé e com o seu tema Quero Voar nas Asas do Amor. São exatamente 10 horas e 44 minutos no estúdio, 48 minutos no estúdio, já está de Antena Portuguesa.

Ora então, mais uma vez, bom dia para todos. Vocês acabaram de ouvir exatamente Carla Maria com o tema A Vida Nos Dá Amor. E agora a seguir vamos a continuar com Fernando Coia Marques com o tema Com Portugal no Coração. Ora, 10 horas, 55 minutos no estúdio desta Antena Portuguesa, mais uma vez. Para todos que estão à escuta desta Antena Portuguesa, bom dia. Para aqueles que estão nos seus trabalhos, muita coragem para eles, naturalmente, e um bom dia. E para aqueles que atravessam nossas terras, Landro e Loire, bom dia, boa viagem. E tenham muita paciência por causa desta circulação que há nas estradas atualmente. E, sobretudo, façam muita atenção, naturalmente. Para os meus amigos camionistas, para eles, um grande abraço, muita coragem, sobretudo. E boa viagem para eles. Ora, 10 horas, 55 minutos no estúdio, já está no Antena Portuguesa, e sempre Olivia deste lado, que vos acompanha mais ou menos perto do meio-dia.

0: Então, mais uma vez, bom dia para todos. Já estamos a chegar, então, a assinar o horário das 11 horas e, naturalmente, vamos a ficar em direto com a Antena 1 e as suas informações. Para já, mais uma vez, para todos, estão à escuta desta Antena Portuguesa. Bom dia para todos. Ora, são exatamente 11 horas no estúdio da Antena Portuguesa e vamos, então, a ficar em direto com a Antena 1 e as suas informações. Ele é 11 horas no estúdio da Antena Portuguesa e les infos.
1: Eduardo Maio, sobe de novo o balanço de vítimas em Kiev.
2: 17 mortos, 44 feridos. Zelensky não se conforma com a falta de resposta dos aliados ao pedido de reforço de receptores de mísseis balísticos depois dos ataques desta noite a Kiev. Aeroportos alemães em alerta elevado. Um avião de carga colidiu com um objeto não identificado ao sair de Leipzig esta manhã e foi obrigado a aterrar de emergência em Hannover. A seca na Europa Central traz o Danúbio e o Reno em mínimos de caudal históricos. O especialista em ambiente, Jonas de Melo, avisa que é preciso planear melhor a produção de energia face às alterações climáticas.
1: Vamos aos números. A esta hora, 21 graus no Porto, 23 em Coimbra e também em Ponta Delgada, 24 em Lisboa, 25 Funchal, Faro com 26. Edição de Eduardo Maia.
2: A União Europeia anunciou esta manhã que recebeu 1.400 milhões de euros de receitas de ativos russos que estão congelados. São fundos de ativos do Banco Central da Rússia imobilizados ao abrigo das sanções da União Europeia e este dinheiro vai ser aplicado no apoio à Ucrânia. Mas o que Zelensky quer com urgência é que os aliados se decidam a reforçar a Ucrânia com interceptores de mísseis balísticos. A falta deles deixou outra vez Kiev e a sua população expostos aos ataques da Rússia na última noite. A Força Aérea Ucraniana relata esta manhã que não foi possível anular nenhum dos mísseis balísticos que foram lançados durante a noite sobre Kiev. O balanço de mortes provocadas por este ataque subiu para 17, há 44 feridos e a Presidenta da Comissão Europeia, Guilherme de Sousa, já reagiu ao ataque.
3: Ursula von der Leyen lamenta que o mundo tenha acordado novamente com as notícias das atrocidades russas na Ucrânia. Na rede social X, a presidente da Comissão defende que Moscovo deve pagar pela destruição que tem causado. Por isso, diz von der Leyen, anuncia que Bruxelas vai canalizar para Kiev esses 1.400 milhões de euros de ativos russos congelados para garantir o financiamento. Zelensky, como disseste, exige aos aliados o fornecimento de sistemas anti míssil para salvar vidas. O presidente ucraniano pede aos parceiros que compreendam que o atraso na entrega de armamento tem impacto direto na vida dos ucranianos, diz mesmo que aumentam o número de vítimas e a destruição. A madrugada de sobressalto provocou 17 mortos e dezenas de feridos. A imprensa ucraniana indica que a esta hora que as operações de resgate ainda estão a decorrer nas zonas residenciais atingidas pelas bombas russas nos arredores de Kiev.
2: São as informações mais recentes sobre este ataque a Kiev, não só à cidade, mas também às zonas em volta de Kiev, feito pela Rússia, com muitos mísseis balísticos, porque a Rússia sabe também nesta altura que a Ucrânia tem dificuldades em defender-se desses mísseis, e uma das provas disso é o facto da Força Aérea Ucraniana, esta manhã,

0: 8 foram desviados para outros aeroportos. Entretanto, hoje, um avião de carga da DHL, precisamente, que descolou de Leipzig, colidiu quase logo a seguir com um objeto não identificado e isso obrigou a uma aterragem de emergência em Hannover. Os aeroportos alemães estão em estado de alerta elevado depois de vários sobrevoos não autorizados de drones em locais que são considerados sensíveis à segurança alemã, incluindo instalações militares, terminais também de energia, portos marítimos e empresas de logística. A Polícia Federal Alemã alertou que estes voos podem ter sido organizados por agentes russos, mas a Rússia tem negado qualquer envolvimento nos incidentes. A Sérvia está com falta de combustíveis por causa da seca no Rio Danúbio. As importações de petróleo que o país precisa caíram 25% em julho, porque o fornecimento não viaja no rio com o caudal que está muito baixo. Por isso, o governo anunciou hoje que vai pôr a refinaria de petróleo do país ao serviço de outras empresas petrolíferas nacionais para garantir o abastecimento necessário. Também as centrais termoelétricas do país, centrais a carvão, estão a ser afetadas na produção de energia por causa dos caudais dos rios. Os principais rios da Europa Central vivem nesta altura uma situação preocupante por causa da seca prolongada, também por causa das ondas de calor sucessivas, nomeadamente o Danúbio e o Reno, que são os rios mais afetados, duas vias fluviais europeias muito importantes, e esta escassez está a afetar e está a provocar impactos nos transportes, na circulação das mercadorias e também na produção de energia. Ora, numa fase de transição energética, Jonas de Melo, especialista em ambiente, fala de outra escassez, a falta de planeamento para garantir a produção energética na Europa à medida que os impactos das alterações climáticas se evoluam. Alexandra Madeira.
1: Menos fluxo de água em rios que atravessam vários países e fábricas como as de automóveis da Dacia e da Ford na Roménia tiveram que suspender a produção. Isto para Jonas de Melo, professor de Engenharia do Ambiente da Universidade Nova de Lisboa, é um remedeio.
2: Suspender a elaboração para não usar energia é uma solução mesmo de recursos, não é? Há muitos problemas de ineficiência no uso da energia. Nós desperdiçamos energia, perdoe uma expressão, de uma forma absolutamente estúpida. Portanto, nós poderíamos fazer exatamente a mesma coisa que fazemos, gastando 25% a 30% menos de energia. Se tivéssemos as tecnologias disponíveis no mercado instaladas, e se tivéssemos boas práticas. E, portanto, esta devia ser a primeiríssima das prioridades. Na Europa inteira ou no mundo inteiro.
1: A produção de energia torna-se dramática sem um recurso essencial como a água. Água que falta, por exemplo, para o arrefecimento nas centrais nucleares, o que obriga a reduzir a produção ou mesmo a parar. O que, para Jonas de Melo, comprova que o nuclear não resolve.
2: Que, obviamente, o nuclear não é uma solução. Enfim, eu diria que o nuclear tem algumas vantagens, mas que em períodos de crise se tornam, na verdade, desvantagens. A vantagem do nuclear é produzir energia de forma constante em grandes quantidades. E quando há qualquer problema de escassez, neste caso escassez de água, ele simplesmente deixa de funcionar.
1: E com menos água nos rios da Europa Central, outra evidência, os picos de poluição vão ser maiores.
0: É um tema para continuar a seguir nos próximos dias, os impactos que estes baixos caudais históricos no Danúbio e também no Reno estão a provocar em várias frentes, talvez aquela que mais preocupa, a produção de energia. No caso da Hungria e no caso da Roménia, por exemplo, já foi necessário que os reatores das centrais nucleares, alguns deles fossem desligados por falta de água no Danúbio para arrefecer as centrais nucleares. Faltaram medidas antecipadas em Almada na gestão da água. É assim que o presidente da Agência Portuguesa do Ambiente olha para a crise que o Conselho viveu, os vários cortes de água que a população sofreu nos últimos meses. Esta manhã, em declarações à RTP, José Pimenta Machado afirmou esperar que tenha servido de alerta aquilo que se passou em Almada para todo o país.
3: Eu digo que Almada é um alerta para o país, é um alerta para os municípios. Ali não foi um problema de falta de água, não é um problema de seca, foi um problema de gestão. Isto é, não se tomam medidas antecipadas em face àquilo que é uma situação que ocorreu. Os dois furos colapsaram. alguns em março, colapsaram e não se fizeram, não se substituíram pelos novos furos, e isso levou a que, de facto, até aquilo

0: o que era a procura e aquilo que era a oferta, um desequilíbrio. A boa notícia que está estável.
1: Enfim, portanto, houve desinvestimento por parte da autarquia?
0: Não, houve aqui um problema de gestão que não foram tomar medidas em tempo e face àquilo que ocorreu naqueles dois furos colapsaram. Mas isto é o alerta para que não apareçam novas almadas no país, nos municípios.
2: O alerta do José Pimenta Machado, o presidente da Agência Portuguesa do Ambiente, está convencido de que a crise de falta de água que se viveu em Almada teve a ver com a má gestão da água no concelho. É apenas um caso, mas faz pensar quantos mais é que haverá nesta crise da habitação que assola o país há vários anos e que não nos larga. Em Lisboa, em Marvila, as comissões e as associações de moradores juntaram-se na indignação e na defesa de uma mãe com dois filhos pequenos. Ela vivia numa casa da Câmara e foi despejada a semana passada. A esta hora, a população de Marvila junta-se em frente à sede da Gebalis, a empresa que gera os bairros municipais de Lisboa, para reclamar, Rita Soares, casa para esta família.
3: É preciso recuar dois anos até ao início da história, conta a Antena 1, João Albuquerque, da Comum, a Comissão de Moradores e Utentes de Marvila.
4: A mãe estava a morar numa habitação social, numa casa de São Gebalis, em que a titular da conta era a avó do marido. O marido morre precocemente e tragicamente também em 24 e a avó dois, três meses depois.
3: A mãe reportou as mortes dos titulares do contrato de arrendamento à empresa municipal Gebalis. Continuou a pagar as rendas e tentou regularizar a situação.
4: Pediram bem para entregar um comprovativo de morada da junta. Na quinta-feira, no dia do despejo, temos uma reunião com a Gebalis e dizem-nos que esse documento nunca foi válido. Basicamente é uma situação muito dramática, de uma irregularidade da Gebalis, que optou por despejar uma mãe jovem viúva ao invés de procurar regularizar uma situação.
3: Em dezembro do ano passado, a mãe foi informada de que os elementos apresentados não eram suficientes e que por isso teria de sair. Uma decisão que contestou na justiça, mas que foi validada pelos tribunais. O despejo aconteceu na quinta-feira, em moldes que João Albuquerque, da Comum, questiona.
4: Só se encontrava era a Polícia Municipal, a empresa de remoção dos pertences, dois técnicos da Gebalis, mas de assistentes sociais não estavam.
3: Agora, a mãe desempregada e os filhos de 4 e 2 anos estão em casa de um avô, um T2, onde moram 8 pessoas.
4: Uma casa que está naturalmente sobrelotada.
3: Uma situação dramática, desumana, sublinha a Comum, e que exige solidariedade. Uma posição subscrita por várias outras associações de moradores e pelos presidentes da Assembleia e da Junta de Freguesia de Marvila.
2: Os moradores de Marvila estão concentrados nesta altura em frente à sede da Gebalis em Lisboa, precisamente para reclamar casa para esta mulher e as duas crianças pequenas, os filhos. A Gebalis, numa resposta sobre este caso que deu à agência Lusa, dizia que a situação foi articulada devidamente com a Santa Casa da Misericórdia de Lisboa, que é quem detém a competência em matéria de emergência social. À Antena 1, a Santa Casa da Misericórdia confirmou que esta mulher se deslocou na sexta-feira à unidade de proximidade oriental, onde o caso está a ser acompanhado, mas não esclareceu mais informações sobre qual a solução que estará à vista para resolver este problema. Quer a Câmara de Lisboa, quer a Gebalis, não responderam aos pedidos de esclarecimentos da Antena 1.
5: Ele caminha. Foi o Jornal das 10, numa edição de Eduardo Maio. Informação em permanência em noticias.rtp.pt.
6: Ora então, mais uma vez, bom dia. Já lá vão 13 minutos para além das 11 horas no estúdio desta Antena Portuguesa e sempre a Olivia deste lado que nos acompanha até terminar. Ora, vamos então continuar com as nossas bonitas músicas. Luís Filipe Reis, Eu Quero e Ela Não Quer.

Ora, vocês acabaram de ouvir a Jéssica com o seu tema Olha Para Ele. Vamos a continuar com o Alexandre Faria com o tema Deixaria Tudo. 11 horas 20 minutos nos estudos desta antena portuguesa.

Ora, vocês acabaram de ouvir Ana Soares com o tema Loucura de Paixão. E vamos agora continuar com o Vou Viver Sozinho com João Magalhães.

Mas Lobar Total foi este tema que vocês acabaram de ouvir, de Nani. E agora sim, vamos a continuar com Momentos de Criança com Rui Bandeira. 10 horas, ou não, 11 horas e 37 minutos, nos estúdios desta Antena Portuguesa.

Ora, mais uma vez, bom dia para todos. Vocês acabaram de ouvir exatamente Rui Bondeiro. Agora vamos continuar com Catarina Avelar com o seu tema, A Última Canção. E será então a última canção que eu apresento aqui hoje. Vou ficar por aqui. Mais uma vez para todos, bom dia. Para aqueles que atravessam nossas terras, Lando Goulart, bom dia e boa viagem para todos. E possam nos seus trabalhos, mais uma vez, muita coragem para eles. Vamos então terminar com Catarina Avelar. Missa-me gostar de despedir de vocês. Até amanhã.

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0: estes mais dois dias aos professores para concluírem as reapreciações dos exames nacionais da primeira fase do secundário. Cristina Mota, deste movimento, afirma que este prolongamento do prazo vai impedir a fixação de todas as notas na próxima sexta-feira. Foi um problema de gestão, é assim que o presidente da Agência Portuguesa do Ambiente classifica as falhas de água no concelho de Almada. Pimenta Machado diz que a situação deve servir de alerta para outros municípios. As horríveis atrocidades cometidas pelos russos não podem ficar sem resposta. É a reação da Presidente da Comissão Europeia aos ataques levados a cabo por Moscovo esta madrugada na Ucrânia, bombardeamentos que fizeram 17 mortos e 44 feridos.
1: São os temas da informação Antena 1, temas que vamos ter desenvolvimento já a seguir na edição das 11. Temperaturas a esta hora no Porto estão 23 graus, em Coimbra 24, Lisboa está com 25, em Faro 26, nas Ilhas Ponta Delgada com 23 graus, no Funchal estão 27. Vamos para o Jornal das 11, a edição é de João Vasco.
0: Os professores vão ter mais dois dias para concluírem as reapreciações dos exames nacionais da primeira fase do secundário. As convocatórias iniciais apontavam para o dia de ontem como o último dia para essas reapreciações, mas de acordo com o movimento Missão Escola Pública, os professores receberam um novo prazo para terminarem o trabalho, com a data limite a ser prolongada até amanhã, dia 6 de agosto. Ora, para o movimento Missão Escola Pública, com estes atrasos não vai ser possível a fixação de todas as pautas das reapreciações na data prevista, Arlinda Brandão, que é a próxima sexta-feira.
2: Houve problemas, houve atrasos, o prazo limite era ontem, mas os professores receberam um prolongamento até amanhã para a reapreciação dos exames nacionais da primeira fase. É o que diz Cristina Mota, do movimento Missão Escola Pública.
3: Portanto, é uma informação que não vem diretamente de um ofício do Júri Nacional de Exames, mas que as escolas estão a dar indicação e que neste momento é um prazo que será indispensável para se continuar o processo, uma vez que nem todos os colegas conseguiram terminar o processo até dia 4. É um processo muitíssimo burocrático.
2: São vários os problemas apontados.
3: Onde faltaram documentos durante grande parte do processo, documentos que só agora estão a chegar aos relatores, nomeadamente, portanto, a argumentação do aluno, a fundamentação que deverá acompanhar a reapreciação e que nem sempre aconteceu, tal como os modelos que têm de ser preenchidos pelo relator só agora começaram a ser disponibilizados e por esse motivo muitos relatores precisaram de mais dias.
2: Os professores têm até amanhã, quinta-feira, para apresentar a reapreciação dos exames, mas com os vários contratempos, as pautas não devem estar todas afixadas na próxima sexta-feira, como estava previsto, diz Cristina Mota.
3: Não deveremos ter todas as classificações das reapreciações lançadas na sexta-feira, dia 7, conforme está previsto. Acreditamos que vamos ter um cenário muito semelhante ao que aconteceu no dia 17, em que terão lugar, certamente, a fixação de pautas, mas não terão, portanto, todas as classificações disponibilizadas.
2: Para o movimento Missão Escola Pública poderão estar afixados alguns, mas vão faltar muitos resultados das reapreciações dos exames nacionais da primeira fase.
0: A convicção deste movimento que adianta que os professores vão ter mais dois dias para concluírem as reapreciações dos exames nacionais da primeira fase do secundário. Foram dados mais dois dias, a data limite era o dia de ontem, é agora o dia de amanhã. Os professores vão poder concluir as reapreciações dos exames até à meia-noite de amanhã, quinta para sexta-feira. O presidente da Agência Portuguesa do Ambiente considera que os problemas com o abastecimento

0: medidas em tempo e face àquilo que ocorreu naqueles dois furos que colapsaram. Mas isto é o alerta para que não apareçam novas almadas no país, nos municípios.
1: O aviso de Pimenta Machado, presidente da Agência Portuguesa do Ambiente em Almada, continua em vigor este mês a situação de alerta com várias medidas sobre a utilização pública da água. No último balanço partilhado pelos serviços municipais, no domingo, a reserva média de água no Conselho de Almada estava nos 77%. A Polícia Judiciária atualizou há pouco a informação sobre a cocaína apreendida num navio ao largo da costa portuguesa. Este porta-contentores que foi interceptado tinha 5 toneladas de cocaína. É o que indica um comunicado da Polícia Judiciária. Este comunicado refere que a operação policial realizada em estreita articulação e cooperação com a Marinha e a Força Aérea Portuguesas permitiu desarticular um grupo criminoso dedicado à introdução de grandes quantidades de droga no continente europeu. Está prometida uma conferência de imprensa às 15h, onde irão ser dados mais detalhes sobre esta operação que permitiu então interceptar este navio que foi interceptado com 5 toneladas de cocaína, adianta a Polícia Judiciária nesta atualização. A Rússia deve pagar pela destruição que causou a reação da Presidente da Comissão Europeia a mais uma madrugada de ataques à Ucrânia. Num texto nas redes sociais, Ursula von der Leyen escreve que as horríveis atrocidades cometidas pelos russos não podem ficar sem resposta e anuncia que a Comissão vai utilizar 1.400 milhões de euros de ativos russos que estavam congelados em contas europeias para apoiar a Ucrânia. Sobre os bombardeamentos russos da última madrugada que fizeram 17 mortos e 44 feridos, falou também já hoje o presidente ucraniano, Volodymyr Zelensky, lamenta a falta de mísseis de defesa aérea, situação que fez com que a Ucrânia não tenha conseguido destruir nenhum dos mísseis russos lançados nas últimas horas. Zelensky pede por isso aos aliados um reforço urgente da capacidade ucraniana para interceptar mísseis balísticos. Na Europa Central, a seca colocou o Danúbio e o Reno em mínimos de caudal históricos. A Sérvia está mesmo a deparar-se com problemas no abastecimento de combustíveis, porque o caudal do Danúbio está demasiado baixo, situação que impede a circulação dos navios que transportam os combustíveis. As centrais termoelétricas a carvão também estão a ser afetadas e a produção de energia foi reduzida. Os efeitos da seca também se estendem à Roménia, onde várias fábricas tiveram de suspender a produção. Este problema que está a acontecer acontece porque os Estados continuam a desperdiçar energia. É uma constatação que é feita na Antena 1 pelo especialista em ambiente, Joanás de Melo. Ele considera que é preciso planear melhor a produção de energia face às alterações climáticas. Alexandre Madeira.
2: Menos fluxo de água nos rios Danúbio, no Reno, e fábricas como as de automóveis da Dacia ou da Ford na Roménia tiveram que suspender a produção, o que para Joanás de Melo, professor de Engenharia do Ambiente da Universidade Nova de Lisboa, é um remedeio.
3: Suspender a elaboração para não usar energia é uma solução mesmo de recursos, não é? Há muitos problemas de ineficiência no uso da energia. Nós desperdiçamos energia, perdoe uma expressão, de uma forma absolutamente estúpida. Portanto, nós poderíamos fazer exatamente a mesma coisa que fazemos, gastando 25% a 30% menos de energia. Se tivéssemos as tecnologias disponíveis no mercado instaladas, tivéssemos boas práticas. E, portanto, esta devia ser a primeiríssima das prioridades. Na Europa inteira ou no mundo inteiro.
2: A produção de energia torna-se dramática sem um recurso essencial como a água. Falta, por exemplo, água para o arrefecimento nas centrais nucleares. E para Joanás de Melo, isto comprova que o nuclear não resolve.
3: Que, obviamente, o nuclear não é uma solução. Enfim, eu diria que o nuclear tem algumas vantagens, mas que em períodos de crise se tornam, na verdade, desvantagens. A vantagem do nuclear é produzir energia de forma constante em grandes quantidades. E quando há qualquer problema de escassez, neste caso escassez de água, ele simplesmente deixa de funcionar.
2: E com menos água, maiores picos de poluição nos rios da Europa Central, uma zona do planeta que não estava tão habituada a sentir no terreno as alterações climáticas.
1: A Europa Central em seca extrema, a situação está a ter impactos na economia de vários países desta região do velho continente. Com um prólogo de 6,5 km, vai hoje para a estrada a edição 87 da Volta a Portugal em bicicleta. Os ciclistas partem e regressam à Praça do Império, em Lisboa, neste mini contrarrelógio. Este ano a prova conta com 17 equipas, são mais de uma

0: centena de corredores que vão participar ao longo dos próximos dias na prova deste ano. São 10 etapas ao todo, Pedro Ribeiro, mais de 1430 quilómetros de estrada, Pedro.
1: De Cândido Barbosa, presidente da Federação Portuguesa de Ciclismo, chega o convite.
2: Convidar todos os portugueses a visitarem a Volta a Portugal, a caravana da Volta a Portugal, as partidas, as chegadas e todo o percurso que possam estar para aplaudir aqueles que são os bravos do Alcatrão.
1: Porque no ciclismo não se paga bilhete para assistir à prova.
2: Aproximar o ciclismo ainda mais dos amantes e desta comunidade ciclística. Naturalmente que nós passamos à porta das pessoas, mas também há determinadas pessoas que têm que se deslocar para vir ao ciclismo, nomeadamente a estes pontos.
1: Alentejo, Algarve, Beiras, Douro, Extremadura, Minho e Trás-os-Montes. A volta anda à solta pelo asfalto e terra batida à procura do mais forte do pelotão.
2: Uma delas, a Mata da Albergaria. A torre faz sempre a grande diferença. A Senhora da Graça este ano, com a dupla passagem e sendo a penúltima etapa, há aqui um trunfo final que se vai discutir realmente na etapa da Senhora da Graça.
1: Hoje há prólogo em Lisboa, 6,5 km. O primeiro a partir para a estrada é Joshua Lebo, da equipa norte-americana Meridian, às 15h21. O último a sair para o Alcatrão é Rafael Reis, da Anicolor, às 17h19.
0: A Volta a Portugal começa hoje então em Lisboa, com este prólogo, encerra no próximo dia 16 de agosto no Porto. Pedro Ribeiro e Ariana Azevedo são os repórteres da Antena 1 que vão estar na estrada a contar-lhe tudo sobre esta edição 87.
3: Foi o Jornal das 11, numa edição do jornalista João Vasco, que está de regresso ao meio-dia com um novo noticiário. A informação está também em permanência em noticias.rtp.pt. Passam 12 minutos das 11, vamos a um retrato do trânsito esta hora. Sandra Pereira.
4: Em esta hora, no IC19 de Sintra para Lisboa, temos um acidente a seguir à curva do Palácio de Queluz e que já está a provocar alguma demora na descida de Queluz. Portanto, cuidado à passagem pelo local. Entretanto, temos trânsito também para a Ponte 25 de Abril, mas é mais na subida do Pregal em direção à Praça das Portagens. Muita atenção. Atenção também à realização da Volta a Portugal em bicicleta. A circulação vai estar condicionada na zona de Belém. As áreas abrangentes são a Praça do Comércio, a Avenida da Índia e a Avenida Brasília. E os desvios estão devidamente assinalados no local. Quanto ao Porto, a VCI, a Rábida Freixo para Centro Campo Alegre e a Boa Vista, Freixo a Rábida no Mercado Abastecedor até às Antas, A3 à chegada à VCI e A28 à intensidade entre o nó da A4 e a Avenida AEP.
3: Sandra Pereira, no serviço de trânsito da Antena 1. Vamos fazer uma atualização da situação dentro de pouco mais de meia hora, depois do programa. Vamos ouvir.
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0: Instituto Nacional de Estatística, é preciso recuar até 2011 para se encontrar um valor tão baixo. O movimento Missão Escola Pública não acredita que seja possível afixar na próxima sexta-feira as notas de todas as provas da primeira fase que foram reapreciadas dos exames do secundário. Cristina Mota, deste movimento, adianta que muitas escolas decidiram dar mais 2 dias aos professores para reapreciarem os exames e que os docentes estão numa luta contra o relógio. Não vai ser fácil reforçar rapidamente a defesa antiaérea da Ucrânia. A explicação é do especialista em estratégia Marco Serronha, depois de uma madrugada em que a Ucrânia não conseguiu interceptar qualquer míssil enviado pela Rússia. Vamos ouvir essas explicações de Marco Serronha neste Jornal ao Meio-Dia.
1: São os principais temas da atualidade para desenvolvermos já a seguir. A esta hora, no Porto, estão 24 graus, Coimbra está com 26, em Lisboa 27 graus, Faro está com 28, nas Ilhas, Funchal também a esta hora com 28 graus, em Ponta Delgada estão 23. Jornal do Meio-Dia, a edição é de João Vasco.
0: O Instituto Nacional de Estatística publicou esta manhã novos dados sobre o desemprego, indicadores que confirmam que a taxa de desemprego está em valores considerados residuais. Entre o início de abril e o final de junho, ou seja, o segundo trimestre do ano, a taxa de desemprego fixou-se nos 5,3%, situando-se assim 6 décimas abaixo do que se registou no mesmo período do ano passado. Por comparação com o primeiro trimestre de 2026, o desemprego caiu 8 décimas. O Instituto Nacional de Estatística assinala que é preciso recuar 15 anos até 2011 para se encontrar uma taxa de desemprego tão baixa neste período do ano. A Missão Escola Pública diz que não vai ser possível afixar todas as pautas das provas dos exames nacionais do secundário que foram reapreciadas ou que estão a ser reapreciadas na próxima sexta-feira. Este movimento adianta que muitas escolas decidiram dar mais 2 dias aos professores para que os docentes consigam concluir as reapreciações dos exames. Os docentes tinham até ontem para reapreciarem essas provas, Arlinda Brandão, mas receberam um novo prazo para terminarem o trabalho.
2: Houve problemas, houve atrasos, o prazo limite era ontem, mas os professores receberam um prolongamento até amanhã para a reapreciação dos exames nacionais da primeira fase. É o que diz Cristina Mota, do movimento Missão Escola Pública.
3: Portanto, é uma informação que não vem diretamente de um ofício do Júri Nacional de Exames, mas que as escolas estão a dar indicação e que neste momento é um prazo que será indispensável para se continuar o processo, uma vez que nem todos os colegas conseguiram terminar o processo até dia 4. É um processo muitíssimo burocrático.
2: São vários os problemas apontados.
3: Onde faltaram documentos durante grande parte do processo, documentos que só agora estão a chegar aos relatores, nomeadamente, portanto, a argumentação do aluno, fundamentação que deverá acompanhar a reapreciação e que nem sempre aconteceu, tal como os modelos que têm de ser preenchidos pelo relator só agora começaram a ser disponibilizados e por esse motivo muitos relatores precisaram de mais dias.
2: Os professores têm até amanhã, quinta-feira, para apresentar a reapreciação dos exames, mas com os vários contratempos, as pautas não devem estar todas afixadas na próxima sexta-feira, como estava previsto, diz Cristina Mota.
3: Não deveremos ter todas as classificações das reapreciações lançadas na sexta-feira, dia 7, conforme está previsto. Acreditamos que vamos ter um cenário muito semelhante ao que aconteceu no dia 17, em que terão lugar, certamente, a fixação de pautas, mas não terão, portanto, todas as classificações disponibilizadas.
2: Para o movimento Missão Escola Pública poderão estar afixados alguns, mas vão faltar muitos resultados das reapreciações dos exames nacionais da primeira fase.
0: O movimento Missão Escola Pública diz que não vai ser possível afixar todas as pautas destas provas que estão a ser reapreciadas na próxima sexta-feira, porque os professores estão ainda a reapreciar, a analisar novamente esses exames da primeira fase. O presidente da Agência Portuguesa do Ambiente considera que os problemas com o abastecimento de água no Conselho de Almada aconteceram porque não foram tomadas medidas atempadas para evitar que a situação se descontrolasse. Entrevistado esta manhã pela RTP, José Pimenta Machado afirmou que a situação em Almada deve servir de aviso para outros municípios.
4: Eu digo que Almada é um alerta para o país, é um alerta para os

0: vigor este mês a situação de alerta, com várias medidas sobre a utilização pública da água. No último balanço partilhado pelos serviços municipais, no domingo, a reserva média de água no Conselho de Almada estava nos 77%. A Rússia deve pagar pela destruição que causou. É a reação da Presidente da Comissão Europeia a mais uma madrugada de ataques da Rússia à Ucrânia. Num texto nas redes sociais, Ursula von der Leyen escreve que as horríveis atrocidades cometidas pelos russos não podem ficar sem resposta e anuncia que a Comissão vai utilizar 1.400 milhões de euros de ativos russos que estavam congelados em contas europeias para apoiar a Ucrânia. Sobre os bombardeamentos russos das últimas horas que fizeram 17 mortos e 44 feridos, já falou também o presidente ucraniano. Volodymyr Zelensky lamenta a falta de mísseis de defesa antiaérea, a falta de defesas antiaéreas, situação que fez com que a Ucrânia não tenha conseguido destruir nenhum dos mísseis russos lançados na última madrugada. Zelensky pede por isso aos aliados um reforço urgente da capacidade ucraniana para interceptar mísseis balísticos. De acordo com o especialista em estratégia Marco Sorronha, não vai ser fácil reforçar rapidamente a defesa antiaérea da Ucrânia. Marco Sorronha lembra que tanto a Ucrânia como a Europa estão totalmente dependentes do sistema interceptor fabricado pelos Estados Unidos, que gastaram boa parte desse arsenal no Médio Oriente e não estão a conseguir repor o estoque.
1: Toda a capacidade de produção de mísseis Patriot neste momento, e mesmo com exigências à Lockheed Martin, que é quem faz os PAC-3, a Lockheed Martin não consegue neste momento fornecer mais de 800 por ano. E o dobro disso foram consumidos em 5 dias, não é? Na guerra do Golfo. Tecnicamente não é possível, e depois, sob o ponto de vista do Presidente Trump, já foi, o Pentágono já foram claros. Enquanto a gente tiver os estoques assim, não há mísseis para ninguém.
0: Além da falta de mísseis para entrega, Washington não tem facilitado o licenciamento do fabrico destas armas noutros países. Sem armas vindas dos Estados Unidos, o Tenente-General Marco Sorronha diz que pode haver uma outra solução para ajudar os ucranianos no curto prazo, mas é uma solução que esbarra na cautela e na burocracia europeias.
1: Há estoques de mísseis Patriot na Europa. Há países que têm baterias de Patriot e têm mísseis em estoque. Vem-me à cabeça a Grécia, a Alemanha. Agora, os países não querem ficar sem mísseis Patriot, não é? Não querem correr esse risco. Tendo em consideração que a guerra da Ucrânia vai durar mais uns meses, portanto vai chegar o inverno. Já nos invernos anteriores, mesmo com Patriots, a gente sabia o que era os ataques de mísseis da Rússia. Se isto estiver a zeros, isto vai ser uma desgraça no inverno para a Ucrânia, naturalmente. E, portanto, esta questão tem que ser começada a pensada já e tentar perceber os aceleramentos que têm que ser feitos. Mas, de facto, a burocracia europeia relativamente às autorizações para a instalação destas coisas é uma coisa muito complicada.
0: Resta saber se os países europeus têm vontade de ceder armas à Ucrânia, o que no curto prazo será, de acordo com Marco Sorronha, a única forma de contornar a falta de mísseis interceptores fabricados pelos Estados Unidos. Daqui a pouco menos de 3 horas, às 3 da tarde, arranca mais uma edição da Volta a Portugal em bicicleta. À semelhança do que tem acontecido nos últimos anos, a volta começa com um prólogo junto à Praça do Império, em Lisboa. Até 16 de agosto, mais de uma centena de corredores vão percorrer quase todo o país durante uma prova que tem como um dos objetivos, Pedro Ribeiro, aproximar público e ciclistas.
2: De Cândido Barbosa, presidente da Federação Portuguesa de Ciclismo, chega o convite.
3: Convidar todos os portugueses a visitarem a Volta a Portugal, a caravana da Volta a Portugal, as partidas, as chegadas e todo o percurso que possam estar para aplaudir aqueles que são os bravos do Alcatrão.
2: Porque no ciclismo não se paga bilhete para assistir à prova.
3: Aproximar o ciclismo ainda mais dos amantes e desta comunidade ciclística. Naturalmente que nós passamos à porta das pessoas, mas também há determinadas pessoas que têm que se deslocar para vir ao ciclismo, nomeadamente a estes pontos.
2: Alentejo, Algarve, Beiras, Douro, Extremadura, Minho e Trás-os-Montes. A volta anda à solta pelo asfalto e terra batida à procura do mais forte do pelotão.
3: Uma delas, a Mata da Albergaria. A torre faz sempre a grande diferença. A Senhora da Graça este ano, com a dupla passagem e sendo a penúltima etapa, há aqui um trunfo final a que se vai discutir realmente na etapa da Senhora da Graça.
2: Hoje há prólogo em Lisboa, 6,5 km. O primeiro a partir para a estrada é Joshua Lebo, da equipa norte-americana Meridian, às 15h21. O último a sair para o Alcatrão é Rafael Reis, da Anicolor, às 17h19.
0: Depois do prólogo de hoje, há 10 etapas em linha. A edição 87 da Volta a Portugal encerra no Porto.

0: A 16 de agosto e vai ser acompanhada a par e passo aqui na Antena 1 pelos repórteres Pedro Ribeiro e Ariana Azevedo.
1: Foi o Jornal do Meio-Dia, numa edição do jornalista João Vasco, que está de regresso à 1 da tarde. A informação fica também em permanência em noticias.rtp.pt. Passam 11 minutos do meio-dia, vamos a um novo retrato de trânsito. Sandra Pereira.
2: Muita atenção neste momento ao IC19 de Sintra para Lisboa. Está um autocarro avariado junto à curva do Palácio de Queluz. É a via direita e por isso mesmo o trânsito está demorado a partir da descida de Queluz. A segunda circular no sentido do aeroporto Benfica, a indicação de um acidente junto à Escola Superior de Comunicação Social. Há demora a partir de Benfica e no sentido Benfica aeroporto para Centro Campo Grande e as Calvanas. Quanto à ponte 25 de Abril de Lisboa para Almada, as filas já estão a partir do acesso da Avenida de Ceuta em direção a Sul. E muita atenção, porque devido à realização da Volta a Portugal em bicicleta, o trânsito está condicionado na zona de Belém, ou seja, na Praça do Império, Avenida da Índia e Avenida Brasília. Os desvios estão devidamente assinalados no local. Quanto ao Porto, na VCI, no sentido a Rábida Freixo, atenção porque ainda está para resolver um acidente na ponte da Rábida. É a via direita, envolve uma mota e neste momento as filas estão a partir de Coimbrões. No sentido Freixo a Rábida, também se para entre Bonjoia e a saída para as Antas e a A28, Viana do Castelo Porto, na Avenida EP, em direção à AVCI.
1: E se tiver conhecimento de outras situações, ligue para nós. A chamada é gratuita, o número verde é 821-0101. O trânsito está a ser atualizado pela Sandra Pereira. Regressa aqui à antena para novas informações de trânsito antes do Jornal do Desporto, ao meio-dia e meia. Cuidado técnico de emissão de Tiago Vaz e Filipe Pinto. Eu sou Paulo Rocha.
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1: Daqui a pouco vamos recordar mais um episódio do Portugalex com António Machado e Manuel Marques.

0: e esteve também, obviamente, na organização do Gran Caminho em Espanha, na Galiza, nossa vizinha. Quanto à etapa de hoje, Joshua Lebo, às 15h21, o norte-americano que pertence à equipa Meridian vai partir. O último a partir aqui da meta é Rafael Reis, às 17 horas e 19 minutos. Ele pertence à equipa Denicolor, é um vencedor em termos de progos e de cronos, por isso mesmo espera-se hoje também aqui uma vitória do homem que veste de amarelo nesta volta a Portugal em bicicleta.
1: Obrigado, Pedro, boa volta. E por falar nisso, o dia de prólogo costuma ser mesmo dia de Reis. Rafael Reis, o corredor da Anicolor, tem 11 vitórias em aberturas e contrarrelógios da volta e um registo de 4 etapas ganhas numa só edição em 2021. É este o cartão de visita do especialista que volta a ser o alvo a bater no asfalto. Ariana Azevedo.
2: No ciclismo de estrada, o tempo é um inimigo silencioso que se mede em milésimas de segundo. Mas há homens que aprenderam a domar o relógio. O pelotão chama-lhe o Papa Prólogos. Tem 1,90m de altura, nasceu em Palmela, corre com as cores da Anicolor. O nome dele, Rafael Reis. Como é que se prepara a mente para a brutalidade de dar tudo nos primeiros quilómetros da volta? Para o especialista, a grande batalha não se decide nos watts das pernas. Trava-se muito antes do tiro de partida.
3: Pergunta-me sempre, o que é mais difícil? Como é que se prepara isso? Eu vejo-me a ganhar. Sei que tenho que dar o máximo de início ao fim.
2: Ver-se a vencer tem funcionado. Rafael Reis tem um palmarés avassalador do esforço individual. 11 vitórias em prólogos e contrarrelógios. Um domínio que atingiu o expoente máximo em 2021, quando venceu 4 etapas da grandíssima. Em 2025 conquistou o prólogo na Maia, ao bater o campeão olímpico Yuri Leitão por 3 segundos, e o contrarrelógio final em Lisboa. Mas para bater o tempo, o atleta de 34 anos sabe que é preciso abraçar a dor.
3: Quando quero muito uma coisa, sofro muito por ela e consigo, normalmente consigo. Também perco, como é óbvio, né? Mas tem-me corrido bem e vou acreditar que posso renovar.
2: Na edição 87 da prova Rainha, a tática vai editar as regras do asfalto. Mas para Rafael Reis, o alvo está desenhado desde o primeiro quilómetro, vestir a amarela inaugural da volta pela 8ª vez na carreira.
3: Para mim é sempre um objetivo a volta tendo um prólogo e vou dar o meu melhor.
1: Ariana Azevedo e Pedro Ribeiro, repórteres na estrada pela Antena 1, rádio oficial da 87ª Volta a Portugal em bicicleta. Saídas consumadas do Sporting de Hulmand e Trincão, Diomande, Pedro Gonçalves e Daniel Bragança em trânsito para outras paragens, e Jenny Catamo, que acaba de ver o salto para a Premier League bloqueado por Frederico Varandas e Rui Borges, com uma nega à investida do Sunderland. O avançado tem direito a fazer contas à vida e a ficar algo ressentido com a decisão da estrutura leonina, que pode pesar no subconsciente do jogador. Alerta deixado por Chiquinho Conde, selecionador nacional de Moçambique, aqui na rádio, ele que conhece como poucos a psique de Catamo, e deixa um apelo. O Sporting deve pelo menos isso à Pérola de Maputo.
4: Vê também no seu espaço muitos dos seus colegas a saírem para outros campeonatos e com alguma vantagem financeira. Esta vida não é tão longínqua quanto isso. Ele também quer aproveitar a oportunidade, porque o futebol é o momento, e isto vai mexer com o seu subconsciente. E sinceramente penso que o Sporting, mais cedo ou mais tarde, vai ter que libertar, se isso também compensar a própria estrutura do Sporting. Imagino que deve estar no momento também de muita ansiedade. Eu acho que é tempo também dele poder provar outro tipo de campeonatos.
1: Chiquinho, antigo avançado do Sporting, amplia o desejo de que Jenny Catamo saia de Alvalade para dar um passo em frente na carreira e assim também ajudar os mambas.
4: Ele já deu muito, muito ao Sporting. Eu acho que é o tempo ideal também para ele poder sair. Eu, como solucionador, então, me agradecia porque encontrava um jogador com uma motivação extra, e a seleção também beneficiaria imenso do seu ponto de vista desportivo com essa mudança.
1: Chiquinho Conde, controverso na leitura sobre o futuro de Catamo, aqui entrevistado pelo jornalista José Carlos Lopes. Quanto ao resto do mercado, Varandas quer fechar Eden Kunda até ao final da semana. O valor a que o Bayern de Munique tem direito continua a entravar a assinatura de documentos com o Watford. A SAD leonina mantém-se também em prospeção por um lateral esquerdo que faça sombra a Maxi Araújo. Quanto a saídas, já que o dissemos, aguarda-se luz verde para as vendas de Diomande ao Nottingham Forest por 40 milhões, de Pedro Gonçalves para o futebol saudita inscrita por 25 milhões e de Daniel Bragança, que está perto de rumar ao Olympiacos por 10. Há duas baixas de relevo no Benfica para o arranque da terceira pré-eliminatória da Liga Europa. Ao final da manhã, ensaio geral no Seixal para o jogo com o Arts, com o Marco Silva a não contar com o norueguês a recuperar de problemas físicos. Igualmente lesionado, Ivanovic, que está de partida para outras paragens, também está fora das opções. Pavlidis, por quem o Benfica terá recusado proposta de 50 milhões recebida do Fenerbahçe, vai a jogo. E, por outro lado, titularidade garantida para Tomás Araújo após a saída de António Silva para o Bournemouth. Quanto a Prestiani, voltará às opções após cumprir dois jogos oficiais de castigo. Marco Silva tem conferência de imprensa marcada para as 15h30 no lançamento desse Benfica Arts, que terá relato de Paulo Sérgio aqui na rádio a partir das 8 da noite desta quinta-feira. Meia hora antes do pontapé de saída na Luz, o Braga inicia a terceira pré-eliminatória, mas da Liga Conferência, recepção ao Dinamo de Minsk na primeira mão. Os arsenalistas têm treino hoje às 17h30, sem Niakate, mas com expectativa para perceber se o reforço Jonas Wind já entra nas contas de Carlos Vicens, treinador que tem conferência de imprensa marcada para daqui a pouco, à 13h, na Pedreira. O Braga-Dínamo, agendado para as 19h30 de amanhã, será acompanhado aqui na rádio pelo Ricardo Pinheiro. Esta quarta-feira é dia de memória no Futebol Clube do Porto. Memória por Jorge Costa, quando passa um ano sobre o falecimento inesperado do então diretor-geral dos Dragões, em pleno Olival, vítima de ataque cardíaco. Justamente no centro de treinos de Vila Nova de Gaia, que já tem o nome do malogrado capitão, um minuto de silêncio precedeu o treino matinal e coroa de flores foi depositada junto da placa com o nome de Jorge Costa. Ao final da tarde, missa na Igreja de Cristo Rei e aqui na rádio a emoção de Drulovic a recordar o amigo bicho.
5: Nosso grande amigo, meu grande amigo, e sempre me lembro da última vez que estivemos juntos, foi em maio de ano passado, quando ele morreu. Foi um grande choque, sem dúvida nenhuma. Morreu, estou cedo, estou novo com ele. Bicho, o nosso capitão, praticamente deu vida ao Futebol Clube do Porto. E ele voltou ao Porto 20 anos depois, aquilo, certeza que ele mais queria, e estava muito feliz, muito satisfeito, mas vida pegou-lhe um susto e pronto. Aconteceu aquilo que ninguém esperava e, sinceramente, uma grande perda para o Futebol Clube de Porto, para o futebol português, porque o Jorge Costa era um exemplo de dedicação, de trabalho, de mentalidade ganhadora. Acho que era um jogador fantástico, um capitão fantástico. Satisfação de jogar com ele 7 anos e meio e foi meu grande amigo. Agora, certeza que lá em cima olha para nós e principalmente para ser o Futebol Clube do Porto, e que Porto possa continuar a ganhar e lembrar sempre de um grande capitão que era ele.
1: E é precisamente esse legado que ficou tatuado na alma portista e que para Drulovic foi fundamental para o regresso dos azuis e brancos aos grandes títulos.
5: Eu estive agora em Portugal, assisti o jogo contra Aston Villa, na apresentação aos sócios, e certeza que o legado de Jorge Costa é muito grande. Alguém que praticamente deu vida para o Clube do Porto, neste caso, e acho que merece todo o nosso respeito, e certeza que ele está lá em cima muito orgulhoso daquilo que a equipa fez ano passado, e é praticamente a equipa e todo o clube dedicou aquele título nacional para ele, e acho que foi com todo o mérito, porque acho que ele incutiu já a esta equipa que estava a se formar, e quando ele estava lá, incutiu já mentalidade ganhadora, porque ele sempre foi um grande capitão e grande campeão.
1: Drulovic com Jorge Costa no coração e através do site do Futebol Clube do Porto, André Villas-Boas a garantir que o tempo não apagará o legado do capitão. No resto da atualidade portista, para além da necessidade de um lateral esquerdo prioritário para Francesco Farioli, o Futebol Clube do Porto estuda ataca um ponta de lança para rivalizar com André Silva, sabendo-se que Samu só voltará a estar apto por volta de novembro. Surge nesse sentido em primeiro plano o nome do mexicano Santi Jiménez, riscado por Ruben Amorim no AC Milan. Os rossoneri querem vender, o Porto deseja empréstimo com opção de compra. Na preparação para o início da defesa do título de campeão, primeira jornada em casa, domingo, diante do Alverca, Alberto Costa deverá recuperar a tempo depois de sofrer contusão na coxa direita. Agora, a Champions feminina. O Sporting inicia daqui a pouco a caminhada rumo à Liga dos Campeões, mini-torneio na segunda pré-eliminatória, a ter lugar em St. Pölten, na Áustria, e com o primeiro compromisso frente às ucranianas do Sisters Odessa. Mikael Skara, treinador das Leoas.
6: É uma equipa difícil que procura jogar, tem uma variabilidade de jogo engraçada, uma equipa que tanto constrói a 4, depois constrói a 5, projeta muito bem as suas alas, é uma equipa que procura ser bastante ofensiva e, portanto, estamos à espera de um adversário extremamente difícil. Acredito que vamos estar a um bom nível.
1: O Sporting Sisters arranca à 1:30 da tarde. Nesta altura é possível já avançar com o 11 de Miquel Sequeira. Acaba de ser divulgado. Wozniak na baliza, Ramírez, Barron, Ethan Collins e Agatha Pimenta no quarteto defensivo. Meio campo para Joana Martins, André Bravo e Cláudia Neto. Na frente, Bom Segundo, Ana Dias e também Neuza Bezugo. Se vencerem, as verdes e brancas vão à final no sábado. Se perderem também sábado, haverá play-off do terceiro lugar. O vencedor deste mini-torneio avança para a terceira pré-eliminatória. O finalista vencido e o terceiro classificado caem para a Taça da Europa. Organizar o Mundial 2030 com Marrocos? Não, obrigado. O Grupo Parlamentar do Livre enviou nas últimas horas uma carta a Luís Montenegro, em jeito de apelo nesse sentido, na sequência da entrada massiva de migrantes em Ceuta, oriundos daquele país do norte de África, pedindo ao Primeiro-Ministro que inicie contactos diplomáticos com o Governo Espanhol e com a Federação Espanhola, que também vai organizar o Campeonato do Mundo. O Livre amplia a missiva referindo-se ao desrespeito quer do direito internacional, quer dos direitos humanos do Reino de Marrocos, para reforçar a sua posição. O próximo Mundial vai decorrer entre 8 de junho e 21 de julho de 2030 e, independentemente da contestação que acabamos de referir, Marrocos continua a trabalhar a todo o gás para esse Campeonato do Mundo. O treinador português Paulo Sérgio é um dos mais recentes a chegar ao país para comandar o Wydad Casablanca.
7: Nota-se muita evolução, muita construção, muita mesmo, muitos logo torres de apartamentos novos, estradas novas, essa mexida que o Mundial está a provocar aqui. Quando nós questionamos algumas coisas, toda a gente fala que estamos a preparar-nos para o Mundial. De facto, isso pensa aqui na cidade.
1: Paulo Sérgio, escutado pelo jornalista Walter Madureira. Entretanto, com forte possibilidade de ver a recandidatura à presidência da FIFA irremediavelmente afetada pelo veto de praticamente todas as federações europeias, Gianni Infantino lidera hoje reunião de urgência do organismo, curiosamente em Rabat, Marrocos, para debater as críticas externas, mas também internas. A propósito, já de hoje vem um arrasador artigo de opinião de Luís Figo no jornal britânico Daily Mail. O comportamento mais baixo, enganador e egoísta que alguma vez vi, mentiu, enganou e tentou encher os bolsos à custa do futebol, acusa o antigo internacional português, para quem o cenário só pode ser um, o da admissão imediata de Infantino. Revisões claras e consistentes. A UEFA anunciou um passo decisivo para que o VAR seja mais coerente por essa Europa fora e, acima de tudo, mais transparente. Assim, as quatro etapas de revisão VAR serão uniformizadas para que todas as competições nacionais e internacionais passem definitivamente a estar sincronizadas. Notas finais no ténis. Nuno Borges defronta esta tarde o argentino Tomás Echeverri na segunda ronda do Masters 1000 de Montreal, no Canadá, e na categoria Challenger em Istambul. Tiago Pereira acaba de ser eliminado nos oitavos de final pelo britânico Max Basing. 2 sets, parciais de 6-3 e 6-1. De saída, handball, a seleção feminina de sub-18 vai à discussão pelo 17º lugar final no Campeonato do Mundo que decorre na Roménia, depois de derrotar a Guiné-Conakry por 28-23. Amanhã, 4:30 da tarde, duelo com o Brasil. Já a seleção masculina, igualmente de sub-18, foi batida pela Islândia por 41-29 e já sem possibilidade de avançar para os quartos de final, defronta amanhã a Suécia às 11 da manhã, na corrida pelo top 10 do europeu que se realiza na Sérvia.
8: Foi o Jornal do Desporto numa edição de José Pedro Pinto. A informação desportiva fica também disponível e atualizada em desporto.rtp.pt.
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8: Daqui a manhã da uma, vamos para a última intervenção de trânsito deste período da manhã, início de tarde, com a Sandra Pereira. Ponto de situação, Sandra, a esta hora.
13: Já com boas notícias para a Ponte da Arrábida, já foi resolvido o acidente que tinha ocorrido no início do tabuleiro da Ponte da Arrábida e que estava a ocupar a via direita, envolveu uma mota, mas o trânsito ainda está bastante acumulado a partir de Canidelo na A1. No sentido Freixo Arrábida, há ainda paragens entre Bom Joia e a zona do Mercado Abastecedor. Quanto à A28, há a indicação também de um acidente a meio da Avenida EP. As filas estão a partir do nó da A4. Quanto a Lisboa, está por resolver também um acidente que ocorreu na segunda circular, no sentido Aeroporto Benfica, junto à Escola Superior de Comunicação Social, e há a demora a partir de Benfica. Quanto ao IC19 de Sintra para Lisboa, ainda um autocarro avariado junto à curva do Palácio de Queluz, a via direita, que está ocupada, e o trânsito, claro, vai abrandando para a Ponte 25 de Abril. De Lisboa para Almada, as filas estão a partir do viaduto Engenheiro Duarte Pacheco em direção a sul, e muita atenção à realização da Volta a Portugal em bicicleta. Começa hoje, o trânsito vai estar condicionado na zona de Belém, mais propriamente na Praça do Império, Avenida da Índia e Avenida Brasília. Os civis estão assinalados no local.
8: E pela tua parte está feito, não é?
13: Está feito.
8: Até amanhã, Sandra. Bom descanso.
13: Até amanhã, Paulinho.
8: A Sandra Pereira fecha por agora o serviço de trânsito. Voltamos a ter informações de trânsito a partir das 2 da tarde, e já com o Paulo Galvão. A partir daí também novamente disponível para si a Linha Verde do Trânsito, 821-0101, a partir das 2 da tarde. Boa tarde, boa viagem com a Antena 1, digamos, Portugal.
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8: Daqui a pouco, candelabro vai ser a palavra do dia com a Mafalda Lopes da Costa.

0: palavra do dia é candelabro. Um candelabro é um grande castiçal com vários braços em cujas extremidades se colocam velas. Ou ainda um grande candeeiro pendente do teto com diversos pontos de luz, também chamado de lustre. A palavra candelabro tem origem no latim em candelabrum, que por sua vez deriva de candela, que significa vela ou tocha. Candela está relacionado com o verbo latino candere, que significa brilhar ou estar em chamas, pelo que na origem a palavra candelabro remetia para um suporte para velas ou tochas, e por extensão a um objeto com múltiplos braços para várias velas. O candelabro, especialmente a menorá judaica, é um símbolo com um significado religioso e cultural, representando luz, conhecimento e a árvore da vida.
1: Mafalda Lopes da Costa e a palavra do dia. Dentro de instantes, as notícias da UMA, numa edição do jornalista João Vasco. Dou-lhe conta de algumas temperaturas máximas para hoje. O Porto irá aos 24 graus, Coimbra 28, Lisboa com máxima de 29 e Faro um pouco mais quente, irá chegar aos 33 graus.
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1: Muito boa tarde, é uma hora, meio-dia nos Açores.
3: Se a Ucrânia chegar ao inverno sem um reforço das defesas antiaéreas, vai passar por momentos muito complicados. O alerta é do especialista em estratégia Marco Serronha. Ele vai explicar neste Jornal à Uma que terá de ser a Europa a apoiar os ucranianos com mísseis Patriot, porque grande parte do arsenal dos Estados Unidos foi gasto na guerra no Médio Oriente. A taxa de desemprego em Portugal está em mínimos históricos. Foi de 5,3% no segundo trimestre deste ano. É preciso recuar a 2011 para se encontrar valores tão baixos. Adiante nesta edição, vamos conhecer um projeto de estudantes universitários criado para ajudar quem cuida de pessoas com demência.
1: São os grandes temas da atualidade dos títulos do Jornal da UMA. A esta hora, no Porto, estão 25 graus. Coimbra está com 27, em Lisboa estão 28 e em Faro 30. Nas ilhas, Funchal é esta hora com 29 graus, em Ponta Delgada estão 23. Vamos então para o Jornal da UMA, a edição é do jornalista João Vasco.
3: O presidente dos Estados Unidos rejeitou fornecer mísseis de defesa aérea Patriot pedidos pelo presidente da Ucrânia na reunião mantida entre os dois líderes na Casa Branca na semana passada. A informação é adiantada esta quarta-feira pelo jornal Financial Times. De acordo com o Financial Times, Trump justificou a decisão com a escassez de mísseis em stock, afirmando que os mísseis que o exército dos Estados Unidos tem são necessários para defender as bases e os ativos norte-americanos no Médio Oriente. O tenente-general Marco Serronha, especialista em estratégia, confirma que os norte-americanos gastaram boa parte do arsenal que tinham no conflito na região do Médio Oriente e não estão a conseguir repor o stock. Marco Serronha explica que tanto a Ucrânia como a Europa estão totalmente dependentes deste sistema interceptor fabricado pelos norte-americanos.
4: Toda a capacidade de produção de mísseis Patriot neste momento, e mesmo com exigências à Lockheed Martin, que é quem faz os PAC-3, a Lockheed Martin não consegue neste momento fornecer mais de 800 por ano, e o dobro disso foram consumidos em 5 dias, não é? Na guerra do Golfo. Tecnicamente não é possível, e depois, sob o ponto de vista do Presidente Trump, já foi, o Pentágono já foram claros. Enquanto a gente tiver os estoques assim, não há mísseis para ninguém.
3: Além da falta de mísseis para entrega, Washington não tem facilitado o licenciamento do fabrico destas armas noutros países. Sem armas vindas dos Estados Unidos, o tenente-general Marco Serronha diz que pode haver uma outra solução para ajudar os ucranianos no curto prazo, mas essa solução pode esbarrar na cautela e na burocracia europeias.
4: Há estoques de mísseis Patriot na Europa. Há países que têm baterias de Patriot e têm mísseis em estoque. Vem-me à cabeça a Grécia, a Alemanha. Agora, os países não querem ficar sem mísseis Patriot, não é? Não querem correr esse risco. Tendo em consideração que a guerra da Ucrânia vai durar mais uns meses, portanto vai chegar o inverno, Já nos invernos anteriores, mesmo com o Patriots, a gente sabia o que era os ataques de mísseis da Rússia. Se isto estiver a zero, isto vai ser uma desgraça no inverno para a Ucrânia, naturalmente. E, portanto, esta questão tem que ser começada a pensada já e tentar perceber os aceleramentos que têm que ser feitos. Mas, de facto, a burocracia europeia relativamente às autorizações para a instalação destas coisas é uma coisa muito complicada.
3: O aviso do especialista em estratégia Marco Serrone, ele considera que terão de ser os europeus a ceder as defesas antiaéreas à Ucrânia, porque no curto prazo essa é a única forma de contornar a falta de mísseis interceptores fabricados pelos Estados Unidos. Marco Serrone foi ouvido na Antena 1 horas depois do ataque russo à Ucrânia. Os ucranianos não conseguiram interceptar qualquer míssel balístico enviado pela Rússia nas últimas horas. Sucedem-se as reações a estes ataques depois de Ursula von der Leyen, agora é a vez de Emmanuel Macron, condenar estes bombardeamentos russos a território ucraniano. O presidente francês promete continuar a apoiar militarmente a Ucrânia e diz que a União Europeia e os parceiros europeus intensificarão a pressão sobre a Rússia por meio de sanções. A presidente da Comissão, Ursula von der Leyen, também já tinha dito hoje que Moscovo deve pagar pela destruição que causou. Num texto nas redes sociais, von der Leyen escreve que as horríveis atrocidades cometidas pelos russos não podem ficar sem resposta e anuncia que a Comissão vai utilizar 1.400 milhões de euros de ativos russos que estavam congelados em contas europeias para apoiar a Ucrânia. Por cá, a taxa de desemprego foi de 5,3% no segundo trimestre deste ano. Entre o início de abril e o final de junho, esta taxa fixou-se então nos 5,3%, valor que fica 6 décimas abaixo do que se registou no mesmo período do ano passado. Por comparação com o primeiro trimestre deste ano, o desemprego caiu 8 décimas. O Instituto Nacional de Estatística assinala que é preciso recuar 15 anos até 2011 para se encontrar uma taxa de desemprego tão baixa neste período do ano. A Missão Escola Pública diz que não vai ser possível afixar todas as pautas das provas nacionais do ensino secundário da primeira fase que foram

0: será indispensável para se continuar o processo, uma vez que nem todos os colegas conseguiram terminar o processo até dia 4. É um processo muitíssimo burocrático.
1: São vários os problemas apontados.
0: Onde faltaram documentos durante grande parte do processo, documentos que só agora estão a chegar aos relatores, nomeadamente, portanto, a argumentação do aluno, a fundamentação que deverá acompanhar a reapreciação e que nem sempre aconteceu, tal como os modelos que têm de ser preenchidos pelo relator, só agora começaram a ser disponibilizados e, por esse motivo, muitos relatores precisaram de mais dias.
1: Os professores têm até amanhã, quinta-feira, para apresentar a reapreciação dos exames, mas com os vários contratempos, as pautas não devem estar todas afixadas na próxima sexta-feira, como estava previsto, diz Cristina Mota.
0: Não deveremos ter todas as classificações das reapreciações lançadas na sexta-feira, dia 7, conforme está previsto. Acreditamos que vamos ter um cenário muito semelhante ao que aconteceu no dia 17, em que terão lugar, certamente, a fixação de pautas, mas não terão, portanto, todas as classificações disponibilizadas.
1: Para o movimento Missão Escola Pública poderão estar afixados alguns, mas vão faltar muitos resultados das reapreciações dos exames nacionais da primeira fase.
2: Face aos problemas que têm existido com a reapreciação destas provas da primeira fase, a Missão Escola Pública duvida que todas as pautas sejam afixadas dentro de 2 dias, na próxima sexta-feira. Agora vamos conhecer um projeto desenvolvido por estudantes universitários do Porto e de Lisboa e que tem como alvo as famílias que cuidam de pessoas diagnosticadas com demência. O projeto SARA pretende apoiar as famílias nas novas rotinas e tarefas, ajudando-as, por exemplo, Paula Verã, a registar consultas ou episódios dos doentes.
3: Trocar os cadernos de notas por uma plataforma digital onde tudo se pode registar do doente com demência. Das idas aos médicos, à medicação a tomar, até à evolução da doença. Tudo pode ser digitalizado de modo a facilitar as famílias cuidadoras, explica Rita Graça, diretora executiva do projeto SARA.
4: E ajuda as famílias, sobretudo, entre o período de consultas, quando surgem muitas dúvidas, tarefas e decisões sem um apoio profissional imediato.
3: E há dificuldades identificadas, diz Rita Graça.
4: As famílias escrevem as coisas num caderno. Apontam tudo. Tudo o que acontece, elas apontam. Uma coisa que eles também estão sempre a usar é o calendário para colocar os medicamentos, todas as consultas, as tarefas que têm para fazer. Pronto, então a organização é mesmo uma parte essencial para eles, uma peça essencial para eles.
3: Nesta altura, os 5 universitários do Porto e de Lisboa procuram parcerias com entidades que inspiram confiança às famílias. Por exemplo, hospitais, autarquias e associações.
4: O nosso objetivo ambicioso é que isto em meados de setembro e inícios de outubro já estejamos a testar mesmo com algumas famílias.
3: Uma plataforma digital que reúne informações sobre a demência e que ajuda e apoia as famílias na organização.
2: O projeto SAR é uma iniciativa de estudantes universitários para apoiar e facilitar a vida de quem cuida de doentes com demência. Começa esta quarta-feira o Festival Internacional de Cinema de Locarno, na Suíça. A edição deste ano conta com 2 filmes portugueses, Margarida Vaz, Guerrilha no Asfalto, de Edgar Pera, e O Jacaré, do realizador luso-suíço Basílio da Cunha.
5: Ele é calminho, ele é fofinho, ele é afável, mano.
6: É um orgulho para Basílio da Cunha ter mais um filme da Reboleira candidato ao Leopardo de Ouro. Nasceu na Suíça, mas é em Portugal que se sente em casa.
7: Minha casa é a Reboleira, ou seja, ir para Locarno, estou muito feliz de ir lá mostrar o filme e poder partilhar a minha visão deste mundo, que é um mundo onde eu vivo, onde eu tenho os meus amigos todos, mas não me sinto em casa como me sinto na Reboleira. Reboleira que é a minha casa.
6: Com O Jacaré, o cineasta luso-suíço completa um ciclo de filmes sobre a Reboleira.
7: É um filme que celebra essa comunidade. É um filme sobre a memória, mas sem nostalgia. É um filme de verão, quente, luminoso. Há violência, mas há humor. E pronto, há um jacaré no meio e muita música, muito funk de Cabo Verde dos anos 70 que atravessa todo o filme e que traz também uma energia brutal.
6: Outra presença portuguesa em Locarno é Guerrilha no Asfalto. As FP 25 de Abril são o ponto de partida, mas Edgar Pera dá-lhe outra dimensão.
8: É também um filme sobre a guerrilha no cinema, um filme que no Festival de Locarno poderá unir aqueles que são os cinéfilos e os criadores de filmes.
6: O filme não está em competição, é uma vantagem para o cineasta Edgar Pera.
8: Num certo ponto de vista é muito mais artístico, se podemos dizer.

0: permite uma atenção maior e mais descomprometida, é um privilégio.
1: Guerrilha no Asfalto e O Jacaré são duas longas-metragens portuguesas no Festival de Cinema de Locarno.
2: Adoro O Jacaré Agatado na Piscina!
3: Guerrilha no Asfalto e O Jacaré, dois filmes portugueses em destaque na edição deste ano do Festival de Cinema de Locarno, na Suíça.
4: Foi o Jornal da Uma, numa edição de João Vasco, que regressa ao meio-dia com um novo jornal. 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Passam 12 minutos de uma. Boa tarde de quarta-feira com a Antena 1. Cuidado técnico de emissão de Tiago Vaz e Filipe Pinto. Eu sou o Paulo Rocha. 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

0: tarde, são 2:01 nos Açores. Vamos aos grandes títulos da atualidade.
1: Os casos em que o Ministro da Administração Interna está envolvido continuam a agitar a vida política. A Iniciativa Liberal quer que vários responsáveis se desloquem ao Parlamento na reabertura dos trabalhos em setembro para falarem sobre as várias polémicas, entre elas a transferência de um atrelado apreendido numa operação de combate ao tráfico de droga para uma empresa privada em Barcelos. Entre as personalidades que os liberais pretendem ouvir estão Luís Neves, o construtor João Carvalho, bem como a atual e a anterior Ministra da Justiça. A administração da RTP decidiu suspender preventivamente a atribuição de novos subsídios identificados pela Inspeção Geral de Finanças como indevidos e pede uma reunião urgente ao Governo para encontrar soluções que evitem a suspensão dos atuais subsídios. À semelhança do livro, o Partido Espanhol Sumar entende que Marrocos deve ser afastado da organização do próximo Mundial de Futebol por causa do que se passou em Ceuta na semana passada.
0: São notícias para desenvolvermos já a seguir na edição das duas. A esta hora no Porto estão 25 graus, Lisboa e Coimbra estão com 28, Faro com 31, nas Ilhas, Ponta Delgada 24, no Funchal estão 30. Jornal das duas, a edição é de João Vasco.
1: A Iniciativa Liberal apresentou um requerimento na Assembleia da República nas últimas horas para que várias personalidades se desloquem ao Parlamento na reabertura dos trabalhos em setembro para falarem sobre as polémicas em que Luís Neves, antigo diretor da Judiciária e atual ministro da Administração Interna, está envolvido. Os liberais pretendem mais esclarecimentos sobre as circunstâncias em que uma quantidade relevante de produtos químicos precursores de drogas previamente apreendidas foram entregues à empresa Constru Barcelos, e os liberais pretendem também saber as condições em que um prestador de serviços da Judiciária acabou a executar obras em propriedades privadas do então diretor Luís Neves. Entre as personalidades que os liberais querem ouvir estão Luís Neves, o construtor João Carvalho, o atual diretor da Judiciária Carlos Cabreiro, bem como a atual ministra da Justiça Rita Judice e a anterior Catarina Sarmento e Castro. A administração da RTP decidiu suspender a atribuição de novos subsídios identificados pela Inspeção Geral de Finanças como indevidos e pede uma reunião urgente às tutelas para encontrar soluções que evitem a suspensão dos atuais. Em causa, um relatório preliminar da Inspeção Geral das Finanças sobre a gestão financeira e de recursos humanos entre 2018 e 2024, na Rádio e Televisão de Portugal. O relatório identifica diversos pagamentos de componentes remuneratórios em vigor que considera indevidos. Em comunicado, a administração da RTP salvaguarda que o estudo é apenas preliminar e contesta várias das conclusões, acrescentando que os subsídios em causa têm enquadramento legal e resultam de regras internas em vigor há vários anos. A RTP diz que vai continuar a colaborar com a Inspeção Geral de Finanças e espera que o relatório final tenha em conta os argumentos apresentados em sede de contraditório. O presidente dos Estados Unidos rejeitou fornecer mísseis de defesa aérea Patriot pedidos pelo presidente da Ucrânia, Volodymyr Zelensky, na reunião mantida entre Trump e Zelensky na Casa Branca na semana passada. A informação é adiantada esta quarta-feira pelo jornal Financial Times. De acordo com o Financial Times, Trump justificou a decisão com a escassez de mísseis em stock, afirmando que os mísseis que o exército dos Estados Unidos tem nesta altura são necessários para defender as bases e os ativos norte-americanos no Médio Oriente. O tenente-general Marco Serronha, especialista em estratégia, confirma que os norte-americanos gastaram boa parte do arsenal que tinham no conflito no Médio Oriente e não estão a conseguir repor o estoque. Marco Serronha explica que tanto a Ucrânia como a Europa estão totalmente dependentes do sistema interceptor fabricado pelos norte-americanos.
2: Toda a capacidade de produção de mísseis Patriot neste momento, e mesmo com exigências à Lockheed Martin, que é quem faz os PAC-3, a Lockheed Martin não consegue neste momento fornecer mais de 800 por ano, e o dobro disso foram consumidos em 5 dias, não é? Na guerra do Golfo. Tecnicamente não é possível, e depois, sob o ponto de vista do Presidente Trump, já foi, o Pentágono já foram claros. Enquanto a gente tiver os estoques assim, não há mísseis para ninguém.
1: Além da falta de mísseis para entrega, Washington não tem facilitado o licenciamento do fabrico destas armas noutros países, sem armas vindas dos Estados Unidos. Marco Serronha diz que pode haver uma outra solução para ajudar os ucranianos no curto prazo, mas essa solução pode esbarrar na cautela e na burocracia europeias.
2: Há estoques de mísseis Patriot na Europa. Há países que têm baterias de Patriot e têm mísseis em estoque. Vem-me à cabeça a Grécia, a Alemanha, Agora, os países não querem ficar sem mísseis Patriot, não é? Não querem correr esse risco. Tendo em consideração que a guerra da Ucrânia vai durar mais uns meses, portanto vai chegar o inverno. Já nos invernos anteriores, mesmo com Patriots, a gente sabia o que era os ataques de mísseis da Rússia. Se isto estiver a zero, isto vai ser uma desgraça no inverno para a Ucrânia, naturalmente. E, portanto, esta questão tem que ser começada a pensar já e tentar perceber os aceleramentos que têm que ser feitos. Mas, de facto, a burocracia europeia relativamente às autorizações para a instalação destas coisas é uma coisa muito complicada.
1: O aviso do especialista em estratégia, Marco Serrone, ele considera que terão de ser os europeus a ceder as defesas antiaéreas à Ucrânia, porque no curto prazo essa é a única forma de contornar a falta de mísseis interceptores fabricados pelos Estados Unidos. Emmanuel Macron condenou esta tarde os ataques russos à Ucrânia, numa reação aos bombardeamentos levados a cabo por Moscovo. O presidente francês prometeu apoiar militarmente Kiev, sem detalhar, no entanto, de que tipo de apoio estaria a falar, e afirmou que os países da União Europeia

0: Geral da Alemanha anuncia que agentes da Unidade Antiterrorismo do Estado foram envolvidos neste caso. O incidente obrigou ao encerramento de uma das pistas do aeroporto de Leipzig durante a noite de ontem e as primeiras horas do dia de hoje. Os aeroportos alemães estão em estado de alerta elevado, depois de vários sobrevoos não autorizados de drones em locais considerados sensíveis à segurança. Este sobrevoo de drones não autorizados inclui também instalações militares, terminais de energia e empresas de logística marítima da Alemanha. A Polícia Federal diz que estes voos podem ter sido organizados por agentes russos, mas a Rússia nega qualquer envolvimento nos incidentes. Em Espanha, o Partido Sumar entregou uma proposta não legislativa para que seja debatida no Congresso Espanhol a possibilidade de Marrocos ser afastado da organização conjunta do próximo Mundial de Futebol. À luz do que aconteceu em Ceuta nos últimos dias, Daniel Belo, o Sumar não aceita que quem não respeita os direitos humanos possa estar envolvido na organização de uma competição como o Mundial de Futebol.
1: A proposta não legislativa foi redigida e entregue por 4 deputados do Sumar. No texto, os 4 parlamentares da coligação de esquerda pedem um debate no Congresso Espanhol, onde se peça que Espanha deixe de partilhar a organização do Mundial com Marrocos, instando o governo a transmitir à FIFA e às federações de Espanha e de Portugal a necessidade de realizar uma revisão e avaliação específicas do modelo atual de organização conjunta deste evento desportivo. O Sumar argumenta que a organização do Mundial 2030 mobiliza recursos públicos, garantias de Estado, condiciona investimentos e infraestruturas e projeta os países anfitriões internacionalmente, o que obriga a que os organizadores respeitem de forma efetiva e contínua os direitos humanos, o direito internacional e os princípios democráticos que devem reger as ações das autoridades públicas. Esta força política argumenta que Marrocos não cumpre essas condições e um dos exemplos foi o que se passou em Ceuta nos últimos dias. No texto pedem-se esclarecimentos sobre isso, o apuramento de responsabilidades e também a identificação de mortos e desaparecidos. Pede-se ao Governo de Madrid que solicite à Federação Espanhola a ativação dos mecanismos da FIFA para rever o cumprimento dos estatutos e da sua política de direitos humanos e a realização de um estudo independente, público e atualizado sobre os riscos para os direitos humanos nos países anfitriões, estudo que deve ser enviado ao Congresso Espanhol no prazo de 6 meses. Também se exige que a FIFA faça uma reforma dos procedimentos de atribuição e monitorização de grandes competições para incluir cláusulas que garantam o respeito pelos direitos humanos e a possibilidade de rever ou retirar o estatuto de anfitrião em caso de violações graves.
0: As razões do Partido Espanhol Sumar para que Marrocos seja afastado da organização do próximo Mundial de Futebol. O que se passou em Ceuta na semana passada levou também já o Partido Livre a fazer um apelo semelhante ao governo português. Agora, conhecemos um projeto desenvolvido por estudantes universitários do Porto e de Lisboa que tem como alvo as famílias que cuidam de pessoas diagnosticadas com demência. O projeto SARA pretende apoiar as famílias nas novas rotinas e tarefas, ajudando-as, por exemplo, Paula Verã, a registar consultas ou episódios dos doentes.
2: Trocar os cadernos de notas por uma plataforma digital onde tudo se pode registar do doente com demência. Das idas aos médicos, à medicação a tomar, até à evolução da doença. Tudo pode ser digitalizado de modo a facilitar as famílias cuidadoras, explica Rita Graça, diretora executiva do projeto SARA.
3: E ajuda as famílias, sobretudo, entre o período de consultas, quando surgem muitas dúvidas, tarefas e decisões sem um apoio profissional imediato.
2: E há dificuldades identificadas, diz Rita Graça.
3: As famílias escrevem as coisas num caderno. Apontam tudo. Tudo o que acontece, elas apontam. Uma coisa que eles também estão sempre a usar é o calendário para colocar os medicamentos, todas as consultas, as tarefas que têm para fazer. Pronto, então a organização é mesmo uma parte essencial para eles, uma peça essencial para eles.
2: Nesta altura, os 5 universitários do Porto e de Lisboa procuram parcerias com entidades que inspiram confiança às famílias, por exemplo, hospitais, autarquias e associações.
3: O nosso objetivo ambicioso é que isto em meados de setembro e inícios de outubro já estejamos a testar mesmo com algumas famílias.
2: Uma plataforma digital que reúne informações sobre a demência e que ajuda e apoia as famílias na organização.
0: Este é um projeto que se chama SARA e é uma iniciativa de estudantes universitários que tentam apoiar e facilitar a vida de quem cuida de doentes com demência. Começa esta quarta-feira em Locarno, na Suíça, mais um Festival Internacional de Cinema. A edição deste ano conta com 2 filmes portugueses, Margarida Vaz, Guerrilha no Asfalto e O Jacaré.
4: Ele é calminho.
5: É?
4: Ele é fofinho.
5: Dá licença,
4: ele é afável, mano.

0: É um orgulho para Basilda Cunha ter mais um filme da Reboleira candidato ao Leopardo de Ouro. Nasceu na Suíça, mas é em Portugal que se sente em casa.
1: Minha casa é a Reboleira, ou seja, ir para o Carmo, estou muito feliz de ir lá mostrar o filme e poder partilhar a minha visão deste mundo, que é um mundo onde eu vivo, onde eu tenho os meus amigos todos, mas não me sinto em casa como me sinto na Reboleira. Reboleira que é a minha casa.
0: Com o Jacaré, o cineasta luso-suíço completa um ciclo de filmes sobre a Reboleira.
2: É um filme que celebra essa comunidade, é um filme sobre a memória, mas sem nostalgia. É um filme de verão, quente, luminoso, há violência, mas há humor, e pronto, há um jacaré no meio e muita música, muito funk de Cabo Verde dos anos 70 que atravessa todo o filme e que traz também uma energia brutal.
0: Outra presença portuguesa em Locarno é Guerrilha no Asfalto. As FP 25 de Abril são o ponto de partida, mas Edgar Pera dá-lhe outra dica.
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0: executivos para responder ao apelo do Livre para que Marrocos seja afastado da organização do Mundial de Futebol por causa da crise migratória em Ceuta. Já a Federação Portuguesa de Futebol adianta que as entidades envolvidas na organização da prova não manifestaram até agora qualquer preocupação. Os casos em que o Ministro da Administração Interna está envolvido continuam a agitar a vida política. A Iniciativa Liberal quer que vários responsáveis se desloquem ao Parlamento na reabertura dos trabalhos em setembro para falarem sobre as polémicas que envolvem Luís Neves. Entre as personalidades que os liberais pretendem ouvir estão o próprio Luís Neves, o construtor João Carvalho, bem como a atual Ministra da Justiça Rita Judice e a anterior Catarina Sarmento e Castro. Começa daqui a nada mais uma edição da Volta a Portugal em Bicicleta. Já a seguir vamos olhar para os principais destaques da edição deste ano.
1: Notícias às 3 da tarde, a edição é do jornalista João Vasco.
0: Daqui a cerca de 20 minutos arranca mais uma edição da Volta a Portugal em Bicicleta. À semelhança do que tem acontecido nos últimos anos, a volta começa com um prólogo junto à Praça do Império, em Lisboa. Até a 16 de agosto, mais de uma centena de corredores vão participar na edição 87 da Volta. Em direto da Praça do Império está o jornalista da Antena 1, Pedro Ribeiro, um dos repórteres que, juntamente com a Ariana Azevedo, vai acompanhar a prova. Pedro, quais os principais destaques e novidades da edição deste ano?
2: Bem, podemos começar desde já com o prólogo de hoje, que vai definir quem sai amanhã de amarelo para a primeira etapa, e depois, na primeira semana, há três destaques: o calor, além de Jane, e também Algarvio, que a caravana vai ter que ultrapassar, depois a subida à Torre na Serra da Estrela, e uma novidade para a edição deste ano, que é o contrarrelógio, que este ano é no meio da prova, antes do dia de descanso, que vai ali cavar um fosso entre os principais candidatos à vitória final e também aqueles que vão deixar de ser candidatos. Depois do dia de descanso, três etapas vão ser decisivas. A etapa com chegada à Faf, que vai ter alguma montanha, sobe e desce, um autêntico carrossel mágico. Há a etapa do Jerez, também muito difícil, que é uma novidade. Pela primeira vez vai estar na Volta a Portugal em bicicleta. Tem também uma entrada em Espanha fugaz para regressar novamente ao nosso país. E depois, finalmente, no penúltimo dia, a Senhora da Graça, que tem dupla subida. Uma subida por um lado, depois uma descida e também uma passagem por um terreno habitualmente difícil e também diferente em Portugal, a terra batida, para ter também depois a subida final pelo caminho habitual até ao Monte Farinha. Portanto, vão ser estes os destaques desta Volta a Portugal em bicicleta, que no próximo ano completa 100 anos de existência. Dizer que o primeiro corredor parte às 15h21, chama-se Joshua Lebo, é americano, pertence à formação da Meridian. Rafael Reis, ele que é o Papa Prólogos e também Cronos da Volta a Portugal em bicicleta, é o último a partir para a estrada, vai ser às 17 horas e 19 minutos, tudo, obviamente, para acompanhar ao longo da tarde aqui na Antena 1.
0: Com a reportagem de Pedro Ribeiro e Ariana Azevedo, depois do prólogo de hoje, há 10 etapas em linha até 16 de agosto. Mais de uma centena de ciclistas vão participar na edição 87 da Volta a Portugal. A Federação Portuguesa de Futebol garante que está a acompanhar de perto todos os acontecimentos que possam estar relacionados com o Mundial de 2030, mas adianta que até ao momento não foi manifestada qualquer preocupação pelas entidades envolvidas na organização do Campeonato do Mundo, que irá ser organizado por Portugal, Espanha e Marrocos. A posição da Federação surge depois do Partido Livre ter enviado uma carta ao Governo Português e também à Federação Portuguesa de Futebol, à instituição liderada por Pedro Proença, pedindo que estes organismos, que o Governo e a Federação assumam uma atitude corajosa e procurem, em articulação com Espanha, afastar Marrocos da organização conjunta do torneio depois da crise migratória em Ceuta. Fonte do gabinete do Primeiro-Ministro afirma à Antena 1 que para já não há qualquer indicação de que Luís Montenegro pretende responder ao apelo feito pelo Livre. Em Espanha, o Partido Sumar entregou uma proposta não legislativa para que seja debatida no Congresso Espanhol a possibilidade de Marrocos ser afastado da organização conjunta do próximo Mundial de Futebol. À luz do que aconteceu em Ceuta nos últimos dias, o Sumar, Daniel Belo, diz que não aceita que quem não respeita os direitos Direitos Humanos possa estar envolvido numa organização como esta.
3: A proposta não legislativa foi redigida e entregue por 4 deputados do SUMAR. No texto, os 4 parlamentares da coligação de esquerda pedem um debate no Congresso Espanhol, onde se peça que Espanha deixe de partilhar a organização do Mundial com Marrocos, instando o governo a transmitir à FIFA e às federações de Espanha e de Portugal a necessidade de realizar uma revisão e avaliação específicas do modelo atual de organização conjunta deste evento desportivo. O SUMAR argumenta que a organização do Mundial 2030 mobiliza recursos públicos, garantias de Estado, condiciona investimentos e infraestruturas e projeta os países anfitriões internacionalmente, o que obriga a que os organizadores respeitem de forma efetiva e contínua os direitos humanos, o direito internacional e os princípios democráticos que devem reger as ações das autoridades públicas. Esta força política argumenta que Marrocos não cumpre essas condições e um dos exemplos foi o que se passou em Ceuta nos últimos dias. No texto pedem-se esclarecimentos sobre isso, o apuramento de responsabilidades e também a identificação de mortos e desaparecidos. Pede-se ao Governo de Madrid que solicite à Federação Espanhola a ativação dos mecanismos da FIFA para rever o cumprimento dos estatutos e da sua política de direitos humanos e a realização de um estudo independente, público e atualizado sobre os riscos para os direitos humanos nos países anfitriões, estudo que deve ser enviado ao Congresso Espanhol no prazo de 6 meses. Também se exige que a FIFA faça uma reforma dos procedimentos de atribuição e monitorização de grandes competições para incluir cláusulas que garantam o respeito pelos direitos humanos e a possibilidade de rever ou retirar o estatuto de anfitrião em caso de violações graves.
0: O partido espanhol SUMAR entregou então uma proposta não legislativa para que o Congresso Espanhol debata a possibilidade de Marrocos ser afastado da organização conjunta do próximo Mundial de Futebol, depois do que se passou na semana passada em Ceuta. Os casos em que o ministro da Administração

0: O então diretor nacional da Polícia Judiciária, Luís Neves. Ouvido há pouco pela Antena 1, o deputado Rui Rocha insiste na necessidade de confrontar o ministro e outras personalidades ligadas a este caso.
1: O país não pode ficar nesta situação perante uma evidência de falta de condições do ministro da Administração Interna para estar em funções, mas com a teimosia reiterada do primeiro-ministro em mantê-lo e o silêncio também incompreensível já do Presidente da República. E por isso entendemos que esta é a maneira, dentro das possíveis, nós gostaríamos que fosse mais depressa, mas não há viabilidade nisso, dentro das possíveis, a audição em comissão é mais expedita para chegarmos pelo menos ao princípio de setembro e podermos confrontar, nomeadamente o Sr. Ministro da Administração Interna, sobre as decisões que tomou e os comportamentos que teve enquanto Diretor da Polícia Judiciária e também da Ministra da Justiça atual e da anterior.
0: A Iniciativa Liberal quer então ouvir Rita Alarcão Júdice, também Catarina Sarmento e Castro, para além de Luís Neves, do construtor João Carvalho e do atual diretor da Polícia Judiciária. A administração da RTP decidiu suspender a atribuição de novos subsídios na empresa, identificados pela Inspeção Geral das Finanças como indevidos. Em causa, um relatório preliminar da Inspeção Geral das Finanças sobre a gestão financeira e de recursos humanos na Rádio e Televisão de Portugal entre 2018 e 2024, que aponta para a atribuição indevida de diversos pagamentos de componentes remuneratórias que estão em vigor na Rádio e Televisão de Portugal. Em comunicado, a administração da RTP salvaguarda que o estudo é apenas preliminar e contesta várias das conclusões, sublinhando que os subsídios em causa têm enquadramento legal e resultam de regras internas em vigor há vários anos. A administração da RTP anuncia que pediu uma reunião urgente ao Governo para que se encontrem soluções que evitem a suspensão dos subsídios que estão em pagamento. Diz que vai continuar a colaborar com a Inspeção Geral das Finanças e faz votos de que o relatório final da IGF tenha em conta os argumentos apresentados em sede de contraditório. A Gebalis, empresa que gera os bairros municipais de Lisboa, compreende a preocupação relativa ao despejo de uma jovem mãe desempregada e dos dois filhos menores de uma habitação em Marvila, despejo que gerou indignação entre os vizinhos e que motivou uma ação solidária esta manhã. Num esclarecimento enviado à Antena 1, a Gebalis reitera, Rita Soares, o compromisso com a proteção das famílias em situação vulnerável e com o cumprimento da lei.
2: É a garantia da empresa que gera os bairros municipais de Lisboa. A mulher e os dois filhos menores tiveram de abandonar a casa após a morte do companheiro e da avó, que era a titular do contrato de arrendamento. A renda continuou a ser paga, mas, sustenta a Gebalis, a documentação apresentada pela família não permitiu comprovar a residência na habitação municipal na data que era exigida para efeitos de regularização, ou seja, em finais de 2021. Esse motivo levou a uma primeira ordem de despejo voluntário em 2024 e a uma nova ordem em dezembro passado. Ordens essas contestadas sempre pela jovem mãe na Justiça, com o Tribunal a dar, no entanto, razão às entidades municipais. O despejo aconteceu, por isso, na quinta-feira. A mãe e as duas crianças estão, desde aí, em casa de um avô. A Gebalis invoca uma deliberação adotada em 2022 que diz ser objetiva e transparente para conciliar o direito à habitação com uma gestão criteriosa e justa das casas municipais e que analisa casos identificados em finais de 2021. Neste esclarecimento enviado à Rádio Pública, tanto a Gebalis como a Autarquia de Lisboa asseguram que têm plena consciência da complexidade social destas situações, por isso estes procedimentos são conduzidos de forma gradual e articulada e em ligação com a Santa Casa da Misericórdia de Lisboa. A Gebalis acrescenta ainda que a candidatura e a atribuição de casas municipais são da responsabilidade da Câmara de Lisboa. Quanto à Santa Casa da Misericórdia, também contactada pela Antena 1, tinha já explicado que este jovem esteve já na unidade de proximidade oriental e que foi feito o acompanhamento necessário.
0: Os esclarecimentos da Gebalis e da Câmara da Capital depois do caso dado a conhecer hoje pela Antena 1.
3: Edição das 3 da tarde com João Vasco, simultâneo com a RTP Antena 1 Açores e RTP Mundo. A informação está em permanência em noticias.rtp.pt. 12 minutos.

0: minutos, já passados das 3, uma boa tarde, boa viagem se vai na estrada. Vamos atualizar também agora a informação de trânsito, Paulo Galvão.
1: Vamos começar pela região do Porto, trabalhos na A28 no sentido Porto Viana do Castelo, antes da saída para o aeroporto Francisco Sá Carneiro, com um trânsito acumulado na zona de Parafita, subida do Dragão para a A3 na VCI, lenta, entrada no Porto pela Ponta Rávida, também com filas a partir da zona de Bessa Leite até à...
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0: Olá, boa tarde. São 4 horas no continente e na Madeira, 3 nos Açores. O programa da tarde de terça-feira está a começar agora. Começamos então por ver que temperaturas temos por esta altura. 23 graus em Ponta Delgada, 25 no Porto, 27 em Coimbra, 28 em Lisboa e também no Funchal, 29 em Faro. Eu sou a Karina Jorge, ele é o Nuno Rodrigues. Olá, bem-vindo.
1: Olá, Karina, viva.
0: No topo da atualidade, o que temos a esta hora?
1: A notícia de que o preço dos alimentos voltou a subir. O cabaz alimentar, acompanhado pela DECO, passou a custar mais 12 cêntimos na última semana. Se não aconteceu em agosto, será em setembro. A Iniciativa Liberal promete chamar ao Parlamento Luís Neves e o amigo construtor de Barcelos logo depois das férias. O partido entende que faltam esclarecimentos sobre as várias polémicas que têm envolvido o atual ministro da Administração Interna. A Federação Portuguesa de Futebol diz que está a acompanhar de perto os acontecimentos dos últimos dias, mas para já não há resposta à sugestão do LIVRE, que desafia Portugal e Espanha a deixarem Marrocos de fora da organização do Mundial em 2030.
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1: É uma subida ligeira. O cabaz alimentar, acompanhado pela DECO, passou a custar mais 12 cêntimos na última semana. O porta-voz da DECO Proteste, Nuno Figueiredo, escutado há instantes pela Antena 1, explica que o bacalhau, por exemplo, está entre os produtos que ficaram mais caros nos últimos dias.
2: Este é um aumento que é residual de um modo mais geral, mas tem especial incidência, uma vez mais esta semana, num aumento bastante considerável do valor do bacalhau, que por esta altura já passou a barreira dos 20 euros por quilo, que é muito acima daquilo que vem sendo habitual, e acaba por ser, em certa medida, o valor de maior registro na monitorização desta semana. Ou seja, o cabaz assumiu um valor a rondar os 3 euros a mais no espaço de 6 meses e não tem parado de aumentar semana após semana.
1: Além do bacalhau, também o alho seco, o fiambre e o pão de forma estão entre os alimentos que ficaram mais caros. Este cabaz, com mais de 60 produtos, inclui, por exemplo, carne, congelados, frutas e legumes, e custa agora cerca de 253 euros. No início do ano era possível comprar todos estes produtos por menos 11 euros. Depois do PSD e do CDS terem travado a audição do Ministro da Administração Interna, ainda neste mês de agosto, a Iniciativa Liberal reforça agora a intenção de ouvir Luís Neves logo depois das férias. O pedido está relacionado com as polémicas que envolvem o antigo Diretor Nacional da Polícia Judiciária. Além de Luís Neves, Teresa Borges, a Iniciativa Liberal quer ouvir também o amigo do Ministro, o empreiteiro de Barcelos, e ainda a Ministra da Justiça.
3: O objetivo é confrontar o Ministro da Administração Interna, mas não só, já no regresso dos trabalhos parlamentares.
4: O país não pode ficar nesta situação perante uma evidência de falta de condições do Ministro da Administração Interna para estar em funções, mas com a teimosia reiterada do Primeiro-Ministro em mantê-lo e o silêncio também incompreensível já do Presidente da República.
3: Para além de Luís Neves, os liberais querem também chamar ao Parlamento o atual Diretor Nacional da PJ, Carlos Cabreiro, a atual Ministra da Justiça, Rita Alarcão Júdice, e a anterior, Catarina Sarmento e Castro.
4: Parece-nos que esses períodos temporais são o suficiente e os necessários para percebermos se essa cultura de informalidade se estendeu para lá destes casos já conhecidos.
3: Ao conjunto de audições, juntam o nome de João Carvalho, proprietário da Constru Barcelos, empresa no centro da polémica e com muitas dúvidas por tirar.
4: Não sendo ele, enfim, uma pessoa que esteja em exercício de funções públicas, só irá à comissão se estiver para isso disponível, se aceitar isso. Nós entendemos que não devíamos, todavia, deixar de o convocar.
3: O requerimento dirigido à Presidente da Comissão de Assuntos Constitucionais só poderá ser apreciado no regresso dos trabalhos parlamentares, em setembro. Rui Rocha não acredita que seja obstaculizado.
4: Quem não teme não foge e estou absolutamente convencido que estes requerimentos serão aprovados.
3: De esperar que seja possível uma audição sobre o caso em profundidade ainda no mês de setembro.
1: No próximo mês, a Iniciativa Liberal mantém a intenção de ouvir o atual Ministro da Administração Interna, Luís Neves, na Assembleia da República. Além dele, quer chamar também o construtor de Barcelos e ainda a atual e a anterior Ministra da Justiça. A Federação Portuguesa de Futebol garante que está a acompanhar de perto todos os acontecimentos das últimas semanas, em particular os que possam estar relacionados com o Mundial de 2030, mas adianta também que até ao momento não foi manifestada qualquer preocupação pelas entidades envolvidas na organização da prova. Esta posição da Federação surge depois do LIVRE ter enviado uma carta ao governo português e também à instituição liderada por Pedro Proença, pedindo que assumam uma atitude corajosa e procurem, em articulação com Espanha, afastar Marrocos da organização conjunta do Mundial, isto depois da crise migratória dos últimos dias em Ceuta. Uma fonte do gabinete do Primeiro-Ministro, citada hoje pelo Jornal Público, acrescenta que para já não há qualquer indicação de que Luís Montenegro pretenda responder a este desafio deixado pelo LIVRE. Vários dias depois da entrada de dezenas de milhares de migrantes marroquinos em Ceuta, quem ficou na cidade espanhola continua por esta altura a passar por várias dificuldades, a falta de apoio, comida, por exemplo. Os jovens menores de idade, sem acompanhamento, são nesta altura a população mais frágil. Eles são cerca de 1000 e continuam em Ceuta, ao contrário da esmagadora maioria dos marroquinos que já regressaram ao país de origem. Marco Silva, o treinador do Benfica, fez há instantes o lançamento do jogo de amanhã, partida da primeira mão da terceira pré-eliminatória de acesso à Liga Europa. O adversário é o Hearts. O treinador não esconde que parte para este jogo, uma vez mais, com a ambição de vencer.
5: E a ambição é claramente ganhar o jogo. Não indo aqui pela questão de irmos confortáveis ou não para o segundo jogo com o resultado, nós temos é que vencer, é essa a nossa missão, e poderemos sim ir mais confiantes para o segundo jogo, dependentemente do que fizermos no primeiro, mas só isso, porque nada ficará decidido de certeza amanhã.
1: Este jogo em casa não é, diz Marco Silva, determinante para o resultado final da eliminatória.
5: Acreditar que o impacto do fator casa, seja ele no primeiro jogo, também estará bem presente. É esse o nosso objetivo, jogar também com isso, saber e sentir a importância do que é jogar no Estádio da Luz a primeira mão de uma eliminatória e fazer com que esse impacto tenha um peso decisório no primeiro jogo, nunca terá na eliminatória como teve, ou na decisão como teve o segundo jogo contra o Sant Gallen.
1: Marco Silva.

0: e diferente da equipa que defrontamos na primeira eliminatória, que é muito boa em ataques organizados e muito perigosa. Amanhã, jogamos a primeira parte desta eliminatória e vamos tentar melhor do que na semana passada.
1: Estar melhor que na semana passada, como lo estuvimos na semana passada, melhor que na anterior.
2: Jogo amanhã às 7:30 da tarde com informações aqui na Rádio Pública. Já está a circular o novo sistema de transportes públicos que pretende ligar os 9 concelhos do distrito de Bragança. Arrancou no início desta semana e pretende assegurar uma ligação diária entre todos os concelhos 2 vezes por semana. O repórter Afonso de Sousa foi até à estação de camionagem de Mirandela tentar perceber como está a correr este projeto nas primeiras horas.
3: Às 8:10 da manhã chega à estação de camionagem de Mirandela um autocarro todo branco com a inscrição Terras de Trás-os-Montes.
4: Venho de Vila Flora.
5: É a primeira vez que faz esta viagem?
4: É a primeira vez, sim.
5: E então?
4: Ah, foi agradável, foi muito bom, faz muita falta, realmente faz.
3: Tânia Gaspar experimentou a linha Vila Flor-Mirandela que parou em diversas localidades. Não existia, assim como o autocarro que às 8:17 chegou da aldeia de Milhais. De lá sai a Duzinda Trigo.
6: É assim a primeira vez, é bom. Vinho para aqui.
3: Para aqui é Mirandela, onde vai às compras e a outros afazeres na cidade. Antes, quando precisava de vir, tinha que pedir boleia.
6: Vinha de carro de meus amigos.
3: Estes são 2 exemplos do que já está no terreno, mas o projeto pretende chegar a todo lado. Uma reivindicação de há muito das populações transmontanas, diz Pedro Lima, presidente da CIM Terras de Trás-os-Montes.
7: Para atenderem a princípios básicos, nomeadamente como a saúde ou a educação, porque o Estado, abandonando o território, deixou as pessoas sem opções.
3: O projeto está na fase 1.
7: De 3 de agosto a 13 de setembro, com a introdução de 90 novas linhas, 80 novos autocarros, mas acima de tudo eu diria que este projeto significa justiça para os cidadãos transmontanos.
3: E esta fase é também de ajustes. A partir de setembro, o projeto passa a introduzir a modalidade de transporte a pedido.
7: É a inovação que mais vai afetar a vida da nossa população. Somos 26% da região norte, com 100 mil habitantes, portanto dispersos, uma população muito envelhecida. O transporte a pedido vai, sem dúvida, chegar às necessidades de transporte a todo lado e a todas as pessoas.
3: E que se espera tenha ajuda no terreno de todos os presidentes de junta.
2: Está ainda numa fase inicial este novo sistema de transporte público na Comunidade Intermunicipal das Terras de Trás-os-Montes. Nesta primeira fase, até ao mês de setembro, o transporte assegura a ligação diária entre os diferentes concelhos e dentro de cada concelho 2 vezes por semana com 2 viagens por dia.
8: Bruno Rodrigues, nesta edição das 4, no programa da tarde, em simultâneo com a RTP Mundo e em permanência online em noticias.rtp.pt. Olá, Paulo Galvão, boa tarde.
9: Olá, Carolina Jorge, boa tarde para ti.
8: Bem-vindo, o que nos contas a esta hora?
9: Estamos parados em Lisboa para a ponte 25 de Abril. Houve um acidente com 4 viaturas envolvidas na avenida da ponte de Lisboa para Almada, com o trânsito a parar já a partir do Jardim Zoológico de Lisboa, com os acessos preenchidos. O melhor talvez seja o de Alcântara, mas estão todos com trânsito demorado para chegar ao tabuleiro. A curiosidade deixa também filas para quem vem de Almada para Lisboa. Temos a ponte Vasco da Gama com luz verde, trânsito cortado na Avenida da Índia até ao final da tarde para a etapa de hoje, para o início da volta a Portugal em bicicleta na zona de Belém. O corte é entre Alcântara e a chegada a Algés, filas a esta hora demoradas de Sintra para Lisboa, com um acidente com várias viaturas do IC19 junto ao viaduto de
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0: Vai no Funchal e 29 em Faro. A esta hora, no topo da atualidade, Nuno.
1: Damos destaque aos dados revelados esta tarde pela Polícia Judiciária. As toneladas de cocaína apreendidas em Portugal desde o início do ano já ultrapassam os valores registados em todo o ano passado. O preço dos alimentos voltou a subir. O cabaz alimentar acompanhado pela DECO passou a custar mais 12 cêntimos na última semana. Daqui a pouco vamos saber os produtos que sofreram aumentos de preços mais significativos. Apesar do reforço do stock nas últimas horas, estão nesta altura esgotados os óculos gratuitos para ver o eclipse solar da próxima semana.
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1: Ainda faltam praticamente 5 meses para o final do ano e as autoridades portuguesas já apreenderam mais cocaína do que em todo o ano passado. Foi essa a informação confirmada esta tarde pelo diretor da Unidade Nacional de Combate ao Tráfico de Estupefacientes.
2: Apesar de estarmos só em início de agosto, ou seja, temos uns meses pela frente até ao fecho do ano, já foi apreendida uma quantidade de cocaína superior ao total apreendido durante todo o ano de 2025. Efetivamente, é verdade, temos mais cocaína apreendida em Portugal este ano até ao dia de hoje do que tivemos o ano passado durante o seu total.
1: João Oliveira, da Polícia Judiciária, numa conferência de imprensa esta tarde, a propósito da operação que permitiu apreender ontem 5 toneladas de cocaína num navio porta-contentores no Porto de Sines. Desde o início do ano, as autoridades portuguesas apreenderam cerca de 28 toneladas desta droga, mais 3 do que em todo o ano de 2025. Para a Judiciária, o aumento está relacionado com a intensificação do tráfico internacional, mas também com a capacidade das autoridades para combaterem este fenómeno, desde logo através da cooperação internacional.
2: É importante sublinhar esta dimensão da lealdade e da vontade de cada uma das entidades e dos países envolvidos têm na forma de trabalhar este tipo de informações. Uma informação de um país, mais outra informação de outro país, mais outra informação de outro país, permite depois, no final, extrapolar com um elevado grau de probabilidade para nós podermos montar com êxito estas operações têm custos, custa muito, muito dinheiro, os navios e os aviões têm custos associados que não são despicientes e, portanto, tem que haver muita responsabilidade a montante de quem tem da nossa parte, que temos que depois, no final, tomar a decisão operacional de avançar ou não avançar.
1: A Polícia Judiciária lembra também que, no caso português, na maioria das vezes, Portugal não é o país de destino da droga. Cocaína destina-se ao mercado europeu e também a outros. É uma subida ligeira, ainda assim o cabaz alimentar, acompanhado pela DECO, passou a custar mais 12 cêntimos na última semana. Não é muito, mas o porta-voz da DECO Proteste, Nuno Figueiredo, escutado esta tarde pela Rádio Pública, sublinha que há produtos como o bacalhau, em que o aumento do preço acaba por ser mais significativo.
3: Este é um aumento que é residual de um modo mais geral, mas tem especial incidência, uma vez mais esta semana, num aumento bastante considerável do valor do bacalhau, que por esta altura já passou a barreira dos 20 euros por quilo, que é muito acima daquilo que vem sendo habitual, e acaba por ser, em certa medida, o valor de maior registro na monitorização desta semana. Ou seja, o cabaz assumiu um valor a rondar os 3 euros a mais no espaço de 6 meses e não tem parado de aumentar semana após semana.
1: Bacalhau, alho seco, fiambre, pão de forma estão entre os alimentos que ficaram mais caros. Este cabaz com mais de 60 produtos inclui carne, congelados, frutas, legumes. Custa agora cerca de 253 euros. No início do ano era possível comprá-lo por menos 11 euros. O clima de instabilidade no Médio Oriente explica, em parte, o agravamento dos preços. Os Estados Unidos e o Irão tentam, por esta altura, chegar a um acordo com a ajuda dos mediadores para acabar com a guerra, um acordo que permita desde logo retomar a circulação de petroleiros no Estreito de Hormuz, por onde passa uma parte importante do petróleo mundial. Depois de não ter sido possível ouvir o Ministro da Administração Interna no Parlamento ainda neste mês de agosto, a Iniciativa Liberal reforça a intenção de ouvir a Luís Neves logo depois das férias. O pedido está relacionado com as polémicas que envolvem o antigo Diretor Nacional da Judiciária. Além de Luís Neves, a Iniciativa Liberal quer ouvir também o amigo do Ministro, o empreiteiro de Barcelos, e ainda a Ministra da Justiça, Teresa Borges.
4: O objetivo é confrontar o Ministro da Administração Interna, mas não só, já no regresso dos trabalhos parlamentares.
5: O país não pode ficar nesta situação perante uma evidência de falta de condições do Ministro da Administração Interna para estar em funções, mas com a teimosia reiterada do Primeiro-Ministro em mantê-lo e o silêncio também incompreensível já do Presidente da República.
4: Para além de Luís Neves, os liberais querem também chamar ao Parlamento o atual Diretor Nacional da PJ, Carlos Cabreiro, a atual Ministra da Justiça, Rita Alarcão Júdice, e a anterior, Catarina Sarmento e Castro.
5: Parece-nos que esses períodos temporais são o suficiente e os necessários para percebermos se essa cultura de informalidade se estendeu para lá destes casos já conhecidos.
4: Ao conjunto de audições, juntam o nome de João Carvalho, proprietário da Constru Barcelos, empresa no centro da polémica e com muitas dúvidas por tirar.
5: Não sendo ele, enfim, uma pessoa que esteja em exercício de funções públicas, só irá à comissão se estiver para isso disponível, se aceitar isso. Nós entendemos que não devíamos, todavia, deixar de o convocar.
4: O requerimento dirigido à Presidente da Comissão de Assuntos Constitucionais só poderá ser apreciado no regresso dos trabalhos parlamentares, em setembro. Rui Rocha não acredita que seja obstaculizado.
5: Quem não teme não foge e estou absolutamente convencido que estes requerimentos serão aprovados.
4: De esperar que seja possível uma audição sobre o caso em profundidade ainda no mês de setembro.
1: A Iniciativa Liberal insiste no pedido de esclarecimentos. Nos últimos dias foi conhecida a notícia de que a Procuradoria Europeia abriu um processo de verificação sobre as adjudicações da judiciária realizadas com as Constru Barcelos, a empresa de construção civil no centro da polémica com Luís Neves. Notícia que o Primeiro-Ministro, que esteve há pouco no arranque de mais uma edição da Volta a Portugal em bicicleta, em Lisboa, Inês Ameixa, agora em direto, não quis comentar.
6: Nenhuma palavra. Foi uma curta declaração, cerca de 5 minutos, em que não houve espaço para perguntas dos jornalistas. E depois de fazer essa intervenção inicial sobre a volta a Portugal em bicicleta, a comunicação social questionou o Primeiro-Ministro sobre se está preocupado precisamente com essa investigação da Procuradoria Europeia ao Ministro da Administração Interna, mas silêncio. Luís Montenegro não quis responder. Os jornalistas ainda voltaram a insistir, mas o Primeiro-Ministro acabou por abandonar o microfone de pé que estava instalado depois das baias que limitavam a comunicação social. Luís Montenegro acabou por falar, sim, apenas sobre a volta a Portugal e aí quis destacar a importância desta prova tanto para a União como para a mobilização do povo português.
7: Este é um evento icónico do desporto português que vai, no próximo ano, de resto, registar 100 anos desde a primeira vez que se realizou.

0: a percorrer tem já mostrado alguns resultados. Fomos o primeiro governo a apresentar um plano de desenvolvimento desportivo do país que municia o Comitê Olímpico, cujo presidente também está cá, as federações, as associações, os clubes, os atletas e as suas famílias, para motivarmos todo o povo português a praticar mais desporto. O ano passado batemos o recorde dos últimos anos em termos de desportistas federados.
1: Palavras de Luís Montenegro esta tarde na inauguração da Volta a Portugal em Bicicleta, a edição 87. Ora, o Primeiro-Ministro acompanhou de carro a prova de Rui Oliveira no prólogo aqui em Belém. Rui Oliveira, de resto, ciclista português que foi campeão olímpico nos Jogos de Paris há 2 anos, juntamente com Yuri Leitão. Já sobre a atualidade política, nenhuma palavra. O Primeiro-Ministro não quis responder mesmo sobre essa investigação da Procuradoria Europeia que está a analisar adjudicações da PJ à Constru Barcelos e também a contratos com fundos da União Europeia entre 2019 e o ano passado a envolverem o atual Ministro da Administração Interna, Luís Neves.
2: Informações que o Primeiro-Ministro não comenta. Luís Montenegro esteve esta tarde no arranque da volta a Portugal em bicicleta num mês de agosto em que decidiu não tirar férias. Este mês é já também de competição para algumas equipas portuguesas que tentam chegar à fase de liga das competições europeias. É o caso do Benfica, que volta a entrar em campo amanhã para a primeira mão da terceira pré-eliminatória de acesso à Liga Europa, frente aos escoceses do Hearts. O treinador Marco Silva não esconde a ambição de vencer e ultrapassar mais esta eliminatória.
3: E a ambição é claramente ganhar o jogo, não ainda aqui pela questão de irmos confortáveis ou não para o segundo jogo com o resultado. Nós temos é que vencer, é essa a nossa ambição, e poderemos sim ir mais confiantes para o segundo jogo, independentemente do que fizermos no primeiro, mas só isso, porque nada ficará decidido de certeza amanhã.
2: Amanhã o Benfica joga com o Hearts às 8 da noite. Um pouco mais cedo arranca o Sporting Braga Dinamo de Minsk, neste caso uma eliminatória de acesso à Liga Conferência. Carlos Vicens, o treinador da equipa portuguesa, pede cautela perante o adversário do Braga.
4: Um rival complicado, não olvidemos que Dinamo...
5: Um adversário complicado, é líder do campeonato e tem vários jogos disputados. É uma equipa que tem um ritmo competitivo já adquirido, com um treinador novo, que no ano passado fez um grande trabalho. É uma equipa que está concentrada apenas na Liga Conferência, sem ter a distração de outra competição. Esperamos uma equipa com as ideias adquiridas e diferente da equipa que defrontamos na primeira eliminatória, que é muito boa em ataques organizados e muito perigosa. Amanhã, jogamos a primeira parte desta eliminatória e vamos tentar melhor do que na semana passada.
4: Estar melhor que a semana passada, como lo estuvimos a semana passada, melhor que a anterior.
2: O Braga joga às 7:30 da tarde de amanhã, partida com informações também na Rádio Pública. Os óculos gratuitos que vão permitir ver o eclipse solar da próxima semana esgotaram hoje, depois de ter sido reforçado o stock nas últimas horas, em especial durante o dia de ontem. Ivone Fachada, da Direção da Ciência Viva, Agência Nacional para a Cultura Científica e Tecnológica, diz que nesta altura não vale a pena procurá-los nas óticas.
6: Posso confirmar que neste momento não há nenhuma ótica que tenha óculos disponibilizado, mas de facto não lhe posso dizer que ainda haverá reforço do stock. Eu aconselho as pessoas a ir...
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1: Ontem em Sines, contra o tráfico de droga, é uma pessoa de nacionalidade estrangeira que estava na cadeia anexa à Polícia Judiciária de Lisboa. Os dados revelados esta tarde por esta polícia mostram que as toneladas de cocaína apreendidas desde o início do ano em Portugal já ultrapassam os valores registados em todo o ano passado. O preço dos alimentos voltou a subir, o cabaz alimentar, acompanhado pela Deco, passou a custar mais 12 cêntimos na última semana. Fazemos as contas mais à frente nesta edição, às 6 da tarde.
2: As contas nos termómetros apontam nesta altura para os 23 graus no Porto e em Ponta Delgada, 26 em Coimbra, 27 em Lisboa e também no Funchal e 28 em Faro. Edição das 6 no programa da tarde com Nuno Rodrigues.
1: Foi encontrado morto na cela um dos três detidos da operação da Polícia Judiciária ontem em Sines, durante a qual foram apreendidas 5 toneladas de cocaína. As circunstâncias da morte deste detido estão a ser investigadas. É o que adianta o Correio da Manhã. O homem de nacionalidade estrangeira estava na cadeia anexa à Polícia Judiciária de Lisboa. Esta tarde, numa conferência de imprensa, precisamente a propósito desta operação e ainda antes de ser conhecida esta notícia, João Oliveira, o diretor da Unidade Nacional de Combate ao Tráfico de Estupefacientes, adiantava que as autoridades portuguesas já apreenderam, nesta altura, mais cocaína do que em todo o ano passado.
3: Apesar de estarmos só em início de agosto, ou seja, temos uns meses pela frente, até ao fecho do ano, já foi apreendida uma quantidade de cocaína superior ao total apreendido durante todo o ano de 2025. Efetivamente, é verdade, temos mais cocaína apreendida em Portugal este ano, até ao dia de hoje, do que tivemos o ano passado durante o seu total.
1: João Oliveira, da Polícia Judiciária, esta tarde, em conferência de imprensa, a propósito da operação que levou ontem à apreensão de 5 toneladas de cocaína num navio porta-contentores, no Porto de Sines. Desde o início do ano, as autoridades portuguesas apreenderam cerca de 28 toneladas desta droga, mais 3 do que em todo o ano de 2025. Este aumento está relacionado com a intensificação do tráfico internacional, mas também com a capacidade das autoridades para combater este fenómeno, desde logo através da cooperação internacional.
3: É importante sublinhar esta dimensão da lealdade e da vontade de cada uma das entidades e dos países envolvidos têm na forma de trabalhar este tipo de informações. Uma informação de um país, mais outra informação de outro país, mais outra informação de outro país, permite depois, no final, extrapolar com um elevado grau de probabilidade para nós podermos montar com êxito estas operações. Estas operações têm custos, custa muito, muito dinheiro. Os navios e os aviões têm custos associados que não são despicientes e, portanto, tem que haver muita responsabilidade a montante de quem tem e da nossa parte, que temos que depois, no final, tomar a decisão operacional de avançar ou não avançar.
1: A cooperação internacional é muito importante, lembra a Polícia Judiciária, no caso português, e na maioria das vezes Portugal não é o país de destino da droga. A cocaína destina-se ao mercado europeu e também a outros mercados. Foi isso que revelou esta tarde João Oliveira, o diretor da Unidade Nacional de Combate ao Tráfico de Estupefacientes. É uma subida ligeira, ainda assim o cabaz alimentar, acompanhado pela Deco, passou a custar mais 12 cêntimos na última semana. Não é muito, mas o porta-voz da Deco Proteste, Nuno Figueiredo, ouvido esta tarde pela Antena 1, diz que há produtos como o bacalhau em que o aumento dos preços acaba por ser mais significativo.
4: Este é um aumento que é residual de um modo mais geral, mas tem especial incidência, uma vez mais esta semana, no aumento bastante considerável do valor do bacalhau, que por esta altura já passou a barreira dos 20 euros por quilo, que é muito acima daquilo que vem sendo habitual, e acaba por ser, em certa medida, o valor de maior registro na monitorização desta semana. Ou seja, o Cabaz assumiu um valor a rondar os 3 euros a mais no espaço de 6 meses e não tem parado de aumentar semana após semana.
1: O bacalhau, o alho seco, o fiambre, o pão de forma estão entre os alimentos que ficaram mais caros. Este cabaz, com mais de 60 produtos, inclui, por exemplo, carne, congelados, frutas e legumes, e custa agora cerca de 253 euros. No início do ano era possível comprá-lo por menos 11 euros. O clima de instabilidade no Médio Oriente explica, em parte, este agravamento dos preços. Os Estados Unidos e o Irão tentam, por esta altura, chegar a um acordo com a ajuda dos mediadores, um acordo que permita retomar a circulação de petroleiros no Estreito de Hormuz, por onde passa uma parte importante do petróleo mundial. Na sequência dessas negociações que estão a decorrer, o regime iraniano anunciou esta tarde que chegou a um acordo com Oman quanto a uma possível nova rota de navegação. Na Ucrânia, depois dos ataques russos desta madrugada que mataram pelo menos 17 pessoas nos arredores de Kiev, o secretário-geral da NATO anuncia esta tarde que já conversou com o presidente do país, Vladimir Zelensky. Na sequência dessa conversa, Mark Rutte acrescenta que está agora a conversar, a discutir com os aliados uma forma de reforçar as defesas aéreas ucranianas, garantindo à Ucrânia a ajuda que este país precisa para responder aos ataques russos. Depois de não ter sido possível ouvir o Ministro da Administração Interna no Parlamento, ainda neste mês de agosto, a Iniciativa Liberal reforça a intenção de ouvir Luís Neves logo depois das férias. Este pedido, Teresa Borges, está relacionado com as polémicas que envolvem o antigo Diretor Nacional da Polícia Judiciária.
5: O objetivo é confrontar o Ministro da Administração Interna, mas não só, já no regresso dos trabalhos parlamentares.
6: O país não pode ficar nesta situação perante uma evidência de falta de condições do Ministro da Administração Interna para estar em funções, mas com a teimosia reiterada do Primeiro-Ministro em mantê-lo e o silêncio também incompreensível já do Presidente da República.
5: Para além de Luís Neves, os liberais querem também chamar ao Parlamento o atual Diretor Nacional da PJ, Carlos Cabreiro, a atual Ministra da Justiça, Rita Alarcão Júdice, e a anterior, Catarina Sarmenti Castro.
6: Parece-nos que esses períodos temporais são o suficiente e os necessários para percebermos se essa cultura de informalidade se estendeu para lá destes casos já conhecidos.
5: Ao conjunto de audições, juntam o nome de João Carvalho, proprietário da Constru Barcelos, empresa no centro da polémica e com muitas dúvidas por tirar.
6: Não sendo ele, enfim, uma pessoa que esteja em exercício de funções públicas, só irá à comissão se estiver para isso disponível, se aceitar isso. Nós entendemos que não devíamos, todavia, deixar de o convocar.
5: O requerimento dirigido à Presidente da Comissão de Assuntos Constitucionais só poderá ser apreciado no regresso dos trabalhos parlamentares, em setembro. Rui Rocha não acredita que seja obstaculizado.
6: Quem não teme não foge e estou absolutamente convencido que estes requerimentos serão aprovados.
5: De esperar que seja possível uma audição sobre o caso em profundidade ainda no mês de setembro.
1: Iniciativa Liberal quer ouvir o Ministro da Administração Interna, Luís Neves, no Parlamento, já no próximo mês, depois das férias. Quer também esclarecimentos na Assembleia do Construtor de Barcelos, amigo do Ministro, e ainda da Ministra da Justiça. Nos últimos dias foi conhecida a notícia de que a Procuradoria Europeia abriu também um processo de verificação sobre as adjudicações da Polícia Judiciária realizadas com a Constru Barcelos, a empresa de construção civil que está no centro desta polémica. Com Luís Neves questionado sobre estas notícias,

0: reação do povo português junto de todos os territórios e leva esta volta a 15 distritos, a mais de 70 municípios.
1: E é também uma oportunidade para valorizar o desporto, a área de aposta deste governo que tem dado frutos, diz.
0: Fomos o primeiro governo a apresentar um plano de desenvolvimento desportivo do país que municia o Comitê Olímpico, as federações, as associações, os clubes, os atletas e as suas famílias, para motivarmos todo o povo português a praticar mais desporto.
1: No final desta curta declaração, Luís Montenegro foi questionado sobre se está preocupado com a investigação europeia ao ministro Luís Neves, mas sobre esse assunto, nenhuma palavra.
0: Bom trabalho para vocês.
2: Luís Montenegro, em silêncio sobre a atualidade política, esteve esta tarde no arranque da volta. O dinamarquês Julius Johansson, da Emirates, venceu o prólogo. Pedro Ribeiro, agora em direto, e parte amanhã de amarelo para a primeira etapa da volta a Portugal.
3: Exatamente. Um dinamarquês, segundo ano na Emirates, curiosamente em 2024 corria em Portugal ao serviço da Anicolor, uma das equipas mais fortes do pelotão nacional. Ele deixou a 4 segundos o português Rui Oliveira, também da Emirates, Rafael Reis, tido como potencial vencedor deste prólogo, ficou no terceiro lugar, pertence à Anicolor, a 7 segundos. O vice-campeão italiano de contrarrelógio em 2026, portanto este ano foi quarto classificado, pertence também à Emirates e ficou a 9 segundos. Quinto lugar para o russo Artem Nedz, da Anicolor, a 13 segundos, russo que venceu as últimas duas edições da Volta a Portugal em bicicleta. Amanhã, primeira etapa, Lourinhã-Queluz, partida para volta das 13 horas e 35 minutos, chegada às 17h12, junto ao Palácio Nacional de Queluz, com o dinamarquês Julius Johansson de camisola amarela.
2: Todas as pedaladas da volta para acompanhar ao longo dos próximos dias na Antena 1. Este é de resto um tema que estará em destaque já daqui a pouco no Jornal de Desporto às 6h30. Estão esgotados os óculos gratuitos que permitem ver em segurança o eclipse do próximo dia 12. Ontem houve um reforço do stock, mas ainda assim os óculos estão nesta altura esgotados. Não é possível encontrá-los nas óticas. É isso que revela esta tarde Ivone Fachada, da direção da Ciência Viva.
4: Posso confirmar que neste momento não há nenhuma ótica que tenha óculos disponibilizado, mas de facto não lhe posso dizer que ainda haverá reforço do stock. Eu aconselho as pessoas ainda durante o dia de hoje a verificarem se em algumas daquelas 660 óticas não haverá ainda algum reforço de stock. Pode acontecer. Diria às pessoas para estarem atentas porque estes seriam gratuitos.
2: Vale a pena espreitar, ainda assim, quem não conseguir obter estes...
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0: Un grand plaisir de vous accueillir, chers auditeurs du 90.9 FM. Il est précisément 20h sur votre radio antenne portugaise. Voici vos informations.
1: No continente e na Madeira, 6 nos Açores. Eu estou para a atualidade a esta hora, Nuno.
2: Foi arquivado o caso da grávida que perdeu o bebê no ano passado depois de ter recorrido a 5 hospitais. Nesta edição às 7, escutamos também as explicações da Direção-Geral dos Serviços Prisionais no dia em que foi encontrado morto na cela, um dos detidos da operação de ontem em Sines contra o tráfico de droga. É uma pessoa de nacionalidade estrangeira que estava na cadeia anexa à Polícia Judiciária de Lisboa. Esta polícia revela esta tarde que as toneladas de cocaína apreendidas desde o início do ano em Portugal já ultrapassam os valores registados em todo o ano passado.
1: 22 graus no Porto e também em Ponta Delgada por esta altura, 25 em Coimbra, 27 em Lisboa e no Funchal e 28 em Faro. Edição das 7 no programa da tarde com Nuno Rodrigues.
2: A Inspeção-Geral das Atividades em Saúde arquivou o processo de esclarecimento aberto ao caso da grávida que no ano passado perdeu o bebê após o parto, depois de ter sido assistida em 5 hospitais. Entre uma primeira passagem pelas urgências do Hospital de Setúbal e o dia do parto induzido no Hospital de Santa Maria em Lisboa, a grávida recorreu ao Hospital do Barreiro, ao Hospital Garcia de Horta em Almada e ao Hospital de Cascais, onde foi tomada a decisão de a transferir para o Santa Maria para internamento. A Inspeção-Geral de Atividades em Saúde admite que se tratou de um acidente obstétrico súbito e imprevisível, não identificando falhas na assistência prestada. A IGAS decidiu, por isso, arquivar este processo de esclarecimento num relatório que está a ser divulgado esta tarde pela agência Lusa. A Inspeção-Geral diz também que a conduta dos profissionais envolvidos na assistência a esta mulher está a ser apreciada ainda pelo Ministério Público. Foi encontrado morto na cela um dos 3 detidos da operação da Polícia Judiciária ontem em Sines, na qual foram apreendidas 5 toneladas de cocaína. As circunstâncias da morte estão agora a ser investigadas. O homem de nacionalidade estrangeira estava na cadeia anexa à Polícia Judiciária de Lisboa e, segundo os esclarecimentos avançados esta tarde pela Direção-Geral de Reinserção e Serviços Prisionais, a Rita Fernandes, foi encontrado morto esta manhã.
3: O homem foi encontrado pelos guardas que abriam as celas de manhã. O 112 foi chamado e foram os técnicos de emergência que confirmaram a morte do homem. Ele estava detido sozinho na cela, no estabelecimento prisional junto à Polícia Judiciária de Lisboa. Era um dos 3 detidos na operação que apreendeu 5 toneladas de cocaína no Porto de Sines, em Setúbal. E agora vai ser aberta uma investigação interna para apurar em que circunstâncias tudo aconteceu. É o que confirma a direção da Reinserção e Serviços Prisionais.
2: Esta tarde, numa conferência de imprensa, precisamente a propósito desta operação e ainda antes de ser conhecida esta notícia, João Oliveira, diretor da Unidade Nacional de Combate ao Tráfico de Estupefacientes, adiantava que as autoridades portuguesas já apreenderam mais cocaína este ano do que em todo o ano passado.
4: Apesar de estarmos só em início de agosto, ou seja, já temos uns meses pela frente, até ao fecho do ano, já foi apreendida uma quantidade de cocaína superior ao total apreendido durante todo o ano de 2025. Efetivamente, é verdade, temos mais cocaína apreendida em Portugal este ano, até ao dia de hoje, do que tivemos o ano passado durante o seu total.
2: João Oliveira, da Judiciária, desde o início do ano, as autoridades apreenderam cerca de 28 toneladas de cocaína, mais 3 do que em todo o ano de 2025. Este aumento está relacionado com uma intensificação do tráfico internacional, mas também com um reforço das capacidades das autoridades no combate a este fenómeno, desde logo através da cooperação internacional.
4: É importante sublinhar esta dimensão da lealdade e da vontade vontade de cada uma das entidades e dos países envolvidos têm na forma de trabalhar este tipo de informações. Uma informação de um país, mais outra informação de outro país, mais outra informação de outro país, permite depois, no final, extrapolar com um elevado grau de probabilidade para nós podermos montar com êxito estas operações. Estas operações têm custos, custa muito, muito dinheiro. Os navios e os aviões têm custos associados que não são despicientes e, portanto, tem que haver muita responsabilidade a montante de quem tem e da nossa parte, que temos que depois, no final, tomar a decisão operacional de avançar ou não avançar.
2: A importância da cooperação internacional nestas operações de combate ao tráfico de droga, no caso de Portugal e em relação à cocaína, à judiciária, diz que Portugal não é o país de destino da droga, que segue antes para o mercado europeu e também para outros mercados. Foi isso que explicou esta tarde em conferência de imprensa João Oliveira, o diretor da Unidade Nacional de Combate ao Tráfico de Estupefacientes. A Iniciativa Liberal não desiste, quer ouvir mesmo o Ministro da Administração Interna no Parlamento, como não aconteceu a audição em agosto, neste mês. A Iniciativa Liberal quer marcar esse momento para depois das férias. Este pedido de esclarecimentos está relacionado, Teresa Borges, com as polémicas que envolvem Luís Neves no tempo em que era diretor da Polícia Judiciária.
5: O objetivo é confrontar o Ministro da Administração Interna, mas não só, já no regresso dos trabalhos parlamentares.
6: O país não pode ficar nesta situação perante uma evidência de falta de condições do Ministro da Administração Interna para estar em funções, mas com a teimosia reiterada do Primeiro-Ministro em mantê-lo e o silêncio também incompreensível já do Presidente da República.
5: Para além de Luís Neves, os liberais querem também chamar ao Parlamento o atual Diretor Nacional da PJ, Carlos Cabreiro, a atual Ministra da Justiça, Rita Alarcão Júdice, e a anterior, Catarina Sarmento e Castro.
6: Parece-nos que esses períodos temporais são o suficiente e os necessários para percebermos se essa cultura de informalidade se estendeu para lá destes casos já conhecidos.
5: Ao conjunto de audições juntam o nome de João Carvalho, proprietário da Constru Barcelos, empresa no centro da polémica e com muitas dúvidas por tirar.
6: Não sendo ele, enfim, uma pessoa que esteja em exercício de funções públicas, só irá à comissão se estiver para isso disponível, se aceitar isso. Nós entendemos que não devíamos, todavia, deixar de o convocar.
5: O requerimento dirigido à Presidente da Comissão de Assuntos Constitucionais só poderá ser apreciado no regresso dos trabalhos parlamentares, em setembro. Rui Rocha não acredita que seja obstaculizado.
6: Quem não teme não foge e estou absolutamente convencido que estes requerimentos serão aprovados.
5: De esperar que seja possível uma audição sobre o caso em profundidade ainda no mês de setembro.
2: Além das polémicas das últimas semanas, nos últimos dias foi conhecida também a notícia de que a Procuradoria Europeia abriu um processo de verificação sobre as adjudicações da Polícia Judiciária realizadas com a Constru Barcelos, a empresa de construção civil que está no centro da polémica com Luís Neves. Questionado sobre esta notícia em particular, o Primeiro-Ministro, que esteve esta tarde no arranque da Volta a Portugal em bicicleta em Lisboa, Inês Ameixa, não quis fazer comentários.
7: Silêncio. Luís Montenegro esteve esta tarde na inauguração da Volta a Portugal em bicicleta, ponto oficial de agenda do Primeiro-Ministro para hoje, mas não quis responder aos jornalistas sobre a investigação da Procuradoria Europeia que envolve o Ministro da Administração Interna. Luís Montenegro quis falar apenas e só da Volta a Portugal em bicicleta que inaugurou esta tarde em Belém.
8: Com esse corte de fita, uma salva de palmas.
7: Ele que acompanhou de carro o prólogo do ciclista português Rui Oliveira. No final, destacou a importância desta competição.
9: Este é um evento icónico do desporto português e tem sido ao longo dos anos um motivo de união e mobilização do povo português junto de todos os territórios e leva esta volta a 15 distritos, a mais de 70 municípios.
7: E é também uma oportunidade para valorizar o desporto, a área de aposta deste governo que tem dado frutos, diz.
9: Fomos o primeiro governo apresentar um plano de desenvolvimento desportivo do país que municia o Comitê Olímpico, as federações, as associações, os clubes, os atletas e as suas famílias, para motivarmos todo o povo português a praticar mais desporto.
7: No final desta curta declaração, Luís Montenegro foi questionado sobre se está preocupado com a investigação europeia ao ministro Luís Neves, mas sobre esse assunto, nenhuma palavra.
9: Bom trabalho para vocês.
10: Silêncio do Primeiro-Ministro. Quanto à atualidade política, Luís Montenegro está...

0: Daqui a pouco há inventário pessoal para ouvir com uma Mafalda Silva, mas antes espreitamos o trânsito com Paulo Galvão.
1: Começamos no Algarve com acidente resolvido na Ponte Velha sobre o Rio Arado para entrar em Portimão, com filas para quem vem de Lagoa. Tendência é para melhorar. Há também acidente no sentido Lagoa-Portimão pela Ponte Nova na Estrada Nacional 125, também com o trânsito a parar, e a ligação da Vila Infante a Portimão pela Penina está também com o trânsito acumulado. Temos esta hora na região do Porto um acidente na Nacional 15, ligação de Hermesinda Valongo, sujeita a demora, filas na subida do Estádio do Dragão para a A3, na VCI, também entre Francos e o Tabuleiro da Ponta Rábida, com a via panorâmica também ainda...

0: 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Voici vos informations en direct du Portugal.
1: Madeira, 7 nos Açores. Estamos de regresso à atualidade. Susana, a esta hora no topo, o que nos trazes?
2: O diretor da Unidade Nacional de Combate ao Tráfico de Estupefacientes da Polícia Judiciária reconhece o desconforto na instituição causado pela polémica com Luís Neves. A Judiciária apresentou esta tarde os resultados de uma mega operação de combate ao tráfico de droga em Sines. Um dos 3 detidos foi encontrado morto esta manhã na cela. A Direção-Geral dos Serviços Prisionais mandou abrir um inquérito.
1: 21 graus em Ponta Delgada, nesta altura 22 no Porto, 25 em Coimbra, em Lisboa e também no Funchal, 27 em Faro. 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
2: Não tem efeitos na investigação do dia-a-dia, mas causa desconforto na instituição. Entrevistado há pouco pela SIC Notícias, João Oliveira, o diretor da Unidade Nacional de Combate ao Tráfico de Estupefacientes da Polícia Judiciária, é o primeiro na instituição a falar e reconheceu que a polémica com Luís Neves, o antigo diretor da PJ, está naturalmente a afetar a Judiciária.
3: É evidente que esta situação é uma situação que gera desconforto nos seus profissionais. Naturalmente, seríamos irresponsáveis se não sentíssemos desconforto. A Polícia Judiciária é muito mais do que uma pessoa, duas pessoas. Tem uma história que fala por si e, portanto, a Polícia Judiciária continua cotidianamente a fazer o seu trabalho, conforme a sua obrigação. E, nesse sentido, naquilo que são os impactos práticos, diários, do caso, não há impactos. A Polícia Judiciária continua a trabalhar hoje como trabalhava ontem, como trabalhava 2 meses atrás. Em cada caso concreto, em cada concreta investigação, não há nenhum tipo de impacto. Agora, gera a situação toda envolvente, naturalmente que gera desconforto, porque é inevitável que nos sintamos um pouco incomodados, porque ouvimos muitas coisas que não têm qualquer tradução, não têm qualquer correspondência com a realidade.
2: Declarações à SIC Notícias de João Oliveira, o diretor da Unidade Nacional de Combate ao Tráfico de Estupefacientes da Polícia Judiciária, a primeira voz na PJ a falar sobre o impacto na PJ das polémicas com o ministro da Administração Interna, enquanto o antigo diretor da Judiciária, o reconhecimento do desconforto neste órgão de polícia criminal. A Polícia Judiciária deu esta tarde uma conferência de imprensa sobre uma mega apreensão de cocaína levada a cabo ontem em Sines. 3 homens foram detidos nessa operação, foram detidos para interrogatório, mas um deles foi encontrado sem vida esta manhã na cela que ocupava no estabelecimento prisional junto à Polícia Judiciária de Lisboa. A Direção dos Serviços Prisionais, a Direção-Geral dos Serviços Prisionais, já mandou abrir um inquérito para apurar as circunstâncias desta morte. Rita Fernandes.
4: O homem foi encontrado pelos guardas que abriam as celas de manhã. O 112 foi chamado e foram os técnicos de emergência que confirmaram a morte deste homem. Ele estava detido sozinho na cela, no estabelecimento prisional junto à Polícia Judiciária de Lisboa. Era um dos 3 detidos na operação que apreendeu 5 toneladas de cocaína no porto de Sines, em Setúbal. Agora vai ser aberta uma investigação interna para perceber em que circunstâncias tudo aconteceu, é o que explica a Direção-Geral de Reinserção e Serviços Prisionais.
2: Numa resposta enviada esta tarde à Antena 1, depois de ter sido encontrado morto um dos 3 detidos nesta operação da Judiciária. Apesar disto ter acontecido de manhã, a informação só foi divulgada depois da conferência de imprensa da Judiciária sobre esta operação de Sines. 5 toneladas de cocaína foram apreendidas. João Oliveira, da Polícia Judiciária, revelou que até agora foi apreendida mais cocaína do que em todo o ano passado.
5: apesar de estarmos só em início de agosto, ou seja, já temos uns meses pela frente, até ao fecho do ano, já foi apreendida uma quantidade de cocaína superior ao total apreendido durante todo o ano de 2025. Efetivamente, é verdade, temos mais cocaína apreendida em Portugal este ano, até ao dia de hoje, do que tivemos o ano passado durante o seu total.
2: Informação avançada esta tarde pelo diretor da Unidade Nacional de Combate ao Tráfico de Estupefacientes, João Oliveira. Contraportas escancaradas disponível para acolher os estrangeiros que tenham condições para trabalhar. O Ministro da Economia esteve esta tarde em Gavião e, à margem da assinatura de um contrato de turismo com o município, afirmou que Portugal está receptivo a receber todos os imigrantes que tenham condições para trabalhar, considerando que as portas escancaradas à migração não deram bom resultado.
6: Nós estamos abertos à imigração que tenha condições para trabalhar. E, portanto, todos os imigrantes que quiserem entrar em Portugal e que tenham condições de trabalhar, designadamente se tiverem um emprego e uma casa, entram com grande facilidade. Há quase que uma via verde para quem tiver emprego e quem tiver casa, entra muito rapidamente em Portugal. Não há nenhuma limitação à entrada de imigrantes que tenham condições de trabalhar em Portugal. Só temos limitação é a entrada indiscriminada de qualquer pessoa que queira entrar. Isso não pode ser. As portas escancaradas não deram bom resultado.
2: O Ministro da Economia, Castro Almeida, esta tarde em Gavião, lembrou ainda que não há praticamente desemprego em Portugal. Disse que o desemprego está em mínimos, o volume de emprego em máximos. O Ministro acrescentou que o aumento dos combustíveis é que embaraça a inflação. O Irão anunciou ter chegado a acordo com Oman sobre uma nova rota no Estreito de Hormuz. O anúncio foi feito pelo porta-voz do Ministério dos Negócios Estrangeiros iraniano, Ismael Baghaei, citado pela agência oficial IRNA. Adiantou que o acordo ainda está a ser ultimado, mas os dois países já se entenderam sobre as coordenadas geográficas da nova rota. Se não houver interferência de terceiros, os principais pontos da declaração estão fechados, acrescentou este porta-voz da diplomacia iraniana, sublinhando que o acordo não significa a reabertura imediata do Estreito de Hormuz, uma vez que a segurança da região ainda não está garantida. A entidade reguladora para a comunicação social diz estar a acompanhar com atenção a situação da RTP, que anunciou esta tarde a suspensão preventiva da atribuição de novos subsídios na sequência de uma auditoria da Inspeção-Geral de Finanças. A administração da RTP pediu uma reunião urgente ao governo para encontrar soluções que evitem a suspensão dos subsídios atuais. Em causa está um relatório preliminar da Inspeção-Geral de Finanças que incide sobre o período entre 2018 e 2024 que identifica pagamentos considerados indevidos.
7: Susana Barros com as notícias às 8 na RTP Antena 1, simultâneo com Madeira, Açores e Mundo. 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
0: Il est 21h08 sur votre radio antenne portugaise, dans la région de Tours, 90.9 FM, radio de toutes les musiques. François, pour vous accompagner jusqu'à 22h, chansons françaises, chansons portugaises, et nous rigolons à partir de 21h30 avec Anne Roumanoff. 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

0: 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Voici vos informations. Vos musiques reviennent vers 22h13. Et je suis précis, allez, à très vite.
1: Diretor da Unidade Nacional de Combate ao Tráfico de Estupefacientes da PJ. Esta tarde a Judiciária apresentou os resultados da mega operação de combate ao tráfico de droga em Sines. Houve 3 detenções. Um dos detidos apareceu sem vida na cela esta manhã. A Direção dos Serviços Prisionais já está a investigar. Gianni Infantino, cada vez menos popular no cargo de presidente da FIFA.
2: Nesta altura no Porto estão 19 graus, 22 em Coimbra e em Lisboa, 23 em Ponta Delgada, Funchal 25 e Faro 29 graus. As notícias às 9, a edição é de Cláudia Almeida.
1: Não tem efeitos na investigação do dia-a-dia, mas causa desconforto na instituição, refere João Oliveira, o diretor da Unidade Nacional de Combate ao Tráfico de Estupefacientes da Polícia Judiciária, em entrevista à SIC Notícias, referindo-se às polémicas que envolvem Luís Neves enquanto antigo diretor da Judiciária.
3: A Polícia Judiciária continua a trabalhar hoje, como trabalhava ontem, como trabalhava 2 meses atrás. Em cada caso concreto, em cada concreta investigação, não há nenhum tipo de impacto. Agora, gera a situação toda envolvente, naturalmente que gera desconforto, porque é inevitável que nos sintamos um pouco incomodados, porque ouvimos muitas coisas que não têm qualquer tradução, não têm qualquer correspondência com a realidade.
1: João Oliveira, diretor da Unidade Nacional de Combate ao Tráfico de Estupefacientes da Polícia Judiciária, na SIC Notícias, esta tarde, a reconhecer o desconforto na PJ com os casos que envolvem o atual ministro da Administração Interna enquanto antigo diretor da Polícia Judiciária. Sobre a mega apreensão de cocaína, ontem em Sines, esta tarde em conferência de imprensa, a PJ deu mais detalhes sobre esta operação Skydrop. Apreendeu 5 toneladas de cocaína num navio porta-contentores e desarticulou um grupo criminoso que se dedicava à introdução de grandes quantidades de droga no continente europeu. Uma investigação que tinha começado há poucos dias. João Oliveira revelou que até agora se apreendeu mais cocaína em Portugal do que em todo o ano passado.
4: Apesar de estarmos só em início de agosto, ou seja, temos uns meses pela frente, até ao fecho do ano, já foi apreendida uma quantidade de cocaína superior ao total apreendido durante todo o ano de 2025. Efetivamente, é verdade, temos mais cocaína apreendida em Portugal este ano, até ao dia de hoje, do que tivemos o ano passado durante o seu total.
1: O diretor da Unidade Nacional de Combate ao Tráfico de Estupefacientes, João Oliveira. E depois desta conferência de imprensa, veio a público que no âmbito desta operação Skydrop, 3 homens foram detidos para interrogatório. Um deles foi encontrado sem vida esta manhã na cela. Rita Fernandes.
5: O homem foi encontrado pelos guardas que abriam as celas de manhã. O 112 foi chamado e foram os técnicos de emergência que confirmaram a morte deste homem. Ele estava detido sozinho na cela, no estabelecimento prisional junto à Polícia Judiciária de Lisboa. Era um dos 3 detidos na operação que apreendeu 5 toneladas de cocaína no porto de Sines, em Setúbal. Agora vai ser aberta uma investigação interna para perceber em que circunstâncias tudo aconteceu. É o que explica a Direção-Geral de Reinserção e Serviços Prisionais.
1: Esse detido encontrava-se numa cela do estabelecimento prisional junto à Polícia Judiciária de Lisboa. A administração da RTP já pediu uma reunião urgente ao governo para encontrar soluções que evitem a suspensão de determinados subsídios na empresa. Em causa, o relatório preliminar da Inspeção-Geral de Finanças, que incide sobre o período entre 2018 e 2024, que identifica diversos pagamentos considerados indevidos. A entidade reguladora para a comunicação social disse estar a acompanhar a situação, com atenção. A empresa anunciou esta tarde a suspensão preventiva da atribuição de novos subsídios na sequência da auditoria da Inspeção-Geral das Finanças. Contra portas escancaradas, disponível para acolher os estrangeiros que tenham condições para trabalhar. O Ministro da Economia esteve esta tarde em Gavião, à margem da assinatura de um contrato de turismo com o município, afirmou que o país está receptivo a receber todos os imigrantes que tenham condições para trabalhar, considerando que as portas escancaradas à migração não deram bom resultado.
6: Nós estamos abertos à imigração que tenha condições para trabalhar. E, portanto, todos os imigrantes que quiserem entrar em Portugal e que tenham condições de trabalhar, designadamente se tiverem um emprego e uma casa, entram com grande facilidade. Há quase que uma via verde para quem tiver emprego e quem tiver casa, entra muito rapidamente em Portugal. Não há nenhuma limitação à entrada de imigrantes que tenham condições de trabalhar em Portugal. Só temos limitação é à entrada indiscriminada de qualquer pessoa que queira entrar. Isso não pode ser. As portas escancaradas não deram bom resultado.
1: E durante estas declarações, o Ministro da Economia, Castro Almeida, lembrou também que não há praticamente desemprego em Portugal. Acrescentou que o desemprego está em mínimos e o volume de emprego em máximos. Disse também o Ministro que o aumento do preço dos combustíveis embaraça a inflação. Mark Carney, o primeiro-ministro do Canadá, um dos anfitriões do Mundial de Futebol deste ano, afirma hoje que não tem nenhuma confiança no presidente da FIFA. Sobe de tom a pressão para que Infantino se demita. Hoje é a imprensa britânica a dominar as notícias que envolvem o presidente da FIFA. Denuncia o The Times que o presidente do organismo que tutela o futebol mundial ofereceu a final do Mundial de 2030 a Marrocos em troca de apoio à reeleição. No mesmo dia, Luís Figo escreve um artigo de opinião no Daily Mail a pedir a saída do dirigente com duras críticas a Infantino. Conta-nos a jornalista Camila Vidal.
7: No tabloide britânico Daily Mail, Luís Figo diz que podia escrever 10 mil palavras sobre os problemas na FIFA, mas a solução só precisa de 3. Infantino must go. Infantino tem de ir embora. Aquilo a que assistiu nos últimos 10 dias, escreve o antigo capitão português, é o comportamento mais baixo, dissimulado e cobardemente egoísta que já viu no futebol. Acrescenta que desonrou o cargo que prometeu elevar. Recordo que Luís Figo chegou a ser candidato à presidência da FIFA em 2015, mas desistiu. Nas eleições seguintes e após um escândalo de corrupção, Luís Figo manifestou apoio a Gianni Infantino, decisão que agora parece lamentar. O antigo jogador português escreve que a conduta do presidente da FIFA com a intenção de privatizar o Mundial não é surpresa, porque Infantino já reverteu antes as leis do jogo e terá chantageado a Federação de Futebol da Jordânia em troca de apoio na reeleição. Situação que foi denunciada pelo presidente dessa federação, apoio a Infantino e em troca verbas para o futebol na Jordânia. Junta-se agora também Marrocos, outra federação alvo de chantagem pelo presidente da FIFA. Infantino terá prometido a final do Mundial de 2030 em Casablanca, em troca de apoio à reeleição no próximo ano. É o que avança o The Times. A FIFA já desmentiu. Marrocos é anfitrião do próximo Mundial, em conjunto com Portugal e Espanha. O presidente da FIFA já estava debaixo de fogo antes, mas soma-se agora também a crise humanitária em Ceuta e os pedidos para excluir Marrocos, um dos aliados da FIFA, da organização do torneio. Para já, não há qualquer recuo.
1: Em Portugal, a Federação Portuguesa de Futebol sobre a possibilidade de se excluir Marrocos do Mundial de Futebol de 2030 responde que até agora nenhuma das federações envolvidas na organização do torneio demonstrou qualquer preocupação com este tema. Os Estados Unidos desviaram 48 embarcações no âmbito do bloqueio naval ao Irão. Ainda não há uma perspectiva concreta quanto a um acordo de paz entre Teherão e Washington, mas hoje Irão e Omã alcançaram um acordo para uma nova rota no Estreito de Hormuz. Luís Peixoto.
8: Depois do colapso do memorando de entendimento com os Estados Unidos, Irão e Omã chegaram a acordo para uma nova rota marítima segura no Estreito de Hormuz. Esmail Baghaei, porta-voz do Ministério dos Negócios Estrangeiros iraniano, sublinha que o entendimento não significa a reabertura imediata do Estreito, mas tem por objetivo permitir mais condições de segurança para a navegação comercial e garantir a regulação do tráfego marítimo. O executivo iraniano Moreno revela que as rotas temporárias existentes vão ser desativadas e parte significativa do novo percurso de Hormuz vai passar pelas águas territoriais do Irão. Caso não haja interferência de terceiros, defendem os dirigentes iranianos, o acordo é oficializado em breve. Quanto ao diálogo com os Estados Unidos, que se mantém no impasse, o vice-ministro dos Negócios Estrangeiros do Irão, Kazem Garibabadi, defende que tem de ser ultrapassada a constante quebra de promessas dos Estados Unidos para que volte a haver confiança nas negociações. Nas últimas horas, Donald Trump afirmou que o Estreito de Hormuz vai reabrir muito em breve. O presidente dos Estados Unidos diz que espera um acordo esta quarta ou quinta-feira. Caso contrário, regressam os ataques aéreos.
1: Ainda sobre o Irão, o presidente Massoud Pezeshkian diz em entrevista que o contacto com o líder supremo é atualmente muito difícil. Mohtaba Khamenei, desde que se tornou líder, não fez qualquer aparição em público. O novo líder supremo do Irão sucedeu ao pai, o Ayatollah Ali Khamenei, que morreu durante os ataques israelo-americanos.
2: Cláudia Almeida com as notícias às 9 na RTP Antena 1, simultâneo com Madeira, Açores e Mundo. 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São 9:11, noite de quarta-feira 5.

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0: Porto referiu hoje o diretor da Unidade Nacional de Combate ao Tráfico de Estupefacientes da PJ. A Judiciária esta tarde apresentou os resultados da mega operação de combate ao tráfico de droga em Sines. Houve 3 detenções. Um dos detidos apareceu sem vida na cela. Esta manhã, a direção dos serviços prisionais já está a investigar. Gianni Infantino, cada vez menos popular no cargo de presidente da FIFA.
1: E nesta altura, no Porto, estão 19 graus, 21 em Coimbra, 22 em Lisboa, Ponta Delgada 23, Funchal 26 e Faro a esta hora com 27 graus. As notícias às 10, a edição é de Cláudia Almeida.
0: Diz o diretor da Unidade Nacional de Combate ao Tráfico de Estupefacientes da PJ que na investigação do dia-a-dia não tem efeitos, mas causa desconforto na instituição. Os casos que envolvem Luís Neves, quando era diretor nacional da PJ.
2: A Polícia Judiciária continua a trabalhar hoje como trabalhava ontem, como trabalhava 2 meses atrás. Em cada caso concreto, em cada concreta investigação, não há nenhum tipo de impacto. Agora, gera a situação toda a envolvente, naturalmente que gera desconforto, porque é inevitável que nos sintamos um pouco incomodados, porque ouvimos muitas coisas que não têm qualquer tradução, não têm qualquer correspondência com a realidade.
0: João Oliveira, diretor da Unidade Nacional de Combate ao Tráfico de Estupefacientes da Polícia Judiciária, na SIC Notícias esta tarde sobre a mega apreensão de cocaína ontem em Sines. Durante esta tarde, em conferência de imprensa, a PJ deu mais detalhes sobre a operação Skydrop. Apreendeu 5 toneladas de cocaína num navio porta-contentores e desarticulou um grupo criminoso dedicado à introdução de grandes quantidades de droga no continente europeu. A investigação tinha começado há poucos dias. João Oliveira, da Judiciária, revelou que até agora se apreendeu mais cocaína em Portugal do que em todo o ano passado.
3: Apesar de estarmos só em início de agosto, ou seja, temos uns meses pela frente até ao fecho do ano, já foi apreendida uma quantidade de cocaína superior ao total apreendido durante todo o ano de 2025. Efetivamente, é verdade, temos mais cocaína apreendida em Portugal este ano, até ao dia de hoje, do que tivemos o ano passado durante o seu total.
0: O diretor da Unidade Nacional de Combate ao Tráfico de Estupefacientes durante a conferência de imprensa esta tarde veio depois a público que, no âmbito desta operação Skydrop, 3 homens foram detidos para interrogatório. Um deles foi encontrado sem vida de manhã na cela. Rita Fernandes.
4: O homem foi encontrado pelos guardas que abriam as celas de manhã. O 112 foi chamado e foram os técnicos de emergência que confirmaram a morte deste homem. Ele estava detido, sozinho, na cela, no estabelecimento prisional junto à Polícia Judiciária de Lisboa. Era um dos 3 detidos na operação que apreendeu 5 toneladas de cocaína no porto de Sines, em Setúbal. Agora vai ser aberta uma investigação interna para perceber em que circunstâncias tudo aconteceu. É o que explica a Direção-Geral de Reinserção e Serviços Prisionais.
0: Esse detido encontrava-se numa cela do estabelecimento prisional junto à Polícia Judiciária de Lisboa. Esta quinta-feira assinalam-se os 60 anos da Ponte 25 de Abril. Mais logo, à meia-noite, há um espetáculo de drones sobre o Rio Tejo para evocar o momento da construção e a importância da ponte na ligação entre as duas margens. A Associação dos Utentes da Ponte 25 de Abril reconhece que a infraestrutura é decisiva, mas o presidente Aristides Teixeira sublinha à Antena 1 que, nesta altura, a ponte representa um verdadeiro pesadelo para os habitantes da margem sul com os preços das portagens.
5: Uma ponte que faz todo o sentido e toda a necessidade, mas para nós é atualmente, e já há alguns anos esta parte, um pesadelo. Os utentes que atravessam para trabalhar, ir ao médico e estudar, é para esses um autêntico pesadelo. E ela marca com as portagens a maior discriminação de pessoas. Quem mora na margem sul ainda tem de pagar uma pesada portagem para ir trabalhar. Com o aumento dos preços dos combustíveis, a verdade é que a população da margem sul fica cada vez mais discriminada, cada vez mais asfixiada na sua vida, porque de facto as famílias vivem numa constante agonia.
0: O valor da portagem varia entre os 2,25€ e os 8,45€ em função do tipo de veículo. A Associação dos Utentes da Ponte 25 de Abril insiste que o Governo deve ouvir as populações e o Presidente Aristides Teixeira lembra os pedidos desde o aumento do preço dos combustíveis.
5: Sugerimos que o próprio Governo suspendesse todas as portagens e o Governo chuta para baixo do tapete, nem quer ouvir falar do assunto. Que houvesse uma atitude que mostrasse vontade de atenuar esta situação gravíssima. Mas não. Os sinais são sempre de continuar a aumentar, porque é assim o contrato, ao menos que pagassem menos. Gostaríamos que, por algum momento, nem que fosse em nome destes 60 anos da Ponte 25 de Abril, que o Governo tirasse os tampões dos ouvidos e ouvisse a população.
0: O pedido da Associação de Utentes da Ponte 25 de Abril, em vésperas de se assinalar os 60 anos desta construção, com um espetáculo sobre o Tejo promovido pela Infraestruturas de Portugal, pela Lusoponte e pela Fertagus. A administração da RTP já pediu uma reunião urgente ao Governo para encontrar soluções que evitem a suspensão de determinados subsídios na empresa, em causa o relatório preliminar da Inspeção-Geral de Finanças, que incide sobre o período entre 2018 e 2024, que identifica diversos pagamentos considerados indevidos. A entidade reguladora para a comunicação social diz estar a acompanhar a situação com atenção. A empresa anunciou esta tarde a suspensão preventiva da atribuição de novos subsídios na sequência da auditoria da Inspeção-Geral de Finanças. O governo alemão considera o incidente com um drone explosivo em Leipzig uma nova dimensão de ameaça. Esta quarta-feira descobriu-se um drone com um alegado engenho explosivo no aeroporto daquela cidade alemã. Alexander Dobrindt considera que o caso não pode ter sido obra de um amador e não hesita em falar numa ameaça híbrida. O ministro alemão sugere que o episódio envolve potências estrangeiras sem, no entanto, nomear qualquer país. Mark Carney, o primeiro-ministro do Canadá, um dos anfitriões do Mundial de Futebol deste ano, afirma hoje que não tem nenhuma confiança no presidente da FIFA.
6: I've run a few organizations in my time.
7: Já dirigi algumas organizações ao longo da minha carreira. A ideia de que uma boa governação consiste em não revelar aos conselheiros mais próximos, ao diretor de operações, aos colegas da administração, informações importantes que estejam a ser consideradas é fatal. Deveria ser fatal. Eles têm os seus próprios procedimentos para tomar essas decisões, mas certamente não tenho confiança no Sr. Infantino a partir deste momento, tendo em conta o que aconteceu e a natureza do que aconteceu.
0: O primeiro-ministro do Canadá hoje em conferência de imprensa sobe de tom a pressão para que o presidente da FIFA se demita. Hoje é a imprensa britânica a dominar as notícias a envolver Gianni Infantino, denuncia o The Times que o presidente do organismo que tutela o futebol ofereceu a final do Mundial de 2030 a Marrocos em troca de apoio à reeleição. No mesmo dia, Luís Figo escreve um artigo de opinião no Daily Mail a pedir a saída do dirigente com duras críticas a Infantino, conta-nos a jornalista Camila Vidal.
4: No tabloide britânico Daily Mail, Luís Figo diz que podia escrever 10 mil palavras sobre os problemas na FIFA, mas a solução só precisa de três. Infantino must go. Infantino tem de ir embora. Aquilo a que assistiu nos últimos 10 dias, escreve o antigo capitão português, é o comportamento mais baixo, dissimulado, cobarde e egoísta que já viu no futebol. Infantino desonrou o cargo que prometeu elevar. Recorde-se que Luís Figo chegou a ser candidato à presidência da FIFA em 2015, mas desistiu da corrida. Nas eleições seguintes e após um escândalo de corrupção, Figo manifestou apoio a Gianni Infantino, decisão que agora parece lamentar. O antigo jogador português escreve que a conduta do presidente da FIFA, ao tentar privatizar o Mundial de Futebol, não é surpresa porque ele já reverteu antes as leis do jogo e critica o ocorrido com a Federação de Futebol da Jordânia. De acordo com o presidente deste organismo, Infantino chantageou, prometeu verbas para a Federação em troca do apoio à reeleição. Mas não terá sido caso único, avança o The Times, que se ofereceu a final do Mundial de 2030 em Casablanca em troca do apoio da Federação Marroquina de Futebol. A FIFA já desmentiu. O país é anfitrião do próximo Mundial em conjunto com Portugal e Espanha e se o presidente da FIFA já estava debaixo de fogo antes, junta-se agora a crise humanitária em Ceuta e os pedidos para excluir Marrocos, um dos aliados da FIFA, da organização do torneio, para já sem qualquer recuo.
0: E quanto à Federação Portuguesa de Futebol sobre a possibilidade de se excluir Marrocos do Mundial de Futebol de 2030, responde que até agora nenhuma das federações que está envolvida na organização deste torneio demonstrou qualquer preocupação com este tema.
1: Cláudia Almeida com as notícias às 10 na RTP Antena 1, simultâneo com Madeira, Açores e Mundo. 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Segue a música nesta noite de quarta-feira 5 com Badidos do Cante, Coldplay e Maisie Stars.
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0: Continental e na Madeira, são 11 horas nos Açores. Cláudia, esta hora em destaque nas notícias.
1: Em destaque a comemoração dos 60 anos da obra da Ponte 25 de Abril, que se reconhece mudou o país. Há um espetáculo de drones preparado para esta hora, um espetáculo que vai envolver 500 drones. Por isso, o trânsito vai estar condicionado nos dois sentidos durante 10 minutos na Ponte 25 de Abril. Em noite de comemoração, a Associação de Utentes da Ponte 25 de Abril lembra que os residentes na margem sul estão nesta altura a ser duplamente penalizados pelo pagamento de portagens e pelo aumento do preço dos combustíveis. Já terminou a reunião em Rabat dos altos dirigentes da FIFA com um pedido de desculpas pela sugestão polémica de abertura do Mundial de Futebol a investidores privados.
0: Nesta altura no Porto e em Coimbra estão 19 graus, 21 em Lisboa, 22 em Ponta Delgada, Faro e Funchal 25 graus. As notícias à meia-noite, a edição é de Cláudia Almeida.
1: Com previsão para iniciar a esta hora o espetáculo que assinala os 60 anos da construção da Ponte 25 de Abril, ponte que liga a margem norte à margem sul, em Lisboa. Trânsito interrompido nos dois sentidos, pelo menos durante 10 minutos. Trata-se de um espetáculo em 3D, prevê a utilização de cerca de 500 drones que vão projetar uma narrativa de imagens ligada a esta infraestrutura. Projeção a partir da margem sul do Tejo, na zona do Cristo Rei e visível da zona das docas em Lisboa. A Associação dos Utentes da Ponte 25 de Abril reconhece que se trata de uma infraestrutura decisiva, mas o presidente desta associação, Aristides Teixeira, sublinha à Antena 1 que nesta altura a ponte representa um verdadeiro pesadelo para os habitantes da margem sul com o preço das portagens.
2: Uma ponte que faz todo o sentido e toda a necessidade, mas para nós é atualmente, e já há alguns anos esta parte, um pesadelo. Os utentes que através para trabalhar, ir ao médico e estudar, é para esses um autêntico pesadelo. E ela marca com as portagens a maior discriminação de pessoas. Quem mora na margem sul ainda tem de pagar uma pesada portagem para ir trabalhar. Com o aumento dos preços dos combustíveis, a verdade é que a população da margem sul fica cada vez mais discriminada, cada vez mais asfixiada na sua vida, porque de facto as famílias vivem numa constante agonia.
1: O valor da portagem nesta altura varia entre os 2,25€ e os 8,45€ em função do tipo de veículo. A Associação dos Utentes da Ponte 25 de Abril insiste que o Governo deve ouvir as populações e lembra os pedidos que já fez desde o aumento do preço dos combustíveis.
2: Sugerimos que o próprio Governo suspendesse todas as portagens e o Governo chuta para baixo do tapete, nem quer ouvir falar do assunto. Que houvesse uma atitude que mostrasse vontade de atenuar esta situação gravíssima. Mas não. Os sinais são sempre de continuar a aumentar, porque é assim o contrato, ao menos que pagassem menos. Gostaríamos que, por algum momento, nem que fosse em nome destes 60 anos da Ponte 25 de Abril, que o Governo tirasse os tampões dos ouvidos e ouvisse a população.
1: É o pedido do presidente da Associação de Utentes da Ponte 25 de Abril, que esta quinta-feira assinala-se os 60 anos desta infraestrutura com o tal espetáculo sobre o Tejo promovido pela Infraestruturas de Portugal, a Lusoponte e a Fertagos. A Missão Escola Pública prevê um cenário idêntico ao do dia 17 de julho, em que se publicaram pautas com as classificações dos exames nacionais da primeira fase, com muitas notas em branco. A Missão Escola Pública prevê o mesmo cenário já na próxima sexta-feira. Determina o Ministério da Educação que dia 7 de agosto se devem afixar as notas com as reapreciações dos exames da primeira fase. Mas muitas pautas vão ter espaços em branco, acredita Cristina Mota, do movimento Missão Escola Pública.
3: Não deveremos ter todas as classificações das reapreciações lançadas na sexta-feira, dia 7, conforme está previsto. Acreditamos que vamos ter um cenário muito semelhante ao que aconteceu no dia 17, em que terão lugar certamente a fixação de pautas, mas não terão, portanto, todas as classificações disponibilizadas.
1: E Cristina Mota explica também as razões que tornam quase impossível concluir as reapreciações no prazo.
3: Nem todos os colegas conseguiram terminar o processo até dia 4, é um processo muitíssimo burocrático, onde faltaram documentos durante a parte do processo, documentos que só agora estão a chegar aos relatores, nomeadamente, portanto, a argumentação do aluno, a fundamentação que deverá acompanhar a reapreciação e que nem sempre aconteceu, tal como os modelos que têm de ser preenchidos pelo relator, só agora começaram a ser disponibilizados e, por esse motivo, muitos relatores precisaram de mais dias.
1: Já esta quarta-feira, várias escolas prolongaram o prazo para os classificadores concluírem a reapreciação dos exames, uma informação que não veio diretamente de um ofício do Júri Nacional de Exames, esclareceu também o movimento Missão Escola Pública à Antena 1. Terminou na cidade marroquina de Rabat a reunião dos altos dirigentes da FIFA e, no comunicado final, um pedido de desculpas pela sugestão polémica de abertura do Mundial de Futebol a investidores privados. Camila Vidal.
4: Não volta a acontecer. É a garantia da FIFA em comunicado divulgado esta noite. O texto foi conhecido no fim de uma reunião em Marrocos que juntou a cúpula da FIFA e não se ignorou neste encontro a FIFA Forward Enterprise, o nome da iniciativa que pretendia vender parte dos direitos das competições a privados, incluindo o Mundial e o Mundial de Clubes. Os dirigentes da Federação Internacional de Futebol dizem que não tinham intenção de excluir da iniciativa o Conselho da FIFA ou as Federações Nacionais e reconhecem que foram cometidos erros depois da fuga de informação desta proposta para a imprensa. Referem que enviaram já cartas a pedir desculpa aos associados e haverá um relatório interno sobre o caso que será entregue ao organismo de supervisão. Sublinham que a proposta já caiu, mas que teria sempre de ser aprovada pelo Conselho e pelas federações. E agora que já não está em cima da mesa esta proposta, a direção da FIFA diz que não vai tolerar mais ataques à integridade e, por isso, vai tomar as medidas necessárias para proteger a reputação. Acrescentam que nada foi feito à margem das leis internas da FIFA. A confiança em Gianni Infantino é total. O secretário-geral e os membros da direção da FIFA reforçam a confiança no presidente. É logo no primeiro parágrafo do comunicado, onde se lê também que ele foi eleito por todas as 211 associações de futebol membros da FIFA.
1: Apesar deste voto de confiança da FIFA, esta quarta-feira a pressão subiu para a admissão de Infantino. O The Times avança que o presidente da FIFA ofereceu a Marrocos a final do Mundial de 2030 em troca de apoio para a reeleição. É notícia no mesmo dia em que o antigo craque português Luís Figo escreve um artigo de opinião no Daily Mail a pedir a saída de Gianni Infantino. A comentadora de desporto da Antena 1, Matilde Fidalgo, compreende as críticas a Infantino, que considera ter a imagem manchada, e refere que o erro está em querer privatizar o desporto mais democrático do mundo.
5: Eu acho que o futebol é o desporto mais democrático do mundo, é praticado por tudo e por todos de forma transversal e, portanto, ver uma ameaça àquilo que é a capacidade do futebol continuar a ser para todos é grave e eu acho que é isso que assusta e que faz com que deixem de confiar em Gianni Infantino.
1: A crise na FIFA não se sente diretamente nos relvados, mas ajuda a piorar a saúde no futebol, diz também a comentadora de desporto Matilde Fidal.
5: O futebol é um ecossistema e quando o ecossistema está em crise acaba por se sentir nos vários microsistemas que aí estão englobados. Não me parece que diretamente agora haja uma equipa que vai jogar menos bem por causa desta crise, mas de uma forma geral a saúde do futebol fica degradada quando há problemas desta ordem, especialmente com figuras que têm cargos de desfia, de importância e de relevância.
1: A comentadora de desporto da Antena 1. Irão e Oman chegaram a acordo para uma nova rota marítima no Estreito de Hormuz. O governo iraniano avisa, no entanto, que o entendimento não se vai traduzir na reabertura imediata do Estreito, numa altura em que se mantém a incerteza quanto ao retomar das conversas com Washington. Luís Peixoto.
6: Depois do colapso do memorando de entendimento com os Estados Unidos, Irão e Oman chegaram a acordo para uma nova rota marítima segura no Estreito de Hormuz. Esmail Baghaei, porta-voz do Ministério dos Negócios Estrangeiros iraniano, sublinha que o entendimento não significa a reabertura imediata do estreito, mas tem por objetivo permitir mais condições de segurança para a navegação comercial e garantir a regulação do tráfego marítimo. O executivo iraniano revela que as rotas temporárias existentes vão ser desativadas e parte significativa do novo percurso de Hormuz vai passar pelas águas territoriais do Irão. Caso não haja interferência de terceiros, defendem os dirigentes iranianos, o acordo é oficializado oficializada em breve. Quanto ao diálogo com os Estados Unidos, que se mantém no impasse, o vice-ministro dos Negócios Estrangeiros do Irão, Kazem Garibabadi, defende que tem de ser ultrapassada a constante quebra de promessas dos Estados Unidos para que volte a haver confiança nas negociações. Nas últimas horas, Donald Trump afirmou que o Estreito de Hormuz vai reabrir muito em breve. O presidente dos Estados Unidos diz que espera um acordo esta quarta ou quinta-feira. Caso contrário, regressam os ataques aéreos.
1: E o presidente iraniano Massoud Pezeshkian diz em entrevista que o contacto com o líder supremo é atualmente muito difícil. Mojtaba Khamenei, novo líder supremo do Irão, sucedeu ao pai, o Ayatollah Ali Khamenei, que morreu durante os ataques israelo-americanos. O Torriense está fora da Liga dos Campeões Feminina de Futebol. Em Turim, na estreia em competições europeias, a equipa portuguesa foi derrotada por 2-1 frente à experiente Juventus. O Torriense vai agora discutir a continuidade nas competições europeias via Liga Europa Feminina frente ao Apolónia, já no sábado. Esta quinta-feira, o Benfica defronta o Hearts na primeira mão da terceira pré-eliminatória de acesso à Liga Europa. Os encarnados recebem os escoceses na Luz às 8 da noite, hora de Lisboa. O técnico Marco Silva espera tirar partido do fator casa.
7: Acreditar que o impacto do fator casa, seja ele no primeiro jogo, também estará bem presente. É esse o nosso objetivo, jogar também com isso, saber e sentir a importância do que é jogar no Estádio da Luz a primeira mão de uma eliminatória e fazer com que esse impacto tenha um peso decisório no primeiro jogo, nunca terá na eliminatória como teve, ou na decisão como teve o segundo jogo contra o St. Gallen.
1: E Cláudio Braga, estrela no Hearts, promete dar trabalho aos encarnados.
8: Claro que sabemos que à partida o Benfica tem o favoritismo e isso é só nós a perceber um bocadinho de futebol, não é? Mas ao fim e ao cabo ninguém joga para perder e nós não vimos aqui para isso, sem dúvida. Vimos aqui para dar o máximo de trabalho possível ao Benfica e para levar um resultado positivo para o Tyne Castle. É um jogo claramente muito difícil, em que o Benfica tem outro tipo de experiência em competições europeias, outro tipo de experiência em qualquer tipo de jogo desta categoria e jogadores de alto calibre, mas a verdade é que nós vimos cá para, como disse, para dar trabalho ao Benfica e para tentar levar a eliminatória para o Tyne Castle.
1: Jogo às 8 da noite na Luz. Antes disso, começa o Sporting Braga, Dinamo Minsk, na Pedreira, às 7:30 da tarde, partida da primeira mão da terceira pré-eliminatória de acesso à Liga Conferência. A fechar, falamos de Carlos Paião. Trocou a medicina pela música, compôs mais de 200 canções. Esta quinta-feira estreia Playback, filme sobre o lado menos conhecido do cantor. Margarida Vaz.
9: Apresento-vos um estudante de medicina. Carlos Paião!
10: Revelar o homem, para além das canções, é a intenção do cineasta Sérgio Graciano com o filme Playback.
11: Há muito mais do que só músicas conhecidas. Há uma pessoa particularmente feliz, de bem com a vida, muito inteligente, muito talentosa, e juntar isso tudo num filme é super bonito.
10: Num musical com momentos narrativos, Rafael Ferreira é o Carlos Paião e também canta.
12: Houve pesquisa, houve estudo sobre os maneirismos.
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1: Geral do Ensino Superior já tinha o número de candidatos já era de 55 mil. No final da reunião em Marrocos dos altos dirigentes da FIFA, um pedido de desculpas pela sugestão polémica de abertura do Mundial de Futebol a investidores privados que levou Gianni Infantino a receber críticas de vários quadrantes. A justiça marroquina condenou até agora 11 pessoas por envolvimento na travessia em massa de migrantes para Ceuta a semana passada.
2: Nesta altura, no Porto e em Coimbra estão 18 graus, 21 em Lisboa, 22 em Ponta Delgada, 25 em Faro e no Funchal. As notícias à uma, a edição é de Cláudia Almeida.
1: Hoje termina o prazo de candidatura ao ensino superior. Há dois dias, a Direção-Geral do Ensino Superior já contabilizava perto de 55 mil candidatos, ultrapassando os mais de 49.500 na primeira fase do concurso do ano passado. No primeiro dia do concurso deste ano, a 20 de julho, apenas 304 alunos tinham apresentado a candidatura, muito abaixo dos 10 mil que o tinham feito no período idêntico do ano passado. E pela primeira vez este ano, quase 300 mil exames nacionais do ensino secundário foram avaliados em formato digital, o processo com falhas técnicas que obrigaram ao adiamento por alguns dias da divulgação das notas. Na próxima sexta-feira, ou seja, amanhã, a Missão Escola Pública prevê um cenário idêntico ao de dia 17 de julho, com pautas afixadas, mas com a classificação das reapreciações da primeira fase em branco. É a convicção de Cristina Mota, do movimento Missão Escola Pública, e refere à Antena 1 as razões.
3: Nem todos os colegas conseguiram terminar o processo até dia 4, é um processo muitíssimo burocrático, onde faltaram documentos durante grande parte do processo, documentos que só agora estão a chegar aos relatores, nomeadamente, portanto, a argumentação do aluno, a fundamentação que deverá acompanhar a reapreciação e que nem sempre aconteceu, tal como os modelos que têm de ser preenchidos pelo relator, só agora começaram a ser disponibilizados e, por esse motivo, muitos relatores precisaram de mais dias.
1: Esta quarta-feira, várias escolas prolongaram o prazo para os classificadores concluírem a reapreciação dos exames nacionais da primeira fase esta quinta-feira, uma opção que não foi estabelecida através de ofício pelo Júri Nacional de Exames. Terminou na cidade marroquina de Rabat, há algumas horas, a reunião dos altos dirigentes da FIFA. No comunicado, um pedido de desculpas pela sugestão polémica de abertura do Mundial de Futebol a investidores privados. Camila Vidal.
4: Não volta a acontecer. É a garantia da FIFA em comunicado divulgado esta noite. O texto foi conhecido no fim de uma reunião em Marrocos que juntou a cúpula da FIFA e não se ignorou neste encontro a FIFA Forward Enterprise, o nome da iniciativa que pretendia vender parte dos direitos das competições a privados, incluindo o Mundial e o Mundial de Clubes. Os dirigentes da Federação Internacional de Futebol dizem que não tinham intenção de excluir da iniciativa o Conselho da FIFA ou as federações nacionais e reconhecem que foram cometidos erros depois da fuga de informação desta proposta para a imprensa. Referem que enviaram já cartas a pedir desculpa aos associados e haverá um relatório interno sobre o caso que será entregue ao organismo de supervisão. Sublinham que a proposta já caiu, mas que teria sempre de ser aprovada pelo Conselho e pelas federações. E agora que já não está em cima da mesa esta proposta, a direção da FIFA diz que não vai tolerar mais ataques à integridade e, por isso, vai tomar as medidas necessárias para proteger a reputação. Acrescentam que nada foi feito à margem das leis internas da FIFA. A confiança em Gianni Infantino é total. O secretário-geral e os membros da direção da FIFA reforçam a confiança no presidente. É logo no primeiro parágrafo do comunicado, onde se lê também que ele foi eleito por todas